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1: 21 horas e 37 minutos.

0: Aplaudam o senhor aí, gente!
1: 22 horas e 18 minutos.

0: Aplauda o senhor aí, gente!
1: 22 horas e 58 minutos.

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1: 23 horas e 3 minutos. 23 horas e 3 minutos.
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1: Glória a Deus. A palavra de Deus para o nosso coração, para a minha vida e para a sua vida hoje é: não temas. Diga bem forte, mais forte. Olha para quem está do seu lado e diga: põe o dedo de profeta e diga: não temas, não temas. Separei alguns textos na Bíblia com essa expressão: não temas. Gênesis 21:17, ouviu Deus a voz do menino, e bradou o anjo de Deus a Agar desde os céus e disse-lhe: que tens, Agar? Não temas, porque Deus ouviu a voz do menino desde o lugar aonde está. Quando Agar foi despedida da casa de Abraão, o filho de Agar não era o filho da promessa, mas se tornara o filho da confusão. E depois Deus cumpre a promessa e vem Isaac, nasce Isaac. E à medida que Isaac cresce, o filho de Agar, ele faz gozação, se fosse hoje diríamos bullying, contenda está acontecendo na casa de Abraão, até que Sara um dia bate o pé e diz: Abraão, não dá mais, chega, manda embora a escrava com o filho. E Abraão sofreu muito, mas Deus disse para ele: pode atender Sara, sua mulher, porque a promessa repousa sobre Isaac. E Abraão despede, e ela sai perambulando pelo deserto, e diante de um sol causticante, um sol de em torno de 50 graus, ela percebe que vão morrer, e ela deixa o menino longe assim, e sai para não ver o filho morrer, e o menino chora, e clama a Deus. E aí o anjo de Deus vem a Agar, e lhe diz: não temas, porque Deus ouviu a voz do menino desde o lugar aonde está. Qualquer lugar, ou todo lugar, é lugar de clamar a Deus. Em qualquer tempo, é tempo de clamar a Deus por socorro, por livramento, por provisão, por misericórdia, por graça, por perdão. Pode ser menor ou maior, criança ou adulto ou ancião, é alçar a voz, clamar ao Senhor, e Ele ouvirá. Portanto, se você se sente abandonado, rejeitado, deixado de lado, enganado, trapaceado, abandonado, o Senhor está te dizendo: não temas, eu ouvi a sua voz e eu vou mudar a sua sorte. Um outro não temas na Bíblia, quem ouve é Isaac. Naquele tempo ele enfrenta um período difícil de seca, de escassez, de muita fome na terra. Deus coloca a mão, abençoa Isaac, Isaac planta, Isaac tem colheita 100 por 1, e os inimigos se levantaram contra Isaac, e começaram a entulhar os poços que Isaac cavara. Ele cavava um poço, eles vinham e entulhavam os poços, e depois ele cavou outro, e eles brigaram, contenderam pelo poço, tomaram o poço. Aí ele desfaz as tendas, vai mais para frente, cava outro poço, os inimigos vêm novamente e tomam o poço. Chega um momento, e o Senhor diz para ele: Eu sou o Deus de Abraão, teu pai, não temas, porque eu sou contigo e abençoar-te-ei e multiplicarei a tua descendência por amor do meu servo Abraão. Porque Abraão era aliançado com Deus, e a aliança com Deus é uma aliança também para a nossa descendência. Quem crê, dê um glória a Deus e diga: eu recebo. E diz a palavra: e o Senhor, apareceu-lhe o Senhor naquela mesma noite, quando eles cavaram agora um terceiro poço, e por aquele não houve contenda. E agora o Senhor lhe aparece naquela noite e diz: não temas, eu sou contigo, abençoar-te-ei, eu vou te abençoar, eu vou te multiplicar e vou multiplicar a sua descendência, como fui com seu pai, eu serei contigo, e por amor à aliança que eu fiz com ele, eu serei contigo. Aleluia! Você pode dar uma glória a Deus? Diga: não temas. E os inimigos, então, no outro dia, agora eles vêm para deixar de ser inimigo e vêm para fazer paz. Fazer aliança de paz com Isaac. Abra a sua Bíblia aí. Deuteronômio 1, versículo 21. Desde os 19, então, partimos de Horebe e caminhamos por todo aquele grande e tremendo deserto, pelo caminho das montanhas dos amorreus, como o Senhor nosso Deus nos ordenara, e chegamos a Cades Barneia. Então eu vos disse: chegados sois às montanhas dos amorreus, que o Senhor nosso Deus nos dá. Eis aqui o Senhor teu Deus tem posto esta terra diante de ti. Sobe, toma posse dela, como te falou o Senhor teu o Senhor Deus de teus pais. Não temas e não te assustes. Abraão, Moisés mostra a terra e ministra, e dizendo: não temas, o Senhor Deus vai adiante de ti, ou vai diante de ti. Por que que Moisés tem que dizer isso? Porque o povo está com medo, porque o povo está enfrentando dificuldades, o povo está no deserto, inimigos de todos os lados. Quantas vezes eu e você nos sentimos assim? Esses dias mesmo, o Espírito de Deus me fez lembrar aquela palavra que Jesus diz assim: eis que vos envio como ovelhas para o meio de lobos. Ovelhas no meio de lobos. Ovelha é alvo fácil de lobo. Isso é tão sério. Eu compartilhei no Facebook ontem à noite um pequeno vídeo de um pequeno animal, filhote de urso, que começou a ser perseguido por um leopardo. E o bichinho vai tentando correr, desesperado. E um leopardo predador está se aproximando. Aí depois tem um riacho, e tem uma árvore caída sobre o riacho. E o pequeno urso desesperado sobe por aquela, pelos troncos, pelo tronco daquela árvore. E ele vai até o finalzinho na ponta. Só que o leopardo também sobe. Quando ele vai chegando pertinho, que ele vai pegar o pequeno urso, o galho quebra, o urso cai no rio. E aí ele conseguiu subir naquele galho. Só que o leopardo voltou e foi descendo para esperar lá embaixo o ursinho. E o bichinho desesperado, quando ele vê que está chegando perto do leopardo, que o leopardo vai lhe dar um golpe, ele cai de novo na água, cai do pequeno galho na árvore, novamente aquela guerra, até chegar um momento que a água se estreita e o leopardo está ali em cima de uma pedra. E agora ele vai batendo com as suas garras e começa a machucar o focinho do urso. E ele desesperado, não tem mais como fugir. E ele começa a gritar, dar os seus pequenos urros, e daqui a pouco um urro muito maior aparece, numa densidade 10 vezes maior. E aí o leopardo percebe que atrás do pequeno urso estava a mãe urso, um enorme animal, um animal muito grande. E aí ele desiste e ele vai embora. E a mãe então chega, e o bichinho percebe que a mãe estava ali, porque ela chegou atrás. E ele vem todo feliz, e a mãe começa agora a lamber o seu focinho aonde está ferido, e vai beijando o seu focinho, e o inimigo vai embora. Quantas vezes nos sentimos assim? Parece que o inimigo vai pegar, mas o Senhor diz que Ele nos guardará. Quando passares pelas águas, eu serei contigo. Quando passares pelo fogo, Ele não te queimará. Oh! O Senhor, pois, é aquele que vai diante de ti. Ele será contigo, não te deixará, nem te desamparará, não temas, nem te espantes. Oh! O pequeno não está vendo, atrás dele tem um muito maior, com um urro muito maior, que põe o inimigo para correr, e você não está vendo, mas tem anjos de Deus, tem presença de Deus, tem a mão do Senhor. E é isso que Davi diz: ah, se não fosse o Senhor que esteve ao nosso lado. E ele diz: Israel, que o diga. Ele está dizendo: esse povo sabe o que é isso. Quantos levantes, quantos ataques, quantas coisas são tramadas pelos nossos inimigos, e quantos se colocam, se fazem nossos inimigos, sem que a gente tenha feito nada contra eles, porque as pessoas não querem ver o seu sucesso, não querem que você seja bem sucedido. Um dia desse eu fiquei com um sentimento de uma tourada, aonde tem o toureiro e tem o boi, e as pessoas torcem pelo boi, para que o boi destrua o toureiro, e sendo que o contrário é que a torcida deveria existir, para que o toureiro vença o boi. Quantas vezes estamos assim, com esse sentimento de que as pessoas estão torcendo pela nossa derrota, gostam, fazem questão de ligar para a gente para dar notícia ruim, não é assim? Não liga para dar notícia boa. Não liga para dizer que seu filho tirou 10 na escola. Não liga para falar que ele teve um gesto bonito. Mas liga para contar: aprontou, brigou, respondeu o professor, xingou. As coisas boas que você faz, ninguém põe na internet, no Facebook, mas aqueles deslizes que você dá, aí elas publicam. Se você está passando por luta financeira, eles fazem questão de dizer que você está quebrado, lascado. Mas se você estiver bem, eles não torcem para que você continue bem, não mandam uma palavra de encorajamento dizendo: parabéns, eu estou feliz com sua conquista. Lobo, ovelhas no meio de lobos. Mas a Bíblia diz que o bom pastor dá vida pelas ovelhas. O sumo pastor, Yeshua, Jesus, o Messias, aquele que já te resgatou, aquele que já deu a vida dele por causa da sua, aquele que recebeu o nome que está acima de todos os nomes, o leão da tribo de Judá, ele é seu socorro, ele é a sua provisão, ele é seu escudo. Será que tem alguém vivo aqui para dar uma glória a Deus? Então aplauda o Messias. Quando Moisés morre, que Josué, antes era servo, é mais fácil estar ajudando do que ter que tomar a frente, porque eram 3 milhões de pessoas no deserto, e ele está com medo, é claro, tem todo motivo para ter, porque quem enfrentava as guerras era Moisés, não era ele, ele apenas estava ali. Tudo que desse errado era pau na cabeça de Moisés, mas Deus levou Moisés, e agora o desafio é com Josué. E o Senhor disse para ele, chega para ele e diz: não te mandei eu? Eu não te mandei? Esforça-te, tem bom ânimo, não temas, nem te espantes, porque o Senhor teu Deus é contigo por onde quer que andares. Quantos aqui têm consciência que independentemente da guerra que você enfrenta, da luta que você está, mas você tem consciência que o Senhor é contigo, que o Senhor não te abandona? Até quando você acha que você está sozinho? O sentimento é de que você está só, mas você confia na palavra de Deus que não mente, diz que Deus é contigo, nunca jamais te desampararei. Quantos creem nisso? E Josué então parte para a guerra, para a luta. No capítulo 10, agora está diante de um inimigo grande, um exército constituído. E o Senhor disse a Josué: não temas, não os temas, porque os tenho dado na tua mão, nenhum deles te poderá resistir. E no capítulo 11, no versículo 6, o Senhor renova a palavra e diz assim: e disse o Senhor a Josué: não temas diante deles, porque amanhã, a esta mesma hora, eu os darei todos feridos diante dos filhos de Israel, os seus carros já retarás, e os seus cavalos já retarás, e os seus carros queimarás a fogo. Agora tem um texto de Isaías, que também é muito poderoso, e o rei Ezequias está diante de um obstáculo muito grande, para ele intransponível. O rei da Assíria, o império assírio, havia conquistado várias nações, destruído várias nações, e agora vem para invadir, destruir e conquistar a pequena Judá. E no capítulo 18, versículo 19, Rabsaque disse: ora, digam a Ezequias, assim diz o grande rei, o rei da Síria, que confiança é essa que te estriba? Está dizendo: Ezequias, você está confiando em quê mesmo? Olha que ousadia, que audácia. Dizes tu, porém são palavras só de lábios, você está só com letra. Aconselhe poder para a guerra, em quem pois agora confias e contra mim te rebelas? Eis que agora tu confias naquele bordão de cana quebrada, o Egito, no qual se alguém se encostar, se ferirá. Assim é Faraó, rei do Egito, para com todos os que confiam nele. Ele está dizendo: Ezequias, vocês são muito fracos, você está confiando no Egito, que o Egito vai te ajudar na guerra contra mim? O Egito não é nada. Olha a pressão psicológica. Ora, pois, sim, o 22: se porém você me falar, no Senhor nosso Deus confiamos, porventura não é aquele cujos altos e cujos altares Ezequias tirou, dizendo a Judá e a Jerusalém: perante este altar vos inclinareis em Jerusalém? Ora, pois, dá agora reféns ao meu senhor, o rei da Síria, e dar-te-ei 2.000 cavalos, se tu puderes dar cavalos para eles. Ele está dizendo: você está confiando em Deus? Quantas vezes o inimigo chega, você está achando que Deus vai te socorrer? Quantas vezes você já ouviu isso? Você está achando que Deus vai te proteger? Você está achando que Deus vai te salvar? Você está achando que você vai sair dessa guerra? E ele ainda faz uma aposta: se você tiver homem para montar nos cavalos que você tem, eu vou te dar 2.000 cavalos. Agora, pois, subi eu porventura sem o Senhor contra este lugar para o destruir? O Senhor me disse: sobe contra esta terra e destrói-a. Agora, o rei da Assíria está dizendo: olha, é Deus quem me mandou derrotar vocês. Agora ele inverte tudo, ele está dizendo: estou vindo em nome do Senhor. Então, disse Eliaquim, filho de Uquias, a Rabsaque: te pedimos que fale aos teus servos em siríaco, porque bem o entendemos, e não nos fale em judaico aos ouvidos do povo que está em cima do muro. Aí ele diz: olha, fala para nós numa língua que o nosso povo não entenda, não fala em judaico, que no caso é o hebraico, não, fala em siríaco, aí a gente leva o recado para o rei, porque para que o povo não ouça. Aí eles dizem assim: porventura mandou-me meu Senhor somente até o Senhor e a ti, para falar estas palavras, e não antes aos homens que estão sentados em cima do muro, para que juntamente convosco comam o seu excremento, o seu cocô, e bebam a sua urina? Ele está dizendo: a palavra não é só para Ezequias, não, é para todo o povo também. Rabsaque, pois, se pôs em pé e clamou em alta voz em judaico, isso é, gritou a toda altura, porque queria que todos ouvissem, e respondeu dizendo: ouvi a palavra do grande rei, o rei da Síria. Assim diz o rei: não vos engane Ezequias, porque não vos poderá livrar da sua mão, nem tampouco vos faça Ezequias confiar no Senhor, dizendo: certamente nos livrará o Senhor, e esta cidade não será entregue na mão do rei da Síria. Não deis ouvidos a Ezequias, porque assim diz o rei da Síria: contratai comigo por presentes e sai a mim, e coma cada um da sua vide, da sua figueira, e beba cada um da água da sua cisterna. Ele está dizendo: olha, se submetam a mim, sejam meus escravos, que o problema de vocês está resolvido. É isso que o inimigo quer: escravizar as pessoas, colocá-las sob seu jugo, e ele vem oprimindo. E aí ele diz ainda, versículo 33: porventura os deuses das nações puderam livrar cada um da sua terra das mãos do rei da Síria? Está dizendo, Ezequias está dizendo que o Deus dele vai livrá-los. Nenhum outro Deus pode livrar seu povo das mãos do rei da Síria. Vejam só. E foram então os servos e contaram tudo a Ezequias. Capítulo 19, versículo 1. Vejam aí. E aconteceu que, tendo Ezequias ouvido isto, rasgou as suas vestes e se cobriu de saco e entrou na casa do Senhor. Onde Ezequias entrou? Onde Ezequias entrou, igreja? Rasgou as vestes, sinal de desespero. Colocou vestes de saco, pano de saco. Então enviou a Eliaquim, o mordomo, e a Sebna, o escrivão, e os anciãos dos sacerdotes, cobertos de saco, ao profeta Isaías. E disseram-lhe: assim diz Ezequias: este dia é dia de angústia, de vitupero e de blasfêmia, porque os filhos chegaram ao parto, mas não há força para que dê a luz. Bem pode ser que o Senhor teu Deus ouça todas as palavras de Rabsaque, a quem enviou o seu Senhor, o rei da Síria, para afrontar o Deus vivo. Tem uma coisa interessante, é que Ezequias tinha confiança absoluta de que ele pertencia ao Senhor dos Exércitos, e que Deus tinha uma aliança com ele. Ele está dizendo: o rei da Síria mandou o Rabsaque nos afrontar, nos humilhar, nos envergonhar, nos jogar no chão e pisar sobre nós. Mas ele, na verdade, não afrontou só a nós, ele afrontou aquele que habita em nós. quem mexe contigo, diz a Bíblia, que mexe com a menina dos olhos de Deus. Tem mais alguém para dar um glória a Deus aí? E os servos do rei Ezequias foram a Isaías. E Isaías lhe disse, o profeta Isaías: assim direis a vosso Senhor, assim diz o Senhor: não temas as palavras que ouvistes, com as quais os servos do rei da Síria me blasfemaram. Eis que porei nele um espírito, e ele ouvirá um rumor, e voltará para a sua terra, e a espada o farei cair na sua própria nação. Põe a mão na cabeça, diga assim: a guerra é travada na mente. O inimigo manda suas flechas na nossa mente, porque o propósito dela é nos fazer temer, retroceder. Porque quando uma pessoa está acuada, ela perdeu uma guerra. Quando o temor, o medo, a angústia toma seu coração, ela não tem mais forças para lutar. É por isso que a Bíblia fala para nós nos revestirmos da armadura de Deus. Revesti-vos, pois, Efésios capítulo 6, da armadura de Deus, para que possais ficar firmes no dia mau. Todo mundo tem o tal do dia mau. Tem um dia que parece que o mundo todo veio contra a gente, que parece que o inferno todo veio contra a gente. Aí fala a palavra que você tem que estar revestido. Diz que é para colocar o cinto da verdade. Não é o cinto que segura para a calça não cair? É o cinto que segura, protege essa região, a região baixa. E ele era também o local onde era colocado as armaduras de guerra. Fala para revestir-se da couraça da justiça. O apóstolo Paulo está se lembrando da figura do soldado romano, que colocava uma couraça, que é uma proteção para o seu peito não ser ferido. E quando o apóstolo fala da couraça da justiça, é para nos lembrar que nós fomos justificados pelo sangue do Cordeiro de Deus, plenamente perdoado. Você não deve mais nada. Você quem? Aquele que confessou os seus pecados ao Senhor Jesus, pediu perdão e os abandonou. Diz a Bíblia que o Senhor nos purifica. Como está distante o Oriente do Ocidente, assim Ele afasta de nós as nossas transgressões, os nossos pecados. Pecado é um problema, mas o problema maior é o que você vai fazer depois do pecado. Vai confessar e deixar? Ou vai ficar oprimido e consequentemente deprimido por causa do pecado? Diga assim: não, eu vou confessá-lo, pedir perdão a Deus, em nome de Jesus, tomar posse do perdão, levantar minha cabeça e partir para a luta, sabendo que fui justificado pelo sangue de Jesus. Portanto, não devo mais nada. Glorifica Jesus. Mas fala também do capacete da salvação. Colocar o capacete, o soldado colocava o capacete para que a sua mente não fosse atacada, não fosse ferida. A mente é o campo de guerra. Por isso que você precisa do capacete. É pedir: Senhor, coloca o capacete que proteja a minha mente, as minhas emoções, os meus sentimentos, os meus pensamentos. Porque o tempo todo o inimigo está jogando dardos na sua cabeça. Você não presta, você não serve, ninguém gosta de você, você não vai vencer, você não vai resistir, não tem jeito, não tem solução. E aí fala também para você tomar o escudo da fé, para que com ele apagareis os dardos do inimigo. Esse escudo, ele ficava na água de molho muitos dias, porque na hora da guerra, o soldado inimigo mandava uma flecha incendiária, e quando ele batia no escudo, ela apagava o fogo. Escudo da fé. Eu não estou vendo, mas eu creio na vitória, é isso que você tem que fazer. Eu não estou vendo portas abertas, mas eu creio que Deus vai abrir uma porta para mim. Isso é usar o escudo da fé. Escudo da fé. A fé é a certeza e a convicção de fatos que não se veem. Você não vê, mas você crê. E fala também para calçar os pés com o Evangelho da Paz. É um calçado, está firmado na palavra. Isto é, tem que ter tempo com a Bíblia. Porque na hora da luta, na hora da guerra, o Espírito Santo de Deus que habita no seu coração vai fazer você se lembrar da palavra que você memorizou. Mas se você não estuda a Bíblia, como é que você vai fazer na hora da guerra? Mas quando você estuda a palavra, na hora da luta, do problema, da dificuldade, você vai ficar só, porque você não vai ter o que falar, você não vai ter como responder. E a Bíblia fala da espada do Espírito, que é a palavra de Deus. Quando o inimigo diz, não, você não pode, você diz, eu posso, posso todas as coisas daquele que me fortalece. Firmado na palavra, é para não escorregar, porque o calçado do soldado é como essa chuteira de birro que a gente tem. É para não escorregar, ó, na hora da luta, na hora da guerra, você está firmado na palavra de Deus. Está com os pés sobre a rocha. Aleluia. No versículo 20 do capítulo 19, então Isaías, filho de Amós, mandou dizer a Ezequias: assim diz o Senhor Deus de Israel, o que me pediste acerca de Senaqueribe, rei da Síria, eu ouvi. Esta é a palavra que o Senhor falou dele: a virgem, a filha de Sião, te despreza, de ti zomba, a filha de Jerusalém balança a cabeça por detrás de ti. Está falando de Israel, ele está dizendo: Senaqueribe, rei da Síria, Israel está rindo da sua cara. A quem afrontaste, blasfemaste? E contra quem alçaste a voz e ergueste os teus olhos ao alto? Contra o Senhor, o Santo de Israel? Porque de Jerusalém sairá o restante, e do monte Sião que escapou, o zelo do Senhor dos Exércitos fará isso. Portanto, assim diz o Senhor acerca do rei da Síria: não entrará nesta cidade. Ele entrava em todas. Todas as cidades, países, nações que Senaqueribe resolveu guerrear, ele venceu todas. Mas agora tem um decreto do céu: nesta cidade ele não entra. Na sua vida ele não entra. Na sua casa ele não entra. Na minha vida ele não entra. Na minha casa ele não entra. Por mais que ele tente, por mais que ele afronte, por mais que ele faça pressão, Deus é contigo. Agora você tem que fazer como fez Ezequias. Pare de ficar sozinho, pare de ficar acuado. Ezequias enfrentou uma luta maior do que ele, aí ele foi para a casa de Deus. Ele não mandou comprar pó para ele cheirar, ele não mandou comprar pedra de crack para ele fumar, ele não mandou buscar um litro de cachaça, uma cerveja, ele não foi atrás dessas coisas, ele foi para a casa de Deus, ele foi para a presença daquele que é vivo pelos séculos dos séculos. E ele mandou buscar conselho, porque ele tinha um pastor sobre a vida dele. Então, ovelha, Deus constituiu pastores sobre a sua vida. Eu não tenho tempo de falar aqui hoje, tem um tipo de ovelha chamada no hebraico de nahal. É uma ovelha maior que cuida da menor, que protege a menor. É o líder de célula. Está enfrentando a guerra, para que enfrentar a guerra sozinho? Você tem um líder de célula que ora com você, que entra nas guerras com você, que ora por você, que ministra a você, que apresenta a sua causa diante de Deus. E se a guerra for maior do que vocês dois, ele ainda vai buscar um líder acima dele para também entrar nessa guerra. É, aleluia. Então, não, mas tem gente que na hora da guerra, aí ele não vai mais na célula, ele não vai mais no culto, ele some. O que que Ezequias faz? Ele vai para a casa de Deus. E tem muita gente aqui que abriu a casa como casa de Deus, que é um lugar de reunião de célula. A sua casa se tornou sede do avivamento, lugar da bênção do Altíssimo. E diz assim o Senhor: ele não vai entrar na cidade, nem lançará nela flecha alguma, tampouco virá perante ela com escudo, nem levantará contra ela trincheira alguma. Pelo caminho por onde vier, por ele voltará, porém nesta cidade não entrará, diz o Senhor dos Exércitos. Porque eu ampararei a esta cidade, o Senhor está dizendo, eu ampararei você. Então você vai falar seu nome, vai dizer assim, você vai falar seu nome, vai assim, Deus vai amparar, aí você fala seu nome. Valeu, vou falar daqui, ó. Deus vai amparar Ronildo. Deus é o escudo de Ronildo. Acontece, versículo 35. Aconteceu que naquela mesma noite saiu o anjo do Senhor e feriu o arraial dos assírios. Glória a Deus. A 185 mil soldados. Quantos? Fala bem alto. 185 mil. Oh! Pode glorificar e aplaudir ao rei. E levantando-se pela manhã cedo, eis que todos eram cadáveres. Então Senaqueribe, rei da Síria, partiu e se foi, e voltou e ficou em Nínive, sua cidade. E sucedeu que, estando ele prostrado na casa de Nisroque, seu deus, Adrameleque e Sarazé, seus filhos, o feriram a espada. Ele acabou sendo morto pelos seus próprios filhos. Agora fique em pé, que eu tenho algumas promessas de Deus para liberar sobre você. Isaías 41. Tu és o meu servo, a ti escolhi e nunca te rejeitei. Não temas, porque eu sou contigo. Não te assombres, porque eu sou o teu Deus. Eu te fortaleço, eu te ajudo e te sustento com a destra da minha justiça. Olha o que mais o Senhor te diz: eis que envergonhados e confundidos serão todos que se levantarem contra a sua vida, contra a minha vida. Tornar-se-ão em nada, e os que contenderem com você perecerão. Uau! Versículo 12: buscá-los-ás, porém não os acharás. Os que pelejarem contigo tornar-se-ão em nada, como coisa que não é nada, os que guerreiam contigo. Porque eu, o Senhor teu Deus, erga sua mão direita, te tomo pela tua mão direita e te digo: não temas, eu te ajudo.

Isaías 43. Preste atenção. Eu tinha uma outra mensagem para pregar aqui hoje. E quando eu sentei aqui, o Espírito de Deus trouxe à minha mente a palavra: não temas. E eu comecei rapidamente, correndo contra o tempo, buscar os textos bíblicos falando desse assunto: não temas. Portanto, eu não estou pregando para alegrar você. Eu não sou pregador motivacional. Eu sou profeta do Altíssimo, liberando uma palavra de Deus na sua direção, na minha própria direção. Isaías 43, versículo 1 e os seguintes: mas agora, assim diz o Senhor que te criou, ó Jacó, e que te formou, ó Israel. Agora nós vamos tirar esses dois nomes e colocar o seu nome. Eu vou falar e aí você fala seu nome, ó. Eu vou falar o meu, você fala o seu. Mas agora, assim diz o Senhor que te criou, ó, e que te formou, ó, não temas, porque eu te remi, receba aí, chamei-te pelo teu nome, tu és meu. Assim diz o Senhor: quando passares pelas águas, estarei contigo. E quando pelo rio, eles não te submergirão. Quando passares pelo fogo, não te queimarás, nem a chama arderá em ti. Porque eu sou o Senhor teu Deus, o Santo de Israel, o teu Salvador. Visto que foste precioso aos meus olhos, também foste honrado, e eu te amei. Assim dei os homens por ti, e os povos pela tua vida. Não temas, pois, porque estou contigo. Trarei a tua descendência desde o Oriente e te ajuntarei desde o Ocidente. O que é seu, Deus vai trazer. Quantos oram por filhos? Pelos filhos. Eu oro. Você ora. É descendência do Senhor. Deus vai resgatar. Deus vai redimir. Quantos oram por cônjuge? Por pais? Deus vai trazer de volta. Direi ao norte, dá. E ao sul, não retenhas. Trazei meus filhos de longe, minhas filhas das extremidades da terra. E a todos os que são chamados pelo meu nome, e os que criei para minha glória, os formei e também os fiz. Aleluia. Isaías 44, estou terminando. Agora pois ouve, ó Jacó, servo meu, e tu, ó Israel, a quem escolhi. Assim diz o Senhor que te criou e te formou desde o ventre e que te ajudará. Não temas, ó Jacó, servo meu, a quem escolhi, porque derramarei água sobre o sedento. Tem alguém com sede de Deus aqui? Tem alguém com sede de Deus aqui? Pode glorificar o rei. Oh! Porque derramarei água sobre o sedento e rios sobre a terra seca. Derramarei o meu espírito sobre a tua posteridade. É isso mesmo, a sua posteridade, Deus vai derramar do seu espírito, e a minha bênção sobre os teus descendentes. Aleluia! Oh! E brotarão como ervas, como salgueiros junto aos ribeiros das águas. E este dirá: eu sou do Senhor. As pessoas vão começar a gritar: eu sou de Deus, eu quero a Deus. Gente que você olha, que você nem imagina, vai voltar e dizer: eu quero a Deus, eu sou de Deus. E aquele se chamará do nome de Jacó, e aquele outro escreverá com a sua mão ao Senhor, e por sobrenome tomará o nome de Israel.
E assim diz o Senhor, Rei de Israel e seu Redentor, o Senhor dos Exércitos: eu sou o primeiro, eu sou o último, e fora de mim não há Deus. Ele é o único. Isaías 54 diz assim: canta alegremente, ó estéril, que não deste à luz, rompe em cânticos e exclama com alegria, tu que não tiveste dores de parto, porque mais são os filhos da mulher solitária do que os filhos da casada, diz o Senhor. Amplia o lugar da tua tenda, estendam-se as cortinas das tuas habitações, não impeças, alonga as tuas cordas e fixa bem as tuas estacas. Isso é, prepare, porque virá muita bênção, aumente o ambiente, porque transbordarás para a direita e para a esquerda. A tua descendência possuirá os gentios e fará que sejam habitadas as casas assoladas. Não temas, porque não serás envergonhada.

justiça que procede de mim, diz o Senhor dos Exércitos. Vamos orar. Você que está aqui, você que está me ouvindo pela internet, o culto está sendo transmitido ao vivo, você que está me ouvindo pela rádio FM 104.9, milhares de outros poderiam estar ouvindo, ou pela internet assistindo, ou aqui como você está, mas não estão, você está. Deus te trouxe aqui hoje para falar contigo. Essa palavra é para você. Para você, ó Rei dos Reis. Eu me alegro na grandeza da tua misericórdia e na manifestação da tua graça. E te louvo porque o Senhor mesmo mudou os planos aqui hoje. Os meus eram um. Os teus caminhos melhores do que os meus. E o Senhor mandou falar esta palavra: não temas. E tu sabes as vidas que precisavam ouvir esta palavra aqui hoje. Portanto, declaro que o inimigo não arrebatará a palavra do coração, mas esta palavra vai germinar e vai gerar frutos de justiça. Portanto, em teu nome, eu decreto a tua bênção, estabeleço a tua bênção, declaro a tua vitória. Te abençoo, minha irmã, te abençoo, meu irmão, te abençoo, filhos, e declaro a glória de Deus sobre a sua vida. Seja fortalecida agora aí no seu espírito, receba renovo, receba graça, receba renovo, receba refrigério, receba a presença de Deus, graça de Deus, milagre de Deus, poder de Deus, receba, seja fortalecido. E portanto declaro, todo laço maligno, toda resistência do diabo contra a sua vida, toda cadeia infernal, declaro quebrada agora, em nome de Jesus. Se livre, se curado, receba a sua vitória, receba o seu milagre, a sua conquista, em nome de Jesus.

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1: Vinte e três horas e 54 minutos.
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1: Espírito Santo de Deus, queremos mais a tua presença. Te manifesta entre nós.

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3: 2 horas e 4 minutos.
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1: Eita, cadê meu telefone? Cadê, meu Deus? Cadê o telefone? Vixe, quem será? Uma hora dessa, rapaz. Alô?
2: Alô, irmão Lázaro. Paz do Senhor.
1: A paz do Senhor, meu amado, tudo bem?
2: Tô com a parada massa aí pra gente ganhar dinheiro.
1: Tá repreendido, meu irmão. Deus tem suprido as minhas necessidades. Faz seu triplo fundo do inferno. Vê se eu vou me meter num negócio desse.
3: O povo de Deus vai lutar, o povo de Deus vai lutar e ganhar, o povo de Deus vai lutar,
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1: Mais uma vez.

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8: 2:33.
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0: 3:25.
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1: 3:39.
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0: 3:53.
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0: 4:09.
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0: 4:41.
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0: 4:57.
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A paz do Senhor, povo de Deus, bom dia, povo querido, povo abençoado, como é bom estarmos aqui mais um dia para juntos nós louvarmos e adorarmos a Deus. Gratidão a Deus, porque deitamos, dormimos e acordamos, porque o Senhor nos sustentou. Gratidão a Deus por tudo quanto Ele tem feito. Estamos iniciando mais um dia abençoado na presença do Senhor Jesus. Aleluia! Eu tenho certeza que esse dia será um dia de bênção, um dia de vitória para você, um dia de realizações, um dia em que você vai viver o mais de Deus na tua vida. Glória a Deus! Está iniciando agora o nosso programa Amigo de Oração, porque aqui nós vamos orar juntos, sentir a presença de Deus juntos, clamar a Deus juntos. Esse também é o programa Palavra de Vida, porque aqui nesse programa hoje você vai receber uma palavra de Deus para o teu coração. Fica ligado aí, porque Deus vai falar com você através dos louvores, através das orações. Ó, você já vai começar ouvindo um louvor abençoado agora, e daqui a pouquinho eu já quero orar com você. Já manda o seu pedido de oração, porque eu quero orar com você daqui a pouquinho.

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1: Glória a Deus, louvores lindos, abençoados. E agora, neste momento, eu quero orar com você. Você que está me ouvindo agora, através da audiência da nossa rádio, a Rádio FM Vida. Você que me ouve agora do trabalho, do Uber. Você que está em casa ouvindo, se arrumando para ir trabalhar. Você que acabou de acordar nesta manhã abençoada. Eu quero orar com você. Apresentar a Deus em oração a sua vida, a sua necessidade, a sua casa, a sua família, nesse momento. Vamos juntos orar agora. Querido Deus e eterno Pai, Pai do nosso Senhor e Salvador Jesus Cristo, Pai, nesta manhã tão abençoada que o Senhor preparou para nós, nós queremos te agradecer, Senhor, por tudo quanto o Senhor tem feito. Te agradecemos por tua infinita bondade, misericórdia, teu amor, compaixão, fidelidade. Te agradecemos, pois deitamos, dormimos e acordamos, porque o Senhor nos sustentou. Ó Pai, eu louvo a ti, engrandeço o teu nome, porque mais uma vez a tua misericórdia nos alcança, a tua graça nos alcança. E esta manhã, Pai, este dia tão abençoado, é mais uma oportunidade que o Senhor nos concede para adorarmos a ti em espírito e em verdade. Eu apresento a ti nesta manhã a vida dos teus filhos, amigos, ouvintes desse programa. Ó Deus, o Senhor conhece cada um deles, o Senhor conhece a necessidade dos teus filhos. Eu apresento a vida de cada um deles agora em oração. Visita agora, Senhor, a nossa irmã Zezé, visita agora, Senhor, a irmã Maria Clarice, a família dela, a casa dela, os filhos, visita agora a irmã Silvoneide, visita agora, Senhor, em oração, ó Pai, o pastor Rodrigo, a irmã Marlene, a sogra do pastor Rodrigo, visita agora a Tony, visita agora o presbítero Walter, a irmã Naildes, visita agora o irmão Anderson do Dina Borges, visita agora, Senhor, o nosso pastor presidente, o pastor Silvio, evangelista Devan, ó Deus, a missionária Maíque, visita agora, ó Pai, todos os teus filhos que estão ouvindo este programa. O nosso amigo, doutor J. Batista, todos os irmãos que trabalham, que cooperam para o crescimento dessa rádio que abençoa tantos lares e tantas famílias. Deus, visita as famílias dos teus filhos. Deus, eu te apresento essa cidade agora nas tuas mãos. Vai em cada bairro, em cada rua, vai livrando, protegendo, guardando, abençoa os governantes, as autoridades por ti constituídas. Ó Deus, visita agora os hospitais, os presídios, vai visitando aqueles que estão enfermos com cura, aqueles que estão cativos com libertação. Visita agora essa pessoa que está trabalhando, que está na empresa, que está indo trabalhar, que está no Uber. Todos os teus filhos que estão ouvindo esta oração agora, que sejam alcançados, ó Pai, alcançados pela tua bênção, alcançados pela tua mão, em nome de Jesus eu apresento a ti a vida dos teus filhos, o lar dos teus filhos, abençoa eles em todas as áreas, em nome de Jesus, em nome de Jesus. Toma posse desta oração, em nome de Jesus, que programa abençoado, que maravilha. Ó, deixa Deus falar com você agora, através desses louvores.
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0: Maravilha, glória a Deus, que louvor lindo, né, irmãos? Que louvor abençoado. Tanta gente abençoada na audiência, tanta gente abençoada ouvindo o nosso programa. Eu quero mandar um alô especial para os nossos amigos ouvintes, aqueles que estão sempre aqui, né, conosco, aqueles que estão sempre nos ouvindo. Você que deseja também receber um alô especial, né, que eu mande um abraço para você, mande a sua mensagem para nós, tá bom? Mande a sua mensagem, fala de onde você está nos ouvindo, porque eu quero mandar um alô para você também. Eu quero receber o seu pedido de oração e orar por você também. Mas está conosco na audiência e todos os dias está aqui conosco também, nos ouvindo. Sempre manda mensagem, sempre manda o pedido de oração. A nossa Zezé, né? Glória a Deus. Maria José do Itapuã, missionária Zezé. Todos os dias, ela não perde, ela está sempre conosco aqui ouvindo. Também a irmã Maria Clarice, do Moisés Reis, todos os dias está na audiência. Irmã Silvio Neide, do Recanto das Árvores, o irmão Anderson do Dinaborges. Deus abençoe esse povo abençoado. Pastor Rodrigo sempre está conosco. A irmã Marlene, a sogra do pastor Rodrigo, todos os dias ouve o programa abençoado. Glória a Deus, tanta gente boa, irmãos de Salto da Divisa, irmãos lá do Salto da Divisa que ouve o programa, tem irmãos de Valença, irmãos lá de Valença da nossa igreja lá que também acompanha o programa, presbítero Walter, não posso me esquecer do nosso irmão Walter. Deus abençoe, irmão Walter, um abraço, irmã Naildes, Tony, Deus abençoe, Tony, Deus abençoe todos os irmãos que ouvem o nosso programa. Você que está aí na audiência hoje nos ouvindo, Lázaro, Bia, pastor Adson, pastora Renata, que são também apoiadores do nosso programa. Deus abençoe vocês de uma forma poderosa, especial. Ah, esse é o programa do seu amigo de oração, porque aqui nós oramos juntos. Esse também é o programa Palavra de Vida. Por que Palavra de Vida, pastor Felipe? Porque todos os dias de segunda a sexta você recebe uma palavra de Deus para o teu coração. E essa palavra você vai receber agora. Eu só quero dedicar um louvor para esses irmãos que estão nos ouvindo agora, para esses amigos ouvintes. E depois deste louvor, você já vai receber esta palavra de vida para o teu coração. Fica ligado aí. Glória a Deus, que louvor abençoado. Não é verdade, irmãos? Que louvor abençoado, que programa abençoado. Você hoje já ouviu louvores para edificar a tua fé, a tua vida, fortalecer a tua vida em Deus. Você já recebeu uma oração poderosa, aleluia. Você também já ouviu agora esse louvor que diz, eu não mudo. Olha o que o Senhor está dizendo para você, eu não mudo. Esta palavra é poderosa. O teu Deus, ele não muda. O teu Deus, ele permanece fiel para sempre. A palavra que eu quero deixar para o teu coração hoje é uma palavra de fé, de esperança, é algo simples, mas poderoso, e eu tenho certeza que Deus marcou pessoas hoje para ouvir esta palavra. Deus preparou este programa hoje para falar ao teu coração, filho, filha, descansa, porque eu não mudo, eu ainda sou o mesmo, eu tenho poder para acalmar o vento, eu tenho poder para acalmar essa tempestade, eu tenho poder para entrar contigo nessa fornalha e o fogo não te queima, aleluia! Eu tenho poder para entrar na cova do leão e fazer o leão jejuar. Muitas das vezes nós nos apegamos às coisas passadas, nos lembramos das coisas que Deus já fez, e isso é maravilhoso, isso fortalece a nossa fé em Deus, a nossa confiança, a nossa esperança, e aí nós nos lembramos que Deus deu vitória a Davi contra o gigante, contra o urso e leão, que Deus derrubou as muralhas para o povo, que Deus abriu o mar para o povo passar, tantos outros milagres que nós nos lembramos, não é verdade? Se você parar agora nesta manhã para se lembrar dos milagres que Deus já fez na tua vida, das bênçãos que Deus já operou na tua vida, existem muitos testemunhos para contar. Deus já fez muitos milagres por você. E hoje ele está dizendo, eu não mudo, eu sou o mesmo, eu ainda faço. Eu ainda abro o mar que está fechado, eu ainda abro as portas que estão fechadas. Eu ainda caminho contigo na fornalha, eu ainda enfrento esse gigante por você e te dou a vitória e declaro que a vitória é tua. Aleluia. Creia nisso, irmão, porque em Cristo nós somos mais do que vencedores. O inimigo tem tentado te vencer, te paralisar. O inimigo tem tentado te vencer com o medo, com a incerteza, com a dúvida, com a insegurança. As lutas que vieram contra ti vieram para ameaçar a tua fé, a tua confiança em Deus. Mas a palavra de Deus para você hoje é: permaneça confiando. Porque o salmista diz no Salmo 125, aquele que confia no Senhor é como Monte Sião, que não se abala, mas permanece para sempre. Deposite em Deus a tua fé, deposite em Deus a tua confiança. Faça como Davi quando foi enfrentar aquele gigante. Todo mundo olhava e via o problema, mas ele viu uma oportunidade para viver milagre. Eu estou dizendo para você nesta manhã que esse problema que surgiu na tua vida é uma oportunidade para que você possa viver milagre. Eu estou dizendo para você nesta manhã que esse problema que apareceu na tua família, na tua casa, na tua saúde, não passa de uma oportunidade para você viver milagre, porque o teu Deus é Deus de milagre. Nele você é mais que vencedor. Ele é o Deus que não te deixa, ele é o Deus que não te abandona, ele é o Deus que está contigo todos os dias, ele é aquele que te guarda, que te livra, que te protege. E nesta manhã, ele fala ao teu coração. E ele está dizendo para você: aquieta a tua alma, descansa nas minhas promessas, confia em mim, porque eu sou teu Deus e eu não mudo. Eu ainda abro o mar, eu ainda fecho a boca do leão. Eu ainda sou Deus que te dou vitória, nunca perdi uma batalha. Descansa o teu coração em Deus, porque ele tem cuidado de ti. Toma posse desta palavra hoje. Toma posse desta palavra hoje. Deus tem cuidado de ti. Descansa no Senhor. Confia no Senhor. Espera no Senhor, porque ele tem cuidado de ti. Você é um sobrevivente. Muitas lutas você já passou. Muitas guerras você já enfrentou. Muitas das vezes o inimigo já tentou te vencer, te destruir. Mas a mão de Deus tem te guardado. A mão de Deus tem te escondido, tem te preservado. Você é um sobrevivente, você é mais do que vencedor em Cristo Jesus. Toma posse desta palavra em nome de Jesus. Fica ligado aí, porque Deus ainda vai falar muito com você nesse programa hoje. Deus vai falar com você ainda através dos louvores, ainda vai ter oração para você ouvir. Então fica aí, porque Deus tem algo especial para você nesta manhã.
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7: 6:04.
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0: Nascimento!
1: Samuel Messias, Deus abençoe.
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Quem se compara ao teu Deus? Quem se compara ao teu Deus? Ninguém. Oh, querido, ninguém se compara ao teu Deus, Deus que sabe todas as coisas. Ainda com uma palavra nem chegou nos seus lábios ainda, ele já conhece. Você falou para ele algo especial para ele nessa noite? Já falou uma palavra de adoração para ele essa noite? Já parou para pensar que é um Deus que, ainda que você fale, tudo que você fale, não vai mensurar quem ele realmente é? Se você disser para ele maravilhoso, ele já é maravilhoso. Poderoso, ele já é poderoso. Não é como um elogio que você fala alguma coisa para a pessoa, não. Ele já é. Eu estou apenas reproduzindo aquele que já é. Isaías 40, 18 diz assim: acaso existe alguém que se compare a Deus? Quem se parece com ele? Querido, nós temos apenas a imagem e semelhança dele, mas o poder dele é só ele que tem. Ele é poderoso, ele é magnífico. Oh, fala uma palavra de adoração para ele. Levante sua mão, diga isso para ele: Senhor, tu és maravilhoso, tu és poderoso. Ei, faça acontecer aqui nessa noite uma palavra que ele já sabe que vai sair da tua boca, mas está saindo, está fluindo. Diga a ele. Ele é maravilhoso. Vamos cantar isso.

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5: 6:57.
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2: Ok, beleza, cruza que eu tô na área, 7h04 no extremo sul da Bahia. Olha, sextor, está começando mais um programa Café com Direitos. Hoje, sexta-feira, minha linda, 13 de julho de 2023. Lembrando que até as 9h da manhã, vocês estarão ouvindo aí o programa mais alto astral do Brasil, o programa Café com Direitos, né? O programa que veio para fazer a diferença nas manhãs, todos os dias, da nossa Rádio FM Vida, né? Lembrando que, como vocês sabem, eu estou substituindo aqui o titular. Por esses 90 dias, eu estou, por enquanto, só, né? Porque o nosso comentarista Carlinhos Mototáxi, ele está de férias. Retornará, salvo engano, segunda ou terça-feira. Tá beleza? Mas a rádio não pode parar. Por isso, estamos juntos. 3262-0111, você poderá mandar a sua mensagem. 98127-5280. Mande o seu zap pra gente, tá bom? Você pode também assistir online, é isso mesmo. Oi, Sena Santos, online, é isso aí. Arroba FM Vida, _ Eunápolis. Acesse aí o nosso programa Vida Comunitária. Aliás, o programa Café com Direitos. Tá beleza? E o Pedrão, hein? Rapaz, muita gente chegando pela manhã, né? Vendo pessoas nas ruas, uma mulher com sandália na mão, homem com sapato na mão, e aí é uma bagunça, né, rapaz? Fechou aí o segundo dia, ou melhor dizendo, a segunda noite do maior São Pedro do Brasil. Vou trazer informação sobre o Pedrão 2026. Tá beleza? E também, Eunápolis inaugura cozinha comunitária municipal e amplia ações de combate à fome. Cara, eu fico observando, não sou politiqueiro, sei que tem um ou outro que não gosta, mas há mais de 20 anos no poder, há 20 anos que vai tirar o Brasil da fome. E o Brasil continua inaugurando coisas para tirar o Brasil da fome. Coloque a mão, senhor. Vou trazer a matéria, é uma coisa boa. Inaugurou aqui na cidade de Onápolis, é do governo do estado, em parceria com o município. Vou falar essa matéria completa ainda hoje. Tá beleza? Então, pronto! Vocês prestem aí bem atenção. Por outro lado, Ministério Público da Bahia prende investigado e apreende arma em operação sobre desvio de recursos da saúde na cidade de Onápolis, Bahia. Estou acompanhando esse caso de perto. Estou observando esse caso, porque é um caso que repercutiu muito, mas eu tenho muito cuidado em colocar os fatos, porque tem muitos sites ligados ao município de Onápolis que não coloca nada cobrando do município de Onápolis. Como tem muitos outros sites que é contra, né, o município coloca e escreve o que eles querem. Esperei o momento, e eu estou com a matéria do site Bahia Notícias de Salvador, falando sobre a situação dessa operação no Hospital Regional, né? E eu vou estar falando essa matéria, e eu vou trazer também uma nota que está no site, né? No site, uma nota do município. Então, eu vou trazer o lado A e também estarei trazendo o lado B da situação dessa operação que ocorreu no Hospital Regional de Onápolis, e é notícia, o nosso povo tem que ter conhecimento da notícia. Porém, eu gosto de ter muito cuidado em levar notícia, para que a notícia agora ela seja noticiada para 50 mil pessoas e depois a notícia vai ser só para 40 mil pessoas. Então, 10 mil pessoas sairão com o pensamento de uma matéria. Então, eu vou trazer o lado, né, da matéria do Bahia Notícias, da capital, falando sobre uma pessoa que foi presa, né, numa investigação envolvendo desvio de recursos no hospital regional. Porém, essa pessoa foi presa porque... É por isso que eu tenho cuidado de colocar essas matérias. Porque automaticamente você coloca preso no hospital regional por desvio de recursos. Não. Preso no hospital regional por porte ilegal de arma de fogo. Porém, a investigação é para investigar essa questão dos recursos. Então, a matéria é muito simples. Ministério Público da Bahia prende investigado e apreende arma em operação sobre desvio de recursos da saúde em Onápolis. Está sendo investigado e, infelizmente, eu falo sempre sobre isso aqui. Os desvios de recursos só vão naquela área que mais precisa. Naquela área que o povo mais precisa é que vem e que tem os desvios. E do outro lado, o município de Onápolis esclarece que não foi alvo de operação do Ministério Público relacionada ao Hospital Regional. São duas matérias, uma nota que é da Prefeitura e a outra nota que é do Bahia Notícias. Eu vou trazer as duas notas e vocês irão tirar as suas conclusões, ok? Eu só vou pedir paciência quem estiver mandando mensagem, porque eu vou estar vendo zap muito pouco, tá bom? Então, tenha paciência, porque hoje eu estou só. O Silvandro Farias está descansando, né? O Silvandro, que esteve comigo durante essa semana, né? E com isso eu estarei aqui hoje só. Então o meu zap ele fica com a pauta aberta. Tá beleza? E também, situação financeira é a principal causa de estresse para 42% dos brasileiros, diz pesquisa. Olha, você dever não é brincadeira não. Eu falo sempre sobre isso. Eu tenho alguns pé de rosas, né? Você que não sabe o que é pé de rosa, eu vou lhe explicar. Você é o cara que tá, a pessoa que está devendo a alguém, né? Pé de rosa, que tem que plantar para pagar. Mas quando você deve alguém, mas você sabe que aquela dívida foi por um bem que você possa ter adquirir, ou que você adquiriu. Poxa, estou devendo, mas eu investi na minha casa, investi no meu patrimônio. Eu devo, mas eu tenho um patrimônio. Agora você deve, porque pegou empréstimo para jogar. Pessoas aviciadas em jogo. Pessoas que eu estava lendo ontem um relato de diversas pessoas que tiraram a sua própria vida por causa de jogo de tigrinho e de muitos outros jogos, né? De muitos outros jogos, vira vício, né? Então fica ligado essa parada daqui a pouquinho. Olha, pela primeira vez cai o número de crianças com celular. O principal motivo eu vou trazer para vocês daqui a pouco. Tá, beleza? Hoje tem o Raiz Santos, não tem? Hoje tem o Raiz Santos, o Padilha não, o Padilha. O Silvano tá por aqui, mas diz ele que tá descansando. Mas até sexta, mas soldado do quartel que é trabalho. Olha, Irecê lidera ranking de gastos com São João na Bahia, com 11 milhões e 800 mil. O estado supera a 615 milhões em atrações. Lembrando que essa nota é do São João, porque o Nápoles só de bandas ultrapassou 10 milhões. O gasto de Onápolis é muito maior. Beleza? O gasto maior é automaticamente de Onápolis, mas é Pedrão. O gasto com São João e Onápolis foi muito pouco. Tá, beleza? Olha a Operação Paredão, hein? Você que gosta de paredão. Pá, pá, pá, hein? PM abordou quase 20 mil veículos e apreendeu 73 armas no primeiro semestre de 2026. Isso no estado da Bahia. Hein? Ou seja, muita gente tem aquele sonho de ter o seu paredão. O meu carro sonha aquele sonzinho de porta, o sonzinho de porta. Olha, Pix reduziu o uso de dinheiro em espécie para 61% dos brasileiros, revela Serasa. Hoje em dia ninguém anda com dinheiro. Hoje em dia tudo é Pix. E o Pix, até a resenha, é o Pix. Olha, três pessoas são mortas a tiros dentro de casa ali na cidade de Itabela. Beleza? Tem muitas outras notícias, dentre elas, mais de 8 mil pessoas morreram vítimas de ações policiais no Rio de Janeiro desde 2019. Aumento foi de 13,8%. Só para deixar vocês esclarecidos, a maior causa, as maiores vítimas são pessoas negras. Por exemplo, pessoas negras representam mais de 93% das mortes por intervenção policial no estado da Bahia. 93% foram pessoas negras. Representam pessoas negras mortas por policiais. Por qual motivo será? Hã? Quer dizer que o branco é todo... O branco não faz nada, o branco é o certinho, o preto é que é o errado? É complicado, viu? Beleza? Então temos também notícia de esporte, hein? Notícia de esporte. Estarei falando aqui sobre a Copa do Mundo 2026 e também trarei Campeonato Brasileiro das séries D e B. Beleza? Traremos tudo isso e muito mais. E hoje, 12 horas, nós temos algumas matérias, mas essas matérias, elas são voltadas ao programa Vida Comunitária. O Raiz Santos, é isso, Taulo Vieira. Vamos pegar o bom dia, aproveitar e dar um bom dia aí à galera ribeirinha, aí na cidade de Itapebi. Eu acho muito massa aquela. Tu já foi lá? Você desce ali, Silvando, em Itapebi, você desce, tem aquela beira do rio de Aquitiônia. Muito legal, massa, massa, massa. Um bom dia pra essa galera massa de Itapebi. É ele, pegar o de Silvando, vamos nessa? Eu pensava que ele não viria hoje, não. Eu falei assim, homem, vai, Pedrão, vai curtir. Eu apaixonei pela morena, não, mas o homem tá aqui.
3: Nesse lugar,
2: o salário tá em dia, salário aumentou o salário. O homem ganha como apresentador, assessor, marketing. É dia demais. Silvando, bom dia! Chame lá ainda!
4: Silvando Farias.
2: Bom dia, meu irmão!
3: Bom dia, sextou, né? Sextou, uma glória. Chuvinha boa, tá chovendo. Tá chovendo lá pelo seu bairro lá?
2: E muito.
3: É, uma chuvinha boa. E eu queria mandar um abraço aqui pra Madison. Madison, irmão do nosso amigo Clay, que ontem eu tive a satisfação de ir na casa dele comer rabada, uma rabada muito boa, inclusive, né? Um abraço para Madison aí, Luciano também, e o doutor J. Batista, né? Nosso doutor que estava presente, que me convidou, né? Para essa confraternização com o grande Madison.
2: Rapaz, esses caras não me chamam pra nada, né, velho? Já vi que eu Nádio, Clay, não me chamam pra nada esses caras, né, rapaz? Doutor Genádio é outro também.
3: Doutor Genádio, e você viu a loja ali, né? A loja do Doutor Genádio aqui no motor.
2: Veículos.
3: Convido as pessoas a conhecerem, porque tem oferta. E nosso doutor até brinca, troca até por galinha, mas ele faz um bom negócio. Faz um bom negócio.
2: O negócio é sair carro, do carro.
3: De procedência, exatamente.
2: Beleza, você foi no Pedrão não, né?
3: Não.
2: Teve um rapazinho que me mandou um vídeo lá, 3 da manhã, que, pô, doido, eu tava doido pra ver esse show. Ele me apaixonou pela morena. Eu tinha que trabalhar hoje, eu falei, eu não vou não. Eu vou, vamos até o Raí agora? Daqui a pouquinho eu quero trazer diversas informações. Hoje, 12 horas, no programa Vida Comunitária, o Marcelo conversou com diversas pessoas no Pedrão e estaremos colocando hoje no programa de meio-dia. As matérias foram feitas para o programa Vida Comunitária. Raí Santos, chama ela aí, não!
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5: Olá, meu querido.
2: Bom dia,
5: Santos. Muito bom dia para você, bom dia, bancada. Alô, Silvandro Farias. Bom dia, meu querido Naldo Vieira. E, é claro, a nossa enorme audiência que acompanha o jornal preferido do horário, líder absoluto de audiência, nessa manhã chuvosa. Sextou mais uma sexta de muita chuva aqui em nossa região do extremo sul do estado, Costa do Descobrimento, centro-sul da Bahia e outras partes do nosso estado, onde ocorre, inclusive, chuvas mais acentuadas, né, temporais mais fortes. Bom, estou aqui em Itapebi, falando ao vivo das dependências aqui da Rádio Cidade FM 87.9, mais precisamente da famosa redação. E vamos trazer na íntegra, meninos, daqui a pouquinho, viu, Senna Santos, algumas informações, vamos destacar e vamos trazer essas informações na íntegra logo posteriormente aqui ao vivo direto de Itapebi. Olha, a expectativa está tomando conta da cidade para a divulgação das atrações do aniversário de Itapebi. Daqui a pouquinho a gente vai trazer aqui alguns detalhes, né, pitorescos aí, ou seja, já deixando algumas dicas no ar de toda a preparação do município, está sendo realizada aí já no afã para essa festa, esse grande evento que vai acontecer no dia 14 de agosto aqui na cidade. Uma outra informação para você que nos acompanha através da internet em outros domicílios do estado, ou seja, em outras regiões, não só aqui da Bahia, Brasil e mundo afora. Em Vitória da Conquista, no ambiente político, olha, vereador tem mandato suspenso por infidelidade partidária. É muito frequente a gente trazer aqui no jornalismo regional, inclusive aqui na FM Vida, na Rádio Cidade FM, né? É de maneira muito frequente, né, a gente falar sobre assuntos em que alguns políticos perdem os seus mandatos por cometer essa tal infidelidade partidária. E uma outra situação também, aquela questão da cotação de gênero, não é? A gente vai trazer os detalhes sobre essa matéria específica de Vitória da Conquista daqui a pouquinho. E nós vamos a Itabela. Olha, minha gente, na noite de terça para quarta-feira, ontem foi feriado, é claro, da Independência da Bahia. A gente não entrou no ar devido aí a estarmos usufruindo, né, desse ambiente de confraternização no feriado aqui no estado, mas a gente apurando todas as informações que veio ocorrendo aí desde o início da semana. E no plantão policial, ataque a tiros deixa 2 homens e 1 mulher mortos lá em Itabela. A Polícia Civil está investigando a autoria e a motivação do triplo homicídio. Daqui a pouquinho a gente vai trazer os detalhes. Em Eunápolis também, inclusive, está rolando aí, né, umas informações, inclusive em grupos de aplicativo de mensagens, de que, né, uma determinada organização criminosa aí colocou o terror com uma mensagem dizendo que quem mandam naquele determinado território aí, ou em determinado bairro, são eles. Então, a gente vai fazer essa observação. Será que o Estado realmente perdeu a força contra a criminalidade aqui na Bahia? Nós vamos trazer essas e outras informações importantes daqui a pouquinho e, é claro, falando no ambiente político e outras informações, se houver, tá certo? Eu volto nos estúdios com você, Senna Santos.
2: Beleza, valeu, Raí Santos, direto de Itapebi, Bahia. Valeu, Raí. Depois nós vamos marcar para você vir aqui para juntar a galera para comer uma picanhazinha, né? Não... Um abraço aí, o Marcos também. Marcos deve... Será que o Marcos vem no Pedrão? Marcos deve estar aí dormindo, manso igual pardal de rodoviária. É... Um abraço aí o pessoal do site Bahia na Net. Você ficou sabendo da inauguração da cozinha comunitária? Legal essa cozinha, né?
3: É legal.
2: Ou seja, vão ser distribuídas 800 marmitex por dia para pessoas de vulnerabilidade social. Minha querida Idália, um beijo para você, viu, Idália? Deus abençoe você. Daqui a pouco traremos notícia também do Pedrão, mas eu gosto de começar com notícia boa. Tem muitas outras notícias, eu gosto de passar diversas notícias para que vocês possam ficar bem informados. Você que está com saudade do doutor, ó, se controle aí que depois das eleições ele estará... De... Acho que ele acorda de manhã e fica assim ligado, pá. É igual, deixa só, igual eu conversando com a pessoa, eu acordo mal-humorado. Quando eu acordo mal-humorado errado. Falei, peguei e falei assim, vem cá, deixa eu te fazer uma pergunta. E se você acordar e eu estiver na sua frente e te dar R$1 milhão, você acorda feliz ou você acorda mal-humorado? Aí é diferente, né? E se eu lhe der 10, você acordar e eu lhe der R$10 milhões, você vai acordar mal-humorado ou você vai acordar feliz? Claro que é feliz, né? Já vou invertir. Eu falei, se eu lhe der R$100 milhões e você não acordar, e aí? Então, meu irmão, você tem que acordar feliz, pra cima, se divertir, brincar. Você tem que ter alegria no coração. Aí acorda com uma morada. Aí quando eu falo em dinheiro, aí é diferente, né? Aí quando eu falei, se eu te der R$100 milhões, ele nem terminou. Aí é claro, eu falei, se eu lhe der R$100 milhões e você não acordar, o que que vai servir? Pra que que vai servir? Acorda dentro de casa, principalmente com a sua família. Eu falo sempre isso aqui. Quando seu filho quebra um copo, menino, diabo, menino, tá bem. Pau no menino. Aí vem um de fora, quebra um copo na sua casa. Não, não se preocupe não, deixa que a gente limpa. Tá resolvido. Você tem que tratar o bem, são os seus, meu irmão, o de casa. Que se você passar uma necessidade, você tem o que comer. Tem, se não tiver, come farinha junto. Eu sei o que é isso. De abrir a geladeira só ter água, mas minha mulher estava do meu lado. Então cuide dos seus. Acorde com humor pra cima, se divertindo. Quem não tem, eu tô com um monte de pé de rosa, eu tô devendo um monte de pé de rosa. Tá tudo em dia, mas eu tenho um pé de rosa. Mas quando eu chego no meu trabalho, eu esqueço tudo, meu irmão. Trabalho com amor, com alegria e não tô nem aí. Se você acordar com 1 milhão, você tá bem. Se você acordar com 10 milhões, você tá melhor. E se você não acordar com 100 milhões na sua conta? Quantas pessoas brigam de hoje em dia? Meu querido mestre, meu querido pastor Raimundo, professor Raimundo. Pessoas brigam para ter poder, para ter dinheiro. Quando morre, deixa tudo aí e os filhos brigando. Pode analisar. Os caras estão com... Eu vi alguns vídeos dentro do cemitério, o cara gravando. E aí? Vocês estão com dinheiro? Vocês estão com carro? Não leva nada, meu irmão. Mas você leva, sabe o quê? Poxa, Silvano morreu. Isso vai demorar. Mas fez o bem. O cara fez o bem, fazia o bem. Poxa, Sena Santos foi embora, mas Sena Santos fazia o bem. Tem uns que morrem, tem uns que falam, sabe o quê? Já foi tarde. Deixa sua marca, meu irmão. Principalmente pra Deus. Faça as coisas certas. Ah, não vou fazer nada pra ajudar a Sena, porque Sena não tá me dando nada. Fulano não tá me dando... Eu não tô nem aí. Eu não ganho nada. Mas o que eu puder fazer, eu vou sempre fazer, porque eu não estou pensando em A, nem B, nem C. Só isso. E ó, notícia do Via 41. Eu abri ela agora, só li o cabeçalho. E eu vou passar para você aqui. A Prefeitura de Eunápolis inaugurou, na tarde desta quinta-feira 2, a Cozinha Comunitária Municipal Sabores do Pequi. Ampliando as políticas públicas de segurança alimentar no município. A iniciativa integra o programa Comida no Prato e faz parte de uma parceria entre a administração municipal e o governo da Bahia e o programa Bahia Sem Fome. A solenidade reuniu diversas autoridades, entre elas o prefeito Roberto Oliveira, a deputada estadual Cláudia Oliveira, o coordenador do programa Bahia Sem Fome, Tiago representando o governo Jerônimo Rodrigues, ou o governador Jerônimo Rodrigues, o presidente da Câmara Municipal, Valdirão Marques, além de vereadores, secretários municipais, servidores e moradores da comunidade. Eu vou abrir um parênteses. Eu quero falar do vereador Rogério Astoria. Conhece?
3: De nome, sim.
2: Rogério Astoria, para que você não conhece, só vou abrir esses parênteses só para mim fazer um comentário. Não sou comentarista, mas ele é oposição ao governo Robério. Ele usa a tribuna e quebra no palco quando tem que quebrar. Mas quase todas as ações boas do prefeito Robério, ele está lá. Ele estava lá.
3: Na inauguração?
2: Na inauguração da cozinha comunitária. O Marcelo Silva mandou um vídeo, ele estava lá atrás. Então, você analisa, ô Silvandro. Você analisa o nível de vereador. É um cara que cobra do município, que tem que cobrar mesmo. Mas quando o município faz algo de bom, ele está lá. Não, a coisa é boa assim, assim. Ele não cobra por cobrar. Ele não, ele tá lá. Vereador tinha que ser assim. Não só cobrar, criticar. E não só puxa saco. Ah, mas eu não dependo de uma marmitex. Ok, mas meu irmão, tem tanta gente que depende, que não tem o que comer. Esse país que eu estou dizendo, há 20 anos atrás, que está sendo prometido que vai tirar o povo da fome. Então, abri esse parênteses só para parabenizar o vereador Rogério Astoria. Tá na Câmara cobrando o prefeito, mas quando tem uma coisa boa do município, ele tá lá. Ele só acha, não dá voz para ele falar, né? Se todos de oposição fossem assim, né, Silvano?
3: Exatamente. E eu tenho uma opinião sobre isso. O papel do vereador é justamente esse, investigar, né, as ações do governo, do executivo, né? O papel do legislativo é fiscalizar o executivo. O negócio de vereador estar correndo atrás de exame de povo, fazendo exame de um, exame de outro, fazendo, né, coisas que é do poder executivo, isso está errado. É uma prática hoje no Brasil inteiro, vereadores não cumprindo sua função, né? Ficam, se alia a prefeito, se alia à oposição, ou para criticar ou para elogiar, né? A gente vê muitos prefeitos, muitos vereadores aí elogiando a gestão sem a gestão merecer elogios, né? Não estou falando daqui de Eunápolis, falo de outra cidade.
2: Geral, né?
3: É, porque em Eunápolis não existe isso. Eunápolis não existe. É outra cidade, Itabuna, Olhéus, que eu conheço, né? Eunápolis eu nem conheço. Né, Ivan Clebson sumiu. Eu tenho uma notícia aqui, falar em Ivan Clebson, eu tenho uma notícia aqui de Vorcaro, né? O caso Vorcaro é uma fresquinha. Mas, voltando
2: para o vereador, para me fechar essa matéria, vai lá, fala o caso do vereador.
3: Realmente, os vereadores, né, oposição, tem que aprender muito com a história, né? Esses vereadores da oposição.
2: Só para me fechar, já que você tem bomba de Vorcaro, que quem tem bomba de Vorcaro é o Brasil. Esse Vorcaro é uma bomba relógio, ele não abriu dele não. Para me fechar essa matéria aqui, que é boa para o município, durante o evento, as autoridades destacaram a importância de implantação das cozinhas comunitárias para garantir alimentação de qualidade às famílias em situação de vulnerabilidade social, reforçando o compromisso da gestão municipal com o combate à fome e a promoção da dignidade da população. Além da unidade Sabores do Pequi, o programa contempla as cozinhas comunitárias Raízes do Monjés Reis e Tempero da Colônia, ampliando a rede de atendimento em diferentes regiões de Eunápolis. A prefeitura ressaltou que a iniciativa fortalecerá a segurança alimentar do município, oferecendo refeições nutritivas e contribuindo para a inclusão social das famílias que mais necessitam. O projeto conta com o apoio da Secretaria Municipal de Assistência Social, do Governo do Estado da Bahia e do programa Bahia Sem Fome. Notícias aqui do Via 41. Então, fica aí essa matéria e fica um alerta a todos os vereadores. Quando estiver algo de cobrar do município, que cobre. Mas se tiver coisas boas, participem. Entendeu, ô Silvandro? Ah, o Pedrão tá gastando dinheiro, pau, que tá gastando dinheiro mesmo, e às vezes falta um remédio no posto de saúde, às vezes não, que sempre falta. Beleza, mais uma inauguração de uma cozinha comunitária, meu irmão. Eu posso ser a oposição que for, mas eu estarei lá. Falando, colocando, elogiando, ó, se tiver que cobrar, eu cobro. Isso, na minha visão, ganha muito com o povo. Ganharia muito. Então, quero abrir um parênteses só para falar aí do Rogério Astoria, que cobra do prefeito de Roberto na Câmara, mas quando tem os eventos, ele está lá presente. Tem que ser assim. Os outros também têm que fazer a mesma coisa. Só cobra pau, pau, cobra pau, pau, cobra. Só porque é oposição. É oposição por ser oposição. Não. O que você falou aí agora há pouco. Certíssimo. O vereador, ele tem que estar sempre pronto para atender a sociedade, para fiscalizar o prefeito. Carlinhos sempre fala isso aqui. O prefeito pode ser o mais corrupto do mundo, mas tendo uma Câmara que fiscalize ele, controla. É, a realidade é essa. Eu vou um pouco tirar, mas tem a bomba aí de quem?
3: É, Vorcaro.
2: Rapaz.
3: Rapaz, esse Banco Massa quebrou, vai quebrar metade do país, né? Metade do país está envolvido com ele.
2: Então, beleza. Então, para deixar bem claro, eu vou numa cultural. Eu e nem você, nós não temos nada com o Rogério Astoria. Nós não somos assessores, não. Nós não temos parceria financeira com ele, nós não temos nada. Nós temos uma parceria com o povo, com a verdade. E a verdade tem que ser dita. Tem que fazer a diferença. Então, parabéns aí ao vereador. Olha, agora, eu vou trazer daqui a pouco. Ministério Público da Bahia prende investigado e apreende arma em operação sobre desvio de recursos da saúde de Eunápolis. Eu fui buscar essa matéria no site de Salvador, no site Bahia Notícias, porque você vai no site aqui do município, quem é ligado ao município não coloca. E quem é contra o município coloca o jeito que quer. Exato. E eu peguei essa matéria, que ela é muito coerente. Esse rapaz, ele foi preso porque estava com um porte ilegal de arma. Tá bom? E por outro lado, eu vou trazer o esclarecimento do município. Tem a nota cobrando e tem a nota também esclarecendo. Por exemplo, a Prefeitura de Eunápolis esclarece que não foi alvo de operação do Ministério Público relacionada ao hospital. Eu vou trazer o lado do MP e vou trazer a nota da Prefeitura e vocês tirarão aí as suas conclusões. Tá, beleza? Vai no Pedrão hoje?
3: Vou não.
2: Eu queria ir ontem, me apaixonei pela morena. Aí, tá, e esse descarado mandando um vídeo pra mim, velho.
3: Tava lá, mas...
2: Ah, não.
3: Rapaz, dá o
2: do vídeo. Me apaixonei pela morena. Segura, velho. Eu vou dizer uma coisa, hein? Eu recebi vídeos lotado na frente, mas o fundo tava vazio. Que o povo quer ficar na frente, o povo quer pegar perto do cantor. E tem dois maridos, coloca a mulher no pescoço, rapaz. É tama vergonha na sua cara, rapaz. Ah, tem um moleque de saia, sobe no pescoço do cara e... Gostosão! Ah, tá... O quê? Eu sei que é bonito, eu com minha mulher lá, minha mulher... Ah, eu quero ver Gustavo Lima. Ah,
3: você vai levar sua esposa? Sua esposa tá ali assistindo.
2: Não, não, não vamos não. Oh. Minha esposa é evangélica, mas nós não vamos não. Já fui três vezes. A rádio me escalou pra trabalhar, eu fui lá, fiz a matéria, guardei e fiquei. Aí eu tava vendo o cara com a mulher, gostosão, gostosão, é o seu marido, rapaz. Mas, rapaz, você não colocou não, né? A mulher do pessoal, não aguenta também, não. E Josi não é pequenininho, dá pra colocar. Daqui a pouquinho voltamos com mais informações, viu, meu querido o Arles. Ontem foi meu aniversário, então vou lhe parabenizar indo para a Pocultural, Arles. Coloca aí, Reinaldo. A Pocultural, em nome do Arles, aniversariante de ontem, flamenguista, retado. Que esse já foi na final do Libertador no Peru.
3: E um bom comentarista aqui do Café com Direito.
2: É, ele é. Ele só é problemático. De Flamengo, ele é problemático. O Arles, parabéns, felicidade, saúde, meu irmão. Você merece tudo de bom! Pronto, em nome de Arles, parabenizamos a todos os aniversariantes do dia. Voltamos! É bomba, é? Rapaz, esse Vorcaro é um bomba relógio,
3: é? É, Vorcaro é.
2: Rapaz, você acordou pobre demais também. Quer trazer bomba. Daqui a pouquinho nós voltamos.
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0: Bom dia, bom dia, bom dia, Senão. Bom dia, Sena Santos. Bom dia, Naldo Vieira. 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
2: Previsão do tempo para sexta-feira, 3 de julho de 2026. Região Nordeste, Maceió em Alagoas amanhece com céu nublado nesta sexta-feira. Tem previsão de chuvisco à tarde. Temperatura mínima 23, máxima 27 graus nas horas mais quentes do dia. A umidade do ar é de 100 a 60%. Natal, no Rio Grande do Norte, tem céu nublado com chuva à tarde. Temperatura mínima de 22 e a máxima de 28 graus. A umidade relativa do ar é de 100 a 65%. Você ouviu a previsão do tempo para sexta-feira, 3 de julho de 2026, com informações do IBGE Cidades e do Instituto Nacional de Meteorologia, INMET, com redação de Lucile Araújo, da agência Rádio Gov em Brasília, Vladimir Filipim.
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5: Ok, beleza, pronto! Estamos de volta no programa Vida Comunitária da... Aliás, que Vida Comunitária, Sena Santos? Programa Café com Direitos. Acho que eu ia falar assim, esse cara tá doido. Olha... Mandar um abraço aos meus amigos na JLE, meu irmão Joaquim, meu irmão Elvis, dona Naná, filhão do Elvis, como é que é o nome, Elvis, do menino? É craque de bola, puxou o avô, puxou o quê? O craque era o avô. Meu querido Joaquim, todos da mecânica JLE, ao lado de Bilinho, rapaz, ali, meu querido Lilinho. Um abraço, Elvis, um abraço, Joaquim e toda a família aí da mecânica JLE, de frente aí a BR-101. 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Olha, eu separei essas duas notícias. Primeiro do site de Salvador, Bahia Notícias. Olha, um homem foi preso nesta quarta-feira 2 durante a deflagração da Operação Parasita, realizada pelo Ministério Público da Bahia, em Eunápolis, no extremo sul do estado. Além da prisão, 3 mandados de busca e apreensão foram cumpridos no âmbito da investigação que apura o desvio de recursos públicos destinados à gestão do Hospital Geral de Eunápolis. Durante o cumprimento das ordens judiciais, o investigado acabou sendo preso em flagrante por porte ilegal de arma de fogo, após a Polícia Militar localizar uma arma em sua posse. A ação contou com o apoio do 28º Batalhão da Polícia Militar. A operação é conduzida pelo Grupo de Atuação Especial de Combate às Organizações Criminosas, GAECO Sul, e pela 3ª Promotoria de Justiça de Eunápolis. Os mandados foram expedidos pela Vara Criminal da Comarca do município. As investigações apontam a situação de uma suposta associação criminosa responsável por fraudes em contratos, emissão de notas fiscais superfaturadas, desvio de verbas públicas e possível ocultação da origem dos valores obtidos de forma ilícita. Durante a operação, foram apreendidos notebooks, celulares, tablets e documentos diversos que devem aprofundar a apuração e auxiliar na identificação de outros possíveis envolvidos no esquema. O site de Salvador, Bahia Notícias. Olha, eu vou esperar o desvendar das investigações. Eu estou dando a notícia porque ela tem que ser noticiada. Mas só em aprender esses equipamentos, teremos muita coisa ainda, muita água para rolar debaixo dessa ponte. E nós iremos tentar essa semana, a semana que vem, bater um papo com a secretária de saúde para falarmos sobre isso. Infelizmente, os recursos, eles são desviados de onde mais o povo necessita. De onde mais o povo tem carência, né? Mas, por enquanto, está sendo investigado. Qualquer pessoa pode ser investigada, qualquer órgão pode ser investigado. Mas nós vamos esperar os desenrolar da situação para realmente ter um parecer melhor. Porque é inadmissível. Esse hospital regional já teve 3 empresas diferentes esse ano. Nenhuma delas resolveram o problema do hospital regional. Falei e vou repetir, eu falo isso aqui. Foi Cordélia Torres, a prefeita. Foi Roberto Oliveira. Foi Neto Guerrieri. Eu vou repetir. Eu vou ser repetitivo com isso. Repetitivo com isso. A pessoa não volta em uma empresa para administrar uma saúde. O município, qualquer município do Brasil, o prefeito tem que assumir, na minha opinião, a responsabilidade de uma administração de um hospital. Na minha visão, quem tem que cuidar do hospital regional é a Secretaria de Saúde. Quando você terceiriza a saúde, automaticamente, a empresa que ganhou a licitação, ela visa lucro, ela quer ganhar dinheiro. Eu estou há mais de não sei quantos anos falando isso aqui. Eu sou contra a terceirização de uma saúde. O cara que terceiriza uma saúde, a empresa que ganha a licitação, vai comprar um material, compra de baixa qualidade. Porque a empresa visa lucro. Eu vou dar a licitação do hospital regional para ter prejuízo? Não. E o próprio prefeito Roberto Oliveira já administrou o hospital regional e foi muito melhor do que várias empresas que ele colocou aí. Então, chama a responsabilidade para o município. Chama a responsabilidade para si. Aí eu vou terceirizar.

que chamar, igual o próprio prefeito já chamou a responsabilidade em outras vezes, para si. Prefeito Roberto, chama para si. Ô Edna, faça favor, secretária. Eu quero o hospital regional sobre a responsabilidade do município, da minha responsabilidade. Na época que a prefeita Cordeiro terceirizou, eu falei, não vai dar certo. E não deu. Não deu. Cuide do hospital. Teve uma época que o ex-prefeito da DIL administrou o hospital, colocou 10 UTI. Gente, quando o cara administra, o cara quer ganhar as eleições de novo, ele vai fazer o melhor. Mas quando você terceiriza, a empresa quer visar lucro. Então, chame a responsabilidade para o município. Ô Edna, faça favor, vamos segurar esse pepino. Eu coloquei meu nome à disposição porque eu quis, então vamos segurar o pepino da saúde e pronto. Eu quero ver se não vai melhorar. 5, 6 milhões por mês paga uma empresa. Eu quero ver se não vai melhorar se você administrar esses 6 milhões no hospital. Coloca uma pessoa para estar olhando o que está acontecendo, o que não está. Tem coisas boas? Tem, viu gente? No hospital não só tem coisas ruins, não. Tem mais, aparece mais as cobranças. Eu quero ver o cara aí no regional, Silvano. Chega lá, é bem tratado, bem cuidado, você vai ligar pro rádio. Olha, fui bem tratado, não vai. Mas chega lá, demora 20 minutos. É uma vergonha! Vai ligar pro rádio. Porque infelizmente o povo só cobra coisa ruim, mas não elogia coisa boa. Ah, mas não fez mais do que obrigação. Eu falo sempre sobre isso aqui. O gestor que paga os seus funcionários antecipado não faz mais do que obrigação, ok. Mas não tem obrigação de pagar antecipado. Antecipado é um carinho que tem em pagar em dia e pagar o povo por girar o dinheiro. Esse hospital regional, se o prefeito não assumir a responsabilidade, vai continuar dando BO e pode prejudicar lá na frente. Eu falei com a Cordélia, falei várias vezes sobre isso. Chama pra si. Tirou a empresa, chama pra si. Primeiro, paga a empresa. A empresa não repassa o dinheiro certo para os funcionários. Greve no hospital regional. Quem é que vai levar fama? O gestor. O gestor. Ninguém votou na empresa. Então, ô Roberto, chame a Edna aí, pai. Ei, secretária, faça favor. É cá, menina. É cá, menina. Vamos pegar o negócio pra nós? Vamos assumir a responsabilidade? Pronto. Faça isso. Tá certo? Por outro lado, a nota, ela é muito tensa, mas tá aqui. Radar News, para não ser injusto, eu vou trazer o outro lado. A Prefeitura de Eunápolis divulgou nota nesta quinta-feira 2, esclarecendo que a administração municipal e seus agentes públicos não são alvo de operação deflagrada pelo Ministério Público do Estado da Bahia, relacionada ao Hospital Geral de Eunápolis. Segundo a Prefeitura, o município soube da ação por meio da imprensa, já que não houve nenhuma comunicação oficial, notificação ou medida judicial direcionada à administração. A Prefeitura afirma ainda que, como o processo corre sob segredo de justiça, conforme informado pelo próprio Ministério Público, não tem acesso ao conteúdo da investigação. Na nota, a Secretaria Municipal de Saúde reforçou o compromisso da gestão com a legalidade e a transparência e a correta aplicação dos recursos públicos e disse que o município está à disposição das autoridades para colaborar com esclarecimentos formalmente solicitados. A ação do Ministério Público, batizada de Operação Parasita, foi deflagrada na manhã desta quinta-feira pelo Grupo de Atuação Especial de Combate às Organizações Criminosas, GAECO Sul, e pela Terceira Promotoria de Justiça de Eunápolis. A operação apura um suposto esquema de desvio de recursos públicos destinados à gestão do Hospital Geral de Eunápolis. Com apoio do 28º Batalhão da Polícia Militar, equipes cumpriram mandados de busca e apreensão autorizados pela vara da comarca de Eunápolis. A investigação mira uma suposta associação criminosa que teria fraudado contratos, emitido documentos fiscais superfaturados e se apropriado

0: de verbas públicas com possíveis ocultação de origem dos valores. Durante as buscas, foram apreendidos notebooks, celulares, um tablet e diversos documentos que devem ajudar a identificar outros possíveis envolvidos no esquema. Na divulgação oficial sobre a operação, o Ministério Público não faz em nenhum momento qualquer menção à Prefeitura, à gestão municipal ou seus agentes públicos, o que reforça o entendimento de que a administração não integra o alvo das investigações. Essa é a nota da Prefeitura. Vamos lá, Silvando. Se você quiser falar alguma coisa, você pode ficar à vontade. A Prefeitura colocou a nota que em nenhum momento o Ministério Público entrou em ação com a Prefeitura, tal e tal, sim com a empresa, com as pessoas que trabalham no Hospital Regional. É o que dá a terceirizar. Se a empresa estiver fazendo algo de errado, quem é que vai levar a culpa?
1: A Prefeitura.
0: A Prefeitura. Eu vejo às vezes o Jota falando sobre isso também. Terceirizar uma saúde? A saúde é sua. A saúde é do município.
1: É porque eu tenho uma opinião sobre isso.
0: Fica, né, à vontade.
1: É porque é uma empresa, ela pensa primeiramente no lucro. Claro que tem a prestação de serviço, né? Então a empresa pensa em prestar um serviço de qualidade para a população. Mas é uma prestação de serviço que gera custo, né? Custo esse que está tirando da saúde. É um dinheiro da saúde que vai ser aplicado em um contrato milionário. Colocando a administração diretamente com a prefeitura, evitaria esse custo. Eu concordo plenamente com o pensamento do nosso doutor, né? Porque realmente faz muito sentido. Imagina, você tem uma empresa na sua casa, você contrata uma empresa de engenharia para fazer sua casa, né? Ou você contrata diretamente os pedreiros. Qual vai sair mais barato? Pode sair mais rápido a engenharia, claro. Porém, você vai economizar muito mais, você mesmo lá.
0: E os materiais que você estiver com o pedreiro à frente, você vai comprar de qualidade.
1: Exatamente.
0: E a engenharia, a empresa que você contratou, vai colocar o material que convém a ele, porque ele quer lucro.
1: Exatamente. Você falou tudo.
0: Sua colocação é interessante.
1: E o que estava acontecendo, de acordo com algumas coisas que eu li, algumas matérias, é justamente isso no hospital. As pessoas chegavam lá doentes, para não ter custo de internação, né? Eles mandavam a pessoa ir embora para casa. A pessoa, sem poder ir, deveria ficar internada. E por a empresa pensar em lucro, né, por ser terceirizada, mandava ir para casa doente, entendeu? Sem curar. Então, realmente, terceirizar não é a solução.
0: A sua colocação é interessante, do pedreiro. Você contrata uma empresa para fazer um serviço na sua casa. Eu conheço uma pessoa, é até parente da minha esposa, que comprou uma casa pronta. Primeira chuva que deu, molhou a casa toda. Ou seja, material de baixa qualidade. Porque a pessoa que faz uma casa, não quer dizer que são todos ou todas as pessoas. Nós temos o nosso mestre, o pastor Osmar, que é a casa que o pastor Osmar faz, ninguém reclama, porque é de qualidade. Quando você contrata o serviço, por exemplo, tem o Magno Construções, ele é mestre de obra, ele faz casas. O Magno Construções, ele quer o melhor da casa. Agora, tem empresas que super visualizam o lucro. Aí eu contrato um pedreiro, vá pegar o tubo. Qual o melhor tubo? Não precisa falar. Qual a melhor marca de tubo? Eu vou lá comprar a melhor marca. Para que no futuro eu não tenha um problema. Certo? Pronto, o engenheiro, ele faz uma planta para sua casa, ele acompanha, sabe por qual motivo? Porque às vezes o engenheiro não quer que a casa caia, porque se cair, ele é que vai levar o processo. Porque ele é um engenheiro, ele que fez a casa. Tu terceiriza uma saúde, eu viso lucro. Oi, eu tô aqui no Hospital Regional, olha o que você falou, não vou internar porque aqui vai ter despesa. Toma aqui um dipirona, vá para casa. Mas quando cai uma bomba, não cai em cima da empresa não. Cai em cima de um prefeito, de qualquer prefeito do Brasil. Olha, no extremo sul da Bahia, 8 horas e 5 minutos. Eu estou a Pucutural e, ó, eu tenho diversas matérias no nosso programa, dentre elas, pastor e igreja são condenados a pagar 5 mil após expor passado de infiel durante culto. Você ouviu isso?
1: Não.
0: Essa matéria? Que balada de gato da zoa. O pastor chamou o fiel na frente, né? O fiel foi no gabinete dele, falou que tá ex-presidiário, né, tal, pra ele. O pastor acho que se empolgou, chamou esse fiel na frente: aqui, ó, aqui é um ex-presidiário. O cara não gostou, porque foi uma confissão. E o pastor expôs no culto, no culto, o nome dessa pessoa, e automaticamente a Justiça de Santa Catarina condenou um pastor e uma igreja de Joinville, no norte catarinense, ao pagamento de indenização por danos morais a um fiel que teve informações de sua vida pessoal expostas durante uma celebração religiosa. A decisão foi proferida pelo segundo juizado especial civil da comarca. Eu vou trazer essa matéria daqui a pouco. O caso aconteceu num culto, foi realizado em 2015. O pastor chamou o homem à frente da congregação e revelou aos presentes que ele já havia sido preso. Aqui é o ex-presidiário, o cara falou em particular. Não tem o negócio do padre? O padre fica escondido.
1: Confessionário, né?
0: Hein?
1: Confessionário.
0: O padre fica escondido ali, né? O padre. Aí, padre, o meu marido não tá subindo mais, não tá namorando mais, padre. O meu marido tá fraco, padre. Aí o padre chega num...
1: Mas no caso do padre, existe punição se ele revelar.
0: Entendeu? Pois é, e se, então, se ele revelar, é de punição, né?
1: É da própria igreja.
0: Não no confessionário, católica. No caso, né?
1: Isso. Ele não pode. Se o padre revelar uma confissão, ele é punido pela própria igreja.
0: Pois é. O pastor se empolgou, é que é um ex-presidiário. Porque às vezes o cara é um ex-presidiário e vira um pastor. Aí tudo bem, o pastor vai falar seu testemunho, bicho, né? Então, mas o cara falou, pô, mesma coisa do cara chamar pastor, faz favor. Minha mulher está me traindo, pastor. Pastor, minha mulher está assim, assim. Um caso particular, o pastor chama um cara. Aqui, a mulher está traindo ele. É muita coisa. Tem pastor que tem que tomar Samacol também, né?
1: Tem que se ligar. Você alguma vez já se confessou com o padre que você não estava conseguindo namorar mais? Essas coisas assim?
0: Não, eu não confessei com o padre. Até porque eu sempre fui ligado ao povo evangélico. Desde pequeno. Minha esposa era católica, hoje ela é evangélica. Mas eu não tinha necessidade de procurar um padre para reclamar, porque eu nunca passei por isso.
1: Não, eu só estou usando de exemplo.
0: Você está sentado na sua letra aí. Mas eu vou trazer essa matéria. Valeu, pastor Arli. Um abraço, pastor Arli. Perguntou pro placar do jogo Brasil. E poderíamos, no grupo, fazer um bolão de 20 conto cada um. Sabia não?
1: Quem acertar?
0: Fazer um bolão, 20 conto cada um. Quem acertar, levava tudo. 3-2 Brasil, pastor. Brasil vai tomar 2 gols e vai fazer 3. Brasil, 3-2. Tá bom? Eu vou na Portugal, mas antes. 1-0 Brasil, pra mim, 3-2. O Brasil não tem como não tomar gol daquele rala, não. O Brasil é. Sempre toma gol. Bom dia, Sena, Nilo Júnior, Lanche Legal. Ô, Nilo, um abraço pra você, o pessoal do Lanche Legal. Olha, perdido no Lanche Legal, 3/7/2026. O dono pode nos procurar. Deixa eu tirar o óculos aqui para ler melhor. 739-9803-7469. Lembrando que uma carteira de habilitação perdida. Tá beleza? Cadê o nome do sujeito aqui? Pablo José Mota Lopes. Tá bom? Pablo José Mota Lopes está aqui. A sua carteira de habilitação válida até o dia 27. Oh, mas já venceu também. Validade 27/4/2026. Viu, o Nilo, o pastor Nilo, né? Já venceu, Silvano, vem pra você ver. Mas mesmo assim, procurar 24/6/2026, né?
1: Data de emissão foi 25, não, venceu não.
0: Venceu não?
1: Não, a primeira habilitação.
0: Tá.
1: Ah, validade, venceu.
0: Até o dia 24, eu não sei.
1: 3/4/2026.
0: É a primeira habilitação aqui, né?
1: É.
0: Então, se você aí é o dono, o seu Pablo. Ah, mas já. Ah! Já venceu não, que é um documento.
1: É.
0: Alguém pode.
1: E precisa levar lá, inclusive,
0: pra pegar outra, né?
1: Pra pegar outra.
0: Então, beleza, daqui a pouquinho voltamos com essa notícia e muitas outras. Um abraço ao pastor Arli Cardoso, conhecido como Pedro de Lara. Pastor Arli, aquele abraço. Ozias também está nos ouvindo, Ozias e toda a sua família, obrigado pelo carinho da audiência. Dona Guiomar, um abraço pra Dona Guiomar. Dona Guiomar! Pegou o seu negócio, Dona Guiomar? Não, não levou, Dona Guiomar. Fique ligado na parada aí, viu, Dona Guiomar? meu irmão João do Gás, do Mercadinho João do Gás. Como é que tá aí, João? Tudo beleza? Tem coisa boa aí? Manda pra gente. Voltamos já, vai ter aí também direto de Itapebi, o Raiz Santos, trazendo as notícias do extremo sul da Bahia. Retornaremos com o programa Café com Direitos, já já.
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4: Indicadores Agropecuários, com Diego Brião. Soja.
5: Os contratos futuros de soja com vencimento em julho registraram elevação nos Estados Unidos na quinta-feira. Na Bolsa de Chicago, a cotação era de US$ 11,31 por bushel ao final do dia. Valor no mercado físico no Brasil por saca de 60 quilos. Estado do Mato Grosso, cidade de Rondonópolis, R$ 123,00. Paraná, Marechal Cândido Rondon, R$ 114,00. Bahia, Luiz Eduardo Magalhães, 117, e Rio Grande do Sul, não me toque, R$ 119,00, por saca de 60 quilos.
4: Milho.
5: Valores no mercado físico, por saca de 60 quilos, Paraná, Marechal Cândido Rondon, R$ 51,00, valor em estabilidade na comparação com a cotação anterior, Mato Grosso Rondonópolis, 50, em estabilidade, e Goiás Rio Verde, R$ 49,00, também em estabilidade.
4: Boi gordo.
5: Em São Paulo, na B3, os contratos com vencimento em julho eram negociados ao final da quinta a R$ 329,85 por arroba. Houve queda de 0,02% no dia. Boi à vista, Mato Grosso, Cuiabá, R$ 317,83 por arroba.
4: Café.
5: Os contratos futuros de café arábica, com entrega prevista para julho, terminaram a quinta-feira em Nova York, nos Estados Unidos, em queda. A cotação era, ao final do dia, de R$ 2.175,39 reais por saca de 60 quilos. No Brasil, na B3, os contratos futuros de café arábica, com entrega prevista para setembro, apresentaram queda com cotação de US$ 360,65 por saca de 60 quilos. Valor no mercado físico do café arábica, tipo 6, por saca de 60 quilos. Minas Gerais, Varginha, R$ 1.769,00, Bahia, região oeste, R$ 1.720,00 e São Paulo, Franca, R$ 1.750,00.
4: Algodão.
5: Valor do algodão em pluma por arroba, Mato Grosso, Sorriso, R$ 127,92, valor em elevação na comparação com a cotação anterior, e Bahia, região oeste, R$ 133,50, em estabilidade.
4: Trigo.
5: Valor no mercado físico do trigo por saca de 60 quilos. Paraná, Marechal Cândido Rondon, R$ 70,00 em estabilidade. E Rio Grande do Sul, Júlio de Castilhos, R$ 69,50 também em estabilidade.
4: Arroz.
5: Valores no mercado físico. Bahia, região oeste, R$ 74,00 por saca de 60 quilos em estabilidade. E Rio Grande do Sul, média estadual, R$ 59,00 por saca de 50 quilos, também em estabilidade.
4: Indicadores Agropecuários com Diego Brião. Produção, Agência Rádio Web.
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6: Bom dia, Cê! 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Valeu, Senna. Bom dia, filho.
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0: Senna. Ô, Senna, faz um apelo para nós aqui, Senna. Pelo amor de Deus, que eu sei que você é um cara bacana para isso. Se não fosse a FM Vida, nós tava ferrado, Senna, aqui em Onápolis. E os outros são tudo puxa-saco do prefeito. Senna, faz um apelo aqui do bairro Santa Rita, aqui no Alto da Boa Vista, Senna. Tá uma esculhambação. Entulho, lama, os moradores não ajudam, o prefeito muito pior. Eles acham, Senna, de passar máquina nas ruas no tempo de chuva, pelo amor de Deus, parece que é para sacanear mesmo com os moradores. Passaram a máquina agora, mas tá uma lama, que tá pior aqui de você andar na zona rural. Pelo amor de Deus, aonde for, onde é que está essa usina asfáltica desse prefeito que disse que tem uma usina asfáltica que inaugurou e esse asfalto ninguém acha, ninguém vê em rua nenhuma, Senna. Para onde foi esse dinheiro que de investimento nessa usina de asfalto que não é para trabalhar, é para ter lá de boniteza para enfeito? Faça isso, Senna. Pelo amor de Deus, se apelo pela gente aqui do Alto da Boa Vista, do Dinabós inteiro, bairro Santa Rita e Dinabós também, que está uma esculhambação horrível, Senna. Muito obrigado, meu querido. Que Deus te abençoe.
1: Ô, Senna, deixa eu te falar. Meu filho perdeu uma carteira com habilitação, documento dele, todos os documentos. Ele trabalha na Embasa. Ele perdeu essa documentação. Se alguém achou aí e puder falar pra gente aí na rádio, entregar, eu agradeço, viu? Tiago Sampaio Amaral.
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6: Beleza, 8h23 no extremo sul da Bahia. Estamos de volta com o terceiro bloco do programa Café com Direitos. Beleza? Você que tá ligado no Café com Direitos. Ué, que é isso aí? Calma, o nosso doutor tá fazendo aí na sua pré-campanha, fazendo a sua correria, viu? Carlos André, um abraço para você, meu querido Carlos André, dona Jeane, Deus abençoe o dia de vocês, de bom final de semana aí para a família CG Vidros, tá bom? Olha, o bairro Santa Rita está pedindo socorro. Eu quero ver se eu busco a semana que vem o Robson, na minha opinião, um cara muito competente, secretário de infraestrutura, e trazer também o pastor Bené, para falarmos sobre a Minha Casa e Minha Vida, falarmos sobre essa cozinha comunitária, sobre muitas outras coisas, tá bom? Vou tentar trazer aqui, viu? E o bairro Santa Rita, no Alto da Boa Vista, tá aqui na minha lista, tá bom? E também o Tiago Sampaio Amaral perdeu a sua carteira de habilitação e automaticamente está necessitando aí, tá bom? Então, Tiago, você que encontrou a habilitação de Tiago, entre em contato aí com a gente aqui mesmo, 981-27-5280-3262-0111. Quer mandar um alô para alguém aí que está na live, não?
7: É, uma prima lá da Espanha, direto da Espanha, que está assistindo, Tatiana Macedo, né, Farias. Lá diretamente da Espanha, tá na nossa live ali.
6: Olha, Silvando, a partir de amanhã, os candidatos, os pré-candidatos, no caso, o Lula, o Jerônimo, os governadores, ambos não poderão mais, sabe o quê? Inaugurar obras. E Lula falou que é uma papagaiada. Não entendi, mas eu quero ver você rapidinho, deixa eu resumir. E eu quero ver seus comentários. O presidente Luiz Inácio Lula da Silva ironizou nesta quinta-feira 2 a regra da legislação eleitoral que impede pré-candidatos de participarem de inaugurações de obras públicas a partir do próximo sábado 4. Eu estou vindo aqui hoje porque só posso inaugurar a obra até 4 de junho por causa das eleições. Mas eu posso visitar a obra, então eu vou voltar para ver a Faculdade de Medicina, outras obras. Mas é fazer visita sem falar nada, só visitando. Assim, a cena. Ou seja, o Lula diz: papagaiada desgraçada, disse Lula em tom jocoso. A declaração foi dada durante inauguração do túnel Major Salles da cidade de Luiz Gomes, no Rio Grande do Norte. O túnel pertence ao ramal do Apodi, que integra o projeto de integração do Rio São Francisco com bacias hidrográficas do Nordeste Setentrional. Ou seja, Silvando Farias, o presidente, está chamando de papagaiada se a questão da legislação, que ele quer inaugurar uma obra, quer entregar, e não pode, porque nós teremos agora a eleição para presidente. E aí, o homem está retado, hein?
7: Pois é, eu acho estranho, né? O presidente não respeitar a própria legislação do TSE, né? A lei. E já sabia disso, e essa lei não é da agora, né? Essa lei já existe há muitos anos. E ele, como presidente, né? Não sei se é a terceira ou a quarta vez já, e ainda se chateia com algo. Por que não inaugurou antes? Ele teve aí muito tempo para inaugurar obras, né? Para fazer. Se queria fazer, é o Pedrão. O Pedrão, nossa deputada Cláudia Oliveira, né? Não pode mais amanhã ir pro Pedrão, né? Subir no show e tal. Não pode, né? Ela pode ir até hoje. Até 11 horas da noite ela pode ver ela lá. Agora, depois das 12 horas...
6: Será que não pode nem subir no Pedrão?
7: Não pode participar de eventos públicos.
6: De evento público, no caso, né?
7: Não pode.
6: Ou seja, então ela pode ficar embaixo para curtir, pau. Será que
7: não
6: é isso? Eu
7: acredito que não, porque configura aí como é propaganda eleitoral.
6: É, o evento, inclusive o evento tem dinheiro do governo do estado também, né?
7: Exatamente. Isso é mais um motivo que não pode ter políticos lá. Eu acredito que o nosso doutor também não vai poder participar, né? Justamente por conta, para se resguardar, porque alguém tira uma foto aqui, ó, tava fazendo um ato
6: político antecipado.
7: Exatamente, aí prejudica demais, né?
6: O político sabe, tem que fazer isso, tem que evitar. Curte pelo Instagram.
7: Eu, mas... como assessor, né, do nosso futuro deputado, eu tô aqui para, né,
6: orientar,
7: exatamente.
6: Olha, até o dia 4, o presidente, inclusive, ele queria ver a água cair, mas ele não conseguiu porque eles fizeram uma conta errada. Ele foi de manhã, ligaram a água, só cairia à tarde e ele teria que estar em outro estado. Inclusive, ele esteve em Salvador também, colocando aqui o primeiro, e ficando ali o primeiro pá da Itaparica, né, daquela ponte. Começou a colocar os primeiros galpões. Será que agora vai? Porque uma ponte ligando Salvador e Itaparica vai desafogar muito aquele povo ali.
7: Pois é,
6: infelizmente... Você conhece aquela região ali?
7: Só por notícia, mas infelizmente, Senna, essas obras, esses pontapés, essa assinatura de contrato só acontece na véspera de eleição. Isso aconteceu 3 ou 4 vezes já.
6: Toda eleição.
7: Toda eleição tem essa assinatura de contrato, tem, né? Vai começar e nunca começa. Infelizmente o povo já está sabendo disso, já está esperto com isso, né? Com essa, eu acredito que não vai ter tanto peso quanto teve antes. Justamente porque o povo já foi tão enganado sobre isso e agora já está mais esperto, o povo está mais esclarecido sobre política.
6: Eu tenho minhas dúvidas, viu, Silvano?
7: Tem uma grande maioria que ainda cai
6: nessa. Porque está, né, há 20 anos fazendo o mesmo jogo e há 20 anos vem dando certo.
7: Isso.
6: Então,
7: eu acredito que a população está mais ciente, né?
6: Mais esclarecida. Beleza, mas vai ajudar muito aquela população ali. Uma ponte que começou orçada em um valor, já está ultrapassando bilhões e mais bilhões. Mas será uma ponte extraordinária para o pessoal ali. Olha, João Gomes, aliás, foi quem que abriu a ontem? Ronaldo? Jarley? Ontem foi Jarley Rosa. Ontem foi Natanzinho Lima. Quem foi os outros, Ronaldo? Limão Comel. Eduardinho dos Teclados. E avião, chão de avião, chão de avião. É bom o chão de avião, Ronaldo? É bom o chão de avião? Agora o João Gomes, ele canta bem, mas o bicho é todo paradão, né? Todo sem tesão, todo... E daqui a pouco o Silvano tem a lista, né, Silvano?
7: Tem uma lista aqui.
6: Já tem as bandas de hoje da manhã?
7: Sim, exatamente.
6: Ei, rapaz, daqui a pouquinho nós traremos as atrações de hoje e também de amanhã. Tá beleza? Eu faço o que, Reinaldo? É apoio? Estouramos? É rapidinho, bateu, voltou. Lembrando que nós retornaremos com o programa Café com Direitos, meu querido Joaquim, Elvis, Dona Naná, essa família linda e maravilhosa, tá bom? Meu irmão Marquinhos da Marola Surf and Shop, aquele abraço, meu querido Marquinhos da Marola Surf and Shop, obrigado pelo carinho da audiência aí, e a galera massa do Camelódromo, tá bom? Obrigado pelo carinho e que Deus abençoe vocês aí. Olha, manda um alô para ele aí, Cabeça de Formiga e Pardal, essa dupla tá tudo lá, ó. Todo mundo lá em Caetano do Açougue, é Cabeça de Formiga e Pardal, um abraço pra você. Caetano mandou o que aqui? É, bom dia, que Deus abençoe sua vida, amigo. Amém. 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
6: 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Detalhes de informação, tem Raiz Santos, direto de Itapebi também. A nossa família em Itapebi, obrigado pelo carinho da audiência. Já transmiti diversos jogos em Itapebi, já narrei vários jogos do Campeonato Intermunicipal, que é essa Copa... Uma Copa que nem lembro mais, estávamos sempre na Copa de Luciano, como é que era o nome? Quem transmitia o futebol? Copa que nós. Descobrimento, Copa do Descobrimento. Um abraço a esse povo maravilhoso do Itapebi, meu irmão Marquinhos da Marola, Surf and Shop, aquele abraço, Marquinhos. Deus abençoe você. 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Procure lá que ele tem roupas diferenciadas, bonés diferenciados. Tem a galera massa do Camelódromo também. Todo mundo, você do Camelódromo, Marão, cara boa! Um abraço para você. Voltamos já já.
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4: Beleza, pronto! No extremo sul da Bahia, 8 horas e 38 minutos. Programa Café com Direitos. Olha, nós trouxemos diversas notícias e nós falamos em São João. Na Bahia, o São João é uma das maiores tradições do estado. Em levantamento do Ministério Público da Bahia, mostra que os gastos com atrações artísticas para os festejos juninos de 2026 já ultrapassaram 615 milhões em todo o estado, segundo dados reunidos do painel de transparência dos festejos juninos. Irecê lidera o ranking com 11 milhões distribuídos entre 35 atrações. Eu vou trazer os valores para vocês terem noção. Olha só, Irecê foi 11 milhões e 800 mil em 35 atrações. Jequié, 9 milhões e 400 mil em 23. Serrinha, 9 milhões e 200 mil em 22 atrações. Cruz das Almas, 9 milhões por 5 em... Aqui ainda vê você ver 9 milhões em 53 atrações. Santo Antônio de Jesus, 8,7 milhões em 27. Feira de Santana, 7,6 milhões em 66 atrações. Itororó, 6,6 milhões em 44 atrações. Itaquara, Iraquara, 6,8 milhões em 37 atrações. Para vocês terem noção, foram 615 milhões de reais. Olha, Sina Santos, mas Jonápolis, eu vou voltar para você que está fazendo essa pergunta. Irecê lidera ranking de gastos com São João. Jonápolis foi Pedrão. Por qual motivo? O São João de Jonápolis é uma festa barata. O São João de Jonápolis, se brincar, não gasta 1 milhão com bandas. Esse dinheiro são de atrações. O São João dos Jonápolis, que são nos bairros, toca as bandas daqui mesmo. Um Jorge Silva, por exemplo, tocou no Pedrão. Jorge Silva chega a 5 mil, Naldo?
5: Mas merece.
4: Não, tô colocando assim pelo preço barato. É barato.
5: Sim.
4: Merece, mas é barato.
5: Não é 200 mil, né?
4: Exatamente, um exemplo. Eu não me lembro se Rony Brasil tocou no São João nos bairros. Eu não me lembro que o Rony Brasil tocou. Então, fica esse registro dos valores exorbitante ao vivo, não é isso? Exorbitante que os municípios gastam automaticamente todos os anos com festa. O caro de Onápolis não é o São João, é o Pedrão, que já está alçado em mais de 10 milhões ou aproximadamente 10 milhões em verbas só com bandas. Sem contar aquela estrutura que eu vou dizer uma coisa. Que estrutura tem o Pedrão de Onápolis? É o Raí Santos ao vivo, vamos chamar ele, Leonardo. Então pronto, alô Raí, bom dia, meu irmão!
6: Olá, Cena Santos, muito bom dia para você, que ancora muito bem, com a dinâmica totalmente diferenciada, é claro, seguindo sempre aquele rito, né, dos apresentadores, né, do rádio baiano, não desmerecendo os demais colegas, é claro, e humildemente aqui, fico aqui admirando as suas narrativas em torno aí das notícias, e você falando a respeito né, desses valores, né, exorbitantes investidos aí nos grandes eventos. Assim, a gente faz essa observação porque, naturalmente, quem trabalha no ambiente, no ofício da imprensa, como nós, cobrimos eventos, fazemos reportagem de rua, ouvimos população, ouvimos prefeitos, ouvimos as queixas, ouvimos os prós e os contras, a gente sempre soube da necessidade e, merecidamente, eu acho que a população merece seus respectivos eventos, que faz parte, né, ou que fazem parte dos calendários culturais dos nossos municípios brasileiros. Mas nós temos que fazer um grande ponto de interrogação, porque isso não estamos falando especificamente de município tal, de A, B, C, Y, Z, mas a gente faz um grande questionamento, que isso é inerente, inclusive, da população. Porque tem prefeito por aí no estado da Bahia, inclusive aqui na nossa microrregião do extremo sul, mais no baixo sul da Bahia, de onde eu sou oriundo, passa um ano inteiro, o ano inteiro se queixando que a máquina pública está quebrada, está operando no vermelho, mas quando chega em determinadas épocas, só aproveitam, né, essa viabilidade da utilização de recursos para eventos para fazer determinadas festas e desmerecendo no contexto financeiro justamente, inclusive, as pratas da terra, o que diferencia totalmente do que ocorre aqui no Pedrão, logicamente, as bandas nacionais, de renome nacional, enfim, né, que isso, logicamente, é um desejo da população, mas priorizando também as pratas da terra, as bandas locais, enfim, o que ocorre também em outros municípios. Mas a maioria dos municípios é que fazem superfaturam algumas bandas. Agora, teve uma confusão danada, estou pegando somente isso aqui para sintetizar, para a gente assimilar o fio da meada como ocorre. E é porque a população, que o ouvinte agora que acompanha a FM Vida e aqui a Rádio Cidade FM, entenda aonde a gente quer chegar. Teve agora a confusão de um determinado prefeito aí que teve aquela briga lá com o Gustavo Lima e o Ministério Público da Bahia. Inclusive, esse selo de transparência, por assim dizer, é que o Ministério Público da Bahia está, inclusive, oferecendo, na verdade, ou seja, agraciando prefeitos que, com lisura ali, reduziram determinados cachês e atendendo ali uma meta fiscal para enxugar a folha nas contratações, é justamente para primar com a lisura com o recurso público. Só que tem gente que faz totalmente o oposto, né? Atende a população dentro daquilo que é alimentar, ou seja, daquilo que é essencial, dos problemas primários, ou seja, daquilo que é da melhoria da qualidade de vida. O básico essencial é o quê? Estrada de sinal, posto de saúde funcionando, né, a educação, a iluminação pública, enfim, aí a infraestrutura básica, né, para que todo mundo possa pelo menos ir e vir a contento. Quem mora na zona rural só precisa da estrada vicinal. E enfim, porque os impostos vão chegar nos cofres, seja ele do município, do estado ou do governo federal. Dito isto, somente para resumir, agora a gente entra ainda nessa seara de festa, de evento, na cultura local aqui da região. E parabéns, inclusive, à Prefeitura de Eunápolis, né, pelo transporte oferecido. Nós já falamos isso aí logo no início da semana, né, na terça-feira, mais precisamente, você que amplamente divulgou juntamente aí com o Silvandro e também o Naldo, essa questão do transporte para pessoas, inclusive idosos, enfim, oferecendo esse translado para quem vai para o Pedrão. E aqui em Capepi, viu, ô Sena, faltando apenas um mês e alguns dias para o aniversário de emancipação política do município, né, os moradores da cidade e de toda essa região aqui do nosso entorno seguem aí ansiosos pelo anúncio oficial da grade de atrações musicais também, da festa. É claro que o prefeito Izan Botelho, inclusive, prometeu já realizar uma das maiores festas de todos os tempos, contando com o apoio total da Secretaria Municipal de Cultura e Eventos para proporcionar um grande espetáculo ao público, né? Aí muita gente estava questionando, porque em Itapebi não teve a festa do São João, que tradicionalmente já não ocorre justamente porque agora em agosto já vem esse evento que faz parte do calendário, que é essa festa maravilhosa de emancipação. À frente da pasta, inclusive, o secretário de Cultura de Itapebi, o André Carvalho, vem se destacando pela organização de grandes eventos aqui no município, né, conhecido por entender, inclusive, do assunto, né, dessa seara, quando se fala de entretenimento e cultura. O André realizou diversas festas, notoriamente aqui, que já muita gente da imprensa conhece, de grande porte, trazendo cantores renomados e fortalecendo o calendário festivo aqui da cidade. Para o dia 14 de agosto, Senna e Silvandro, Naldo e audiência, é o seguinte, deste ano, é claro, né? A expectativa é de uma mega estrutura com palco moderno, iluminação de última geração, sonorização de qualidade e grandes painéis de LED, prometendo marcar a história das comemorações no município. Agora resta, né, aos munícipes segurarem mais um pouquinho de ansiedade, porque a gente vai estar aqui na FM Vida, na Rádio Cidade FM, aqui no Jornal Café com Direitos e no jornalismo local, trazendo todas as informações. E para concluir, para não tomar muito tempo de vocês, é o seguinte: tem um vereador lá de Vitória da Conquista, o Diogo Azevedo, do PSDB. Sempre a política está envolvida em todas as coisas, porque nós estamos em volta da política, a política em torno de nós é direta ou indiretamente. Ele teve um mandato suspeito nesta quinta-feira, dia 2, por infidelidade partidária após determinação do Tribunal Regional Eleitoral da Bahia, o TRE. A relatora do processo, a desembargadora eleitoral Karina Canguçu, ela foi a responsável por proferir essa decisão liminar. De acordo com o TRE, a mudança partidária não estaria aí protegida pela chamada janela partidária, uma vez que o benefício é destinado aí a parlamentares em fim de mandato eletivo específico, não alcançando vereadores fora aí dessa hipótese. Canguçu também determinou, ou seja, a magistrada, né, determinou a posse do suplente Alisson Roberto até o julgamento do mérito de ação pelo colegiado. Alisson moveu aí um processo contra Diogo após o vereador deixar a União Brasil para se filiar ao PSDB, em meio aí ao acirramento, né, da relação entre os dois. Inclusive também, né, o Diogo Azevedo e a prefeita de Vitória da Conquista, a Sheila Lemos, do União Brasil. O vereador e a prefeita estariam aí em um embate contra o pleito de uma vaga na Assembleia Legislativa da Bahia e, portanto, geram tudo isso. Que faz parte do jogo político, é natural, mas que isso fique no campo das ideias. Mas que ninguém que tente, pelo menos, angariar o seu know-how político, ou pelo menos uma vaga, seja em que cargo for, mas na esfera local, no caso do município, vereador, na vereança, na prefeitura e no estadual, legislativo, e também representando a Câmara Federal aqui pelo estado da Bahia, que não vá burlar a lei, infringir a lei, que a gente também está atentamente aqui, sempre fiscalizando um órgão de imprensa para relatar para a população, porque é ano de eleição. E falei, repito, aqui na nossa região nós temos muitos nomes bons, inclusive pleiteando aí para representar a Câmara Federal lá em Brasília, e a gente tem que estudar a biografia, quem faz pela população, quem está presente, quem conhece as demandas, os problemas, com essa espinha dorsal, né, daquilo que está no âmago ali, do dia a dia, inerente daquilo que a população quer. Então, por hoje é só, viu, Senna Santos? Um abraço para você, nós votaremos na segunda-feira, se assim Deus quiser e quer, porque ele é justo, verdadeiro e fiel. Rádio Santos de Itebi, da Rádio Cidade FM, para o Jornal Café com Direitos.
3: Show de bola! 8h50 no extremo sul da Bahia. Valeu, Raí. Um abraço, meu irmão. Deus abençoe você aí, toda a sua família, a você de Itapebi, nessa rádio diferenciada aí, tá bom? Muito boa. As participações de Raí, eu sempre estou do outro lado acompanhando, né? Estava acompanhando, que agora estou aqui. E ele com a participação muito boa, brilhantando sempre o programa aí do Café com Direitos, né? Do Dr. Jota, um programa que realmente veio para fazer a diferença. Eu sei que tem muita gente querendo perguntar alguma coisa sobre o jurídico. Pode ter uma participação fora do ar, né? Mas as participações de Itapebi, também do Padilha, de Brasília, enriquece muito o programa. O programa de rádio, ele tem que ser diferente. Eu falo sempre isso aqui. Você hoje fazer um programa na mermice, você perde a audiência. As pessoas em casa, elas querem informação com diversidade, praticidade, com alegria. Antigamente, tu chegava aqui no rádio, boa noite, pá. Mas você não tinha a concorrência que tem hoje. Antigamente, sua concorrência era a televisão. Uma televisão que não era qualquer pessoa que tinha. Na minha casa tinha uma televisão preto e branco, não sei se você lembra dessa época, com a tela colorida. Minha mãe ligava naquele desenho, o pica-pau, a janela ficava lotada de crianças assistindo. Não tinha Instagram, não tinha Facebook. Hoje, o rádio, ele tem que disputar com o Facebook, Instagram, Twitter, X não sei o quê, as viadagens não sei o quê, Kawaii, TikTok. Então, a dificuldade da audiência do rádio hoje é maior. Você ter uma audiência, no rádio hoje, ou você faz diferente para conquistar um público, ou você não tem. Tu liga no rádio, é só puxando o saco de prefeito. Isso é no Brasil todo, tá? Tu liga na outra rádio, é só esculhambando o prefeito. Quando você liga numa rádio igual a nossa, que tem a palavra de Deus, não adianta você mudar de canal para ouvir a palavra de Deus em outra rádio, que não tem. A palavra de Deus tem aqui. Os principais programas gospels tem aqui. Aqui não tem um programa gospel e os outros todos políticos, não. A rádio não é, evangélica. A nossa rádio não é uma rádio evangélica. É uma rádio comunitária, voltada ao público. Aí eu quero ouvir a palavra de Deus, liga de manhã, tá o pastor Silvio. Aí eu quero ouvir informação, liga de manhã, tá o Jota Batista. Depois, tem a Igreja Assembleia de Deus com a palavra de Deus. 10 horas agora tem o pancadão, como é que é o nome do musical? De 10 horas tem o programa musical, música voltada para o Senhor Jesus. E que vai vir logo, logo, está chegando um programa às 10 horas, bombástico, no extremo sul da Bahia. Um programa sensacional. Então, não adianta, você que está no rádio, você tem que inovar. Você tem que se divertir, divertir as pessoas, fazer o bem. A audiência de rádio hoje não é brincadeira. Agora, tem aqueles barristas, aqueles lulistas. Tem um amigo meu que o cara é doente por Lula. Se colocar Deus e Lula, ele prefere Lula. Tem uns que se colocar Deus e Bolsonaro, prefere Bolsonaro. Então aqui, mas eu não estou aqui para agradar nem a Lula e nem a Bolsonaro. Eu preciso fazer o meu trabalho, que eu tenho que agradar, meu irmão. É a Deus. Agradando a Deus, o resto não importa. Pronto. E os meus ouvintes, os nossos ouvintes da 104 FM Vida? Ah, eu quero ver a palavra de Deus. Que rádio você vai ouvir a palavra de Deus? A verdadeira palavra de Deus, não politicagem. Porque tem muitos programas evangélicos no Brasil hoje que não são mais programas evangélicos, não tem mais palavras, só tem política. Os pastores só falam em política, não trazem uma palavra para uma pessoa que está necessitando. A pessoa liga um programa de um pastor, só tem politicagem. Eu vejo em vários, eu escuto várias rádios pelo Brasil, o povo está ali carente de ouvir a palavra de Deus, mas quando liga, política. Política e política. Aqui não. Aqui você escuta os verdadeiros programas evangélicos voltados à palavra de Deus. De manhã, entre o pastor Silvio com a palavra. A Igreja Assembleia de Deus, por exemplo, palavra de começo ao fim, hinos. Isso é que é legal. Política, faz jornalismo. Mas não adianta você mudar de canal. A 104 FM Vida é a rádio da família Eunapolitana. Beleza? Você tem as atrações de hoje? Tem pessoas perguntando quem vai tocar hoje e amanhã. O nosso correspondente tem um de Brasília, tem um de Itapebi e tem um do Delta Park. Vai trazer pra gente agora.
5: Exatamente, hoje, 3 de julho. Nessa sexta-feira, quem vai tocar é

0: João Gomes, eu só sei que todo mundo cantou e o bambu gemeu. E amanhã, sabendo que amanhã é imperdível,
1: amanhã,
0: hein?
1: Amanhã o bicho vai pegar Cris Lima, Pablo, Ivete Sangalo, Seu Mastruz, Thiago Aquino. A atração de peso aí pra amanhã.
0: Olha, o que eu vejo de gente falando que está esperando esse Pablo, que eu acho que vai ser o dia que vai mais lotar. Uhum. Até porque é sábado, as pessoas não... Depende muito da chuva também, viu? As pessoas não trabalham domingo. E eu tenho matéria hoje no programa de 12 horas, tem matéria com Cláudio, com o Robério, que até hoje tem que colocar. E Diego, da Vigilância Sanitária, prendeu algumas bebidas falsas. O Marcelo Silva deve estar com o rabo para cima, hora dessa, deve estar dormindo. 4 da manhã, ele tô aqui com o delegado. Que balada de gato. Que repórterzinho feio da zona. E os outros tem um crachado, tem dois. Ó, os outros tem um crachado, ele coloca um crachazão de todo tamanho no peito. Mas foi pra cima. Parabéns. Tem matéria aqui que nós vamos colocar hoje, meio-dia, que o programa Vida Comunitária. Mas amanhã vai bombar, hein?
1: Ô, Senna, então você tá dizendo que Pablo vai trazer mais público que o Gustavo Lima, é isso?
0: Eu acho que sim. O Gustavo Lima não tava cheio, não. Eu me mandaram um vídeo na frente totalmente lotado, não foi, Naldo? Mas no fundo tava mais vazio. E esse Pablo que tem de jeito, vai Pablo. Né? Então, assim, não foi o público que esperava. Gustavo Lima não tinha que ter lugar nem pra andar. E tinha muito espaço vazio. Eu acho que na minha opinião, Pablo, dará mais gente. Primeiro, sábado, domingo, jogo do Brasil. Então, vai ficar assim. Um abraço.
1: Já?
0: Faltou um minuto aqui no meu.
1: Mas beleza, então até segunda-feira.
0: Você tá falando demais, meu velho.
1: Não, o público vai chorar, né?
0: Tem correspondente de Brasília, de Itapebi, e você é correspondente do Delta Park. Beleza. E se você quiser participar de 12 horas, você pode participar também. Pode fazer, apesar que sua agenda já tá puxada aí. Ele puxa muito, né?
1: A agenda tá puxada.
0: Mas o fardo entra. Eu tô sabendo de tudo. O fardo entra. Olha, nós retornaremos 12 horas e eu quero trazer... Cris Lima foi ontem, tá me dizendo aqui, quem é as bandas aí? Cris Lima foi ontem, Naldo? Você tava lá, não tava? Cris Lima não foi ontem, não. Davi ligou a live e era ela. Quem é amanhã?
1: Tá aqui na programação pra amanhã, Cris Lima.
0: Então, Cris Lima tá na programação pra amanhã, né? De repente, que mulher tocou lá ontem? Não teve mulher lá ontem, teve? Teve Xande de Avião, Natanzinho... Jarley.
1: É a Cheirosa, né? No caso, a Cris Lima fala, é a Cheirosa, vai tocar amanhã.
0: Pronto. Então fica esse registro aí, nós vamos trazer com mais precisão. Ô, Tatu, vai arrumar uma lavada de roupa, Casandré. Vai trabalhar, moço. Vai arrumar o que fazer, rapaz. Um abraço à galera massa aí da Feira do Pequi. A irmã do Porrela, a Robéria, um beijo pra você aí no Pequi, obrigado pelo carinho da audiência, meu irmão Caetano, vou dar um pulinho pra te dar um abraço, nunca mais eu fui aí, eu peguei o carro ontem, meu irmão Gilbertinho da GBP, Gilberto Barbosa Pereira, obrigado pelo carinho, Gilberto, Deus abençoe a sua vida, a sua casa, a sua família. 9 horas no extremo sul da Bahia, vem aí ele, bom dia, obrigado Raí, em Itapebi, Raí, conto com você segunda-feira, Itapebi, um abraço, Deus abençoe vocês, meio-dia, Vida Comunitária, ai pai, eu quero viajar.
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0: dia, bom dia, bom dia e a paz do Senhor Jesus pra você ligadinho e sintonizado aqui no programa mais alegre de toda Eunápolis e toda a região. Estar no ar, o seu, meu, nosso programa Mensagem da Cruz, o queridinho da cidade, o campeão em audiência. Sextou aqui na melhor, na sua, na minha, na nossa, 104,9 Vida FM, a rádio que toca o seu coração. Programa Mensagem da Cruz, de 9 horas até as 10 da manhã, com Nego Júlio. É isso aí, então sintonize aí você também, aumente ao máximo o volume do seu rádio, chame o seu vizinho para participar dessa conexão abençoadíssima que só o nosso querido Deus pode nos proporcionar nessa manhã. Quase que não sai não do vídeo. Mas é isso aí, gratidão a Deus, gratidão ao meu querido pastor Antônio Carlos Miranda Sinta, gratidão à minha família, gratidão à minha igreja, primeira igreja evangélica Assembleia de Deus aqui em Eunápolis. Eu tenho orgulho, Naldo Vieira, de dizer que eu sou assembleiano, puro sangue, nascido e criado dentro da nossa igreja evangélica Assembleia de Deus. E eu louvo a Deus por fazer parte dessa história, por tão bondosamente o pastor Sintra me colocar como um projeto do Senhor, né, para estarmos assim levando a palavra do Senhor. Meu pastor, Deus abençoe, obrigado pelo carinho, obrigado pela confiança, obrigado a cada irmão que tem confiado a mim, né, esse maravilhoso projeto. Tamo junto e misturado. O programa Mensagem da Cruz é um programa da Primeira Igreja Evangélica Assembleia de Deus, aqui em Eunápolis, onde o nosso templo central fica localizado aqui na Avenida Santos Dumont, de número 120. Qual nosso querido pastor presidente é ele? O nosso querido pastor Antônio Carlos Miranda Sintra. Meu pastor, Deus abençoe poderosamente a sua vida em nome de Jesus. Tamo junto. Pastor Agnete, Saulinho, Sara, família sacerdotal, família essa abençoada por Deus. Tamo junto. Eu sou Júlio César, conhecido como Nego Júlio, estaremos juntinho com você aqui até as 10 da manhã, fazendo aquilo que é de melhor, que é levando a palavra do Senhor aos corações daqueles que precisam e necessitam, na manhã desse dia, ouvir algo da parte do Senhor. Fique ligadinho, pois o programa teve o cuidado de selecionar aquilo que é de melhor para tocar o seu coração, tá? É isso aí, grandes coisas tem feito o Senhor por nós. Temos motivos de sobra para engrandecer, enaltecer, bem dizer ao nome do nosso querido Deus. Fique ligadinho, Deus tem uma palavra para o seu coração. Aperta o play, Naldo Vieira, aumenta o som e vem comigo!
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1: A paz do Senhor, meu sobrinho, Neco Júlio, nosso futuro vereador. Hoje estou oferecendo música para Patrick, lá no PC Joia, no Piqui, para Valcimeire, no Colonial, para minha irmã It, no Eli Oswaldo Reis, para minha turminha aqui da minha rua, seu Gavião, Wanda e toda a minha família, e todos os meus vizinhos aqui da Beira Rio, e todas as componentes do Rosa de Saron. Um abraço, amo vocês e amo a mensagem da Cruz.

Bom dia, paz do Senhor pra você, ligado e sintonizado aqui no programa mais alegre de toda Eunápolis e toda a região. Está no ar o seu, meu, nosso programa Mensagem da Cruz. Sextou, sextou, Naldo Vieira. Sextou de top, tem as 10 mais ouvidas da semana. Você só escuta aqui no programa mais alegre de toda Eunápolis. Eu quero mandar um alô todo especial aqui pra minha querida mãezinha, minha mãezinha Iti, aí no Arisvaldo Reis, minha querida irmã Adriana Portugal, Aninha, Lorisvaldo, toda a vila, Vila Olímpica, o Paquetá aí, Deus abençoe. Todos aí do bairro Arisvaldo Reis, tamo junto e misturado. Um beijo no coração de cada um de vocês, tá? Também quero, tem um vídeo especial aqui, Odilei. Rapaz, é forte. Quero mandar um alô aqui pro meu amigo Odilei, Lelei, Dani, Vini, Dona Mercina. Deus abençoe na escuta do programa mais alegre da cidade, Dona Maria, essa família abençoada. Obrigado pelo carinho, viu, Odilei? Obrigado pela oportunidade de estarmos aí junto. Deus abençoe você, que as bênçãos do céu se recaia sobre a sua vida em todo o tempo, em nome de Jesus. Um beijo no coração, Odilei. Tamo junto. Também quero mandar um alô aqui pro meu amigo Nerivan. Neri, um beijo, hein? Tá na escuta do programa mais alegre da cidade, o programa Mensagem da Cruz. O queridinho da cidade, o campeão e a audiência. Também manda aí um alô todo especial pra Bia. Um beijo no coração. Beatriz, Tefinha, eita família grande e abençoada, hein, Nery? Recebi o convite, viu? Vamos estar lá colado na primeira fila, eu já estou espalhando aqui em rede nacional. Já chamou o povo de Corvo do Ouro, se não fizer já está todo mundo sabendo. Nery, um beijão, hein? Um beijão no coração, tamo junto. Também quero mandar um alô aqui para minha querida tia Dete, Detinha, aí na rua Beira Rio. Deus abençoe a sua vida. Valcimeire, meu amigo PC Joia, Patrick, que esse povo seja abençoado na manhã desse dia, tá? Todos aí da rua Beira Rio, seu Gavião, tamo junto, beijo no coração. Também quero mandar um alô aqui pro meu amigo Uzias Pretinho, um beijo no seu coração, meu príncipe, você tá sumido, rapaz. Tamo junto, tá? Um beijão. Também quero mandar um alô aqui todo especial pra todos aí em Trancoso, meu amigo Jorge Passos, meu amigo Devaldo, pastor Erivaldo, pastor Júnior Devaldo aí, o Thiago de Melo. Deus abençoe esse povo lindo aí. Tamo juntasso! Também quero mandar um beijão aqui, meu amigo Anderson do Delícias de Casa, ligadinho e sintonizado, minha amiga Nina, Deus abençoe Nina, meu amigo Joe Berdan, ministério dele em nós, também minha amiga Jéssica aí na Rede de Luz, minha amiga Kleber, mas seu digníssimo esposo Mael, Deus abençoe a sua vida, meu amigo Bruno Oliveira, na escuta do programa mais ouvido da cidade, meu parceiraço Amauri, tamo junto! Também quero mandar um alô todo especial aqui, meu amigo Evaristo, do Lava Jato, Deus abençoe poderosamente a sua vida, Evaristo, meu amigo Uelito, Fim Queiroz, Edilailson, rapaz, o programa tá bombando, é isso aí, também quero mandar, ó, e você, mulher de Deus, você já sarou, irmão Simara, você já tá bem, meu nego Theo, batera, o melhor batera de Eunápolis, Theozinho, Theo, Deus abençoe a sua vida, irmã Simara, obrigado pelo carinho, obrigado pela oportunidade, meu amigo Jaciel, Deus abençoe, Cecília, Deus abençoe essa família linda e abençoada por Deus, tamo junto. Também quero mandar um alô aqui para todo da igreja Wesleyane aí, do Moisés Reis, na sintonia do programa mais alegre de toda Eunápolis. E Naldo Vieira, eu quero dedicar essa canção a essa família, e se eu cair, de Eli Soares, né? Foi essa canção tem ministrado e falado muito a vida de muitas pessoas. Então essa canção também eu quero dedicar a meu aluno Theo. Theo, Deus abençoe. Eu amo você, viu, Theo? Um beijo no coração. Aperta!
certo, Plainaldo Vieira, e vem comigo de louvor e adoração ao nome do Senhor. O melhor da semana você só consegue ouvir aqui no programa mais alegre de toda Eunápolis e toda a região. Tamo junto, Anderson. Um beijo no coração, viu?

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Bom dia, paz do Senhor pra você ligado e sintonizado no programa mais alegre de toda Eunápolis e toda a região. Chega ao fim de mais um programa Mensagem da Cruz. Muita gratidão a Deus, muita gratidão à minha família, gratidão ao meu querido pastor Antônio Carlos Miranda. Sintra, te amo, tá, nego? Gratidão a cada querido ouvinte que se dispuseram em ficar comigo aqui até as 10 da manhã. Gratidão por tudo. Tamo junto e misturado. Bom final de semana a todos, em nome de Jesus. Deus abençoe. Naldo Vieira, tamo junto. Valeu, tchau!

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está recolhendo lágrimas aqui agora. Ele está recolhendo lágrimas, intercedendo ao Pai. Quem pode dizer obrigado?

0: Bom dia, querido, bom dia, querida. É um prazer estarmos juntos mais uma vez nesta sexta-feira abençoada. Este é o dia que o Senhor fez. Alegre-se e regozije-se nesse dia. Que o Senhor te abençoe, que o Senhor te guarde, que a boa mão do Senhor esteja sobre a sua vida, sobre a sua casa, sobre a sua família, sobre o seu coração, sobre tudo que se deve fazer. Guarda o seu coração, porque dele estão as fontes da vida, procedem as fontes da vida. Eita! 11 horas e 18 minutos, nosso contato 981275280 é o nosso WhatsApp. Ouça aí, casamento é uma sociedade? Você não pode fazer nada sem falar com seu cônjuge. São dois em uma só carne. Eita, aí eu te falo. E os intempestivos, né? Que toma decisão para depois falar. Hã? Sai e nem fala para onde está indo. Ei, confusão. Confusão. Mas é preciso treinar. É preciso aprender. É preciso entender que são uma só carne. Esse negócio é muito sério. Então, é preciso entender isso. Os dois agora são uma só carne. Põe isso no coração, que senão não tem jeito de funcionar, não. Por outro lado, a decisão de andar juntos, a decisão de comunicar, ela é fundamental para o sucesso. A forma como nos comunicamos é uma das coisas mais importantes da vida. Pode parecer simples, mas a forma como nos comunicamos dentro do casamento tem um impacto direto na saúde e na harmonia do relacionamento. Para os casais cristãos, a comunicação não é apenas uma questão prática. Ela está profundamente enraizada em princípios bíblicos que nos ensinam a falar com amor, com respeito e compreensão. E aí, será que a maneira como você está se comunicando com seu cônjuge reflete esses valores? Desde o início da criação, Deus desenhou o casamento como uma união única e especial entre homem e mulher. Gênesis 2:24 diz: por essa razão o homem deixará o pai e a mãe, se unirá à sua mulher, e eles se tornarão uma só carne. Essa união envolve mais do que uma conexão física. Ela inclui uma conexão emocional e espiritual que se fortalece através da comunicação. Mas você já se perguntou como anda essa conexão no seu casamento? Muitas vezes, os problemas no casamento surgem porque os casais não estão se comunicando de forma eficaz. Pequenos mal-entendidos podem se transformar em grandes conflitos quando não são abordados de maneira saudável. E no centro de muitos desses problemas está a falta de diálogo sincero e amoroso. Você tem conversado verdadeiramente com seu cônjuge? Ou as conversas têm sido rasas e cheias de superficialidade? Falar e ouvir, dois lados da comunicação. A Bíblia nos dá conselhos claros sobre a importância de saber falar e também saber ouvir. Em Tiago 1:19 somos instruídos: sejam todos prontos para ouvir, tardios para falar e tardios para se irar. Essa passagem nos mostra que muitas vezes o problema não está apenas em falar, mas em como ouvimos o outro. Você tem ouvido seu cônjuge com atenção e empatia? Ou será que está mais focado em responder rapidamente e ganhar a discussão? No casamento cristão, o objetivo da comunicação não é vencer uma discussão. Existe uma frase muito forte que diz assim: quando você dá a última palavra, é porque você já perdeu o embate. É aquela pessoa que na última palavra tem que ser sua, o outro tem que calar. Se ele falar mais uma, você responde outra. Quem aguenta um cônjuge que fala, fala, fala, fala, fala, fala, fala, fala, fala, e se for mostrar os erros, ele vai simplesmente arrumar uma confusão de todo tamanho e vai te jogar mais um mundo de coisa pra cara fora. Já parou pra pensar nisso? Então, é preciso entender isso. É preciso entender. Porque não dá para ficar só jogando na cara, jogando, jogando, jogando, não é? E o outro tem que ficar calado e você nunca tá errado. Numa discussão, quando você dá a última palavra, é sinal de que você perdeu a batalha. Aí eu pergunto, você é aquele que a última palavra tem que ser a sua? Isso é, se a pessoa fala, você retruca. Se ela fala, você tem que dar a última palavra novamente. Falar e ouvir são os dois lados da comunicação no casamento, no relacionamento. E a pergunta é: você tem ouvido seu cônjuge com atenção e empatia? Essa é a pergunta. Quantas vezes a minha mulher estava falando e eu já estava preparando a resposta, então eu não estava ouvindo. Você faz assim? Quando fala, você já prepara a resposta. Hã? Ou será que está mais focado em responder rapidamente e ganhar a discussão? Não tem comunicação nisso. Comunicação aonde só um põe o ponto de vista e não aceita o ponto de vista do outro. No casamento, o objetivo da comunicação não é vencer uma discussão. Não é vencer uma discussão. Mas encontrar entendimento e reconciliação, sempre refletindo o amor de Cristo em nossas palavras. E isso requer paciência e a disposição de realmente escutar, sem preconceitos ou a necessidade de estar certo o tempo todo. E isso é um desafio para você. Não é fácil comunicação. Então, às vezes, um prefere se calar, se fechar, do que falar, porque sabe que não adianta falar, vai piorar mais. O outro vai vir com palavras que ferem. Você já viu gente melindrosa que o que você fala fere, mas fere constantemente os outros? Quando falamos sobre comunicação no casamento cristão, e não só no casamento cristão, qualquer casamento, não podemos deixar de lado o fundamento do amor de 1 Coríntios 13, 4 a 7, que nos lembra que o amor é paciente, é bondoso, não inveja, não se vangloria, não se orgulha. E essas características devem estar presentes também na nossa maneira de nos comunicarmos com o nosso cônjuge. Se você quiser entrar no meu Instagram, eu estou fazendo uma live, uma transmissão ao vivo aqui, ok? Você tem comunicado com paciência e bondade? Olha que pergunta. Desculpa. Ou será que as frustrações do dia a dia têm transformado suas palavras em armas de crítica e de ressentimento? A boa comunicação no casamento é aquela que busca construir e não destruir. Isso significa ter paciência nas discussões. Falar com gentileza, mesmo em momentos de tensão. Sério, vai alterar a voz? Vai ser ríspido? Vai liberar palavras duras? Quantas vezes uma palavra bondosa poderia ter mudado o rumo de uma conversa difícil, mas é a forma de falar. Se a gente fala com graça, com amor, com bondade, com gentileza, vai desarmar o outro, não é não? Vai desarmar. Mas se a gente fala, são palavras ferinas, palavras duras, palavras que machucam. Você pode estar até certo, mas o outro não vai reconhecer que está errado, porque ele vai fechar o coração, o espírito dele vai fechar. Todos os casais enfrentam conflitos, é preciso entender isso. Quem hoje tem um grande casamento é porque aprendeu a enfrentar os conflitos, aprendeu a enfrentar as dificuldades do relacionamento. Isso é muito sério. Mas a diferença entre um casal ou um casamento saudável e um problemático está na forma como os conflitos são resolvidos ou são tratados. Em Efésios, capítulo 4, versículo 26, diz: somos orientados, quando vocês ficarem irados, não pequem. Apaziguem a sua ira antes que o sol se ponha. Já não deixe isso virar, passar de um dia para o outro, virar uma raiz de amargura. Dormir de cara virada um para o outro, dormir chateado um com o outro. Não faça isso, porque só vai piorar mais a situação. Só vai gerar uma raiz de amargura, e raiz de amargura é muito maligno. Eu vou parar aqui. Nós vamos ao apoio cultural. Estou aqui pela FM Vida 104.9 e também pelo Instagram da rádio, Rádio FM Vida, e também pelo meu Instagram, Apóstolo Ronilto Oficial. Eu vou parar, vamos ao apoio cultural. Daqui a pouquinho a gente volta. E aí, para quem está me acompanhando pela live, eu vou abrir uma nova live. Abraço.
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2: Muito bem, agora 11 horas e 38 minutos. A live que eu fiz anteriormente, eu não consegui salvar, eu acabei foi excluindo ela. Isso é coisa de gente velha. Menino novo dá um show nisso, a gente vai mexer, faz a bagunça, né? Tô ao vivo novamente, nós estamos falando sobre lidar com conflitos no relacionamento de forma saudável. Então fica atento, chama mais gente aí para ouvir. Dicas práticas para melhorar a comunicação. Algumas dicas para vocês. Vamos lá. Primeiro, reserve um tempo para conversar. Não faça isso quando você está na TPM, não, minha filha. Muitas mulheres, elas querem discutir a relação, a tal da DR, na hora que está na TPM. Ela já está com os nervos à flor da pele, já está nervosa, está hipersensível, não é? Mulher é um bicho do outro mundo, é do céu, porque uma mulher sangra de 5 a 7 dias e não morre, e depois disso ela levanta com a força, com a graça, com um gás. Mulher é muito mais forte do que homem. É sério, mulher é mais forte do que homem, é isso mesmo. Quando uma mulher vai para a cama é porque ela está mal mesmo. Mas quando um homem, a gripezinha está vindo, está lá na zoropa, como dizia meu avô, está lá na zoropa, e o sujeito já está debaixo da cama, debaixo dos lençóis, não é debaixo da cama, debaixo dos lençóis. Com dor para tudo quanto é lado, e mulher suporta a dor assim, de boa. Isso é fato. Esses dias eu estava vendo um vídeo que me mandaram que dizia que mulher é muito mais inteligente que homem, e eu concordo. Por que que a Bíblia fala que a mulher sábia edifica a casa? Eu não falo o homem sábio edifica, porque ele não tem habilidade para isso. É a mulher. É uma graça que Deus deu à mulher. E aí dizendo que... Minha filha, você que quer casar, que quer arrumar um marido, você não encontra homem bonito e inteligente. No geral, você não encontra nem bonito nem inteligente. Mas se ele for bonito, saiba que não é inteligente. Se ele for inteligente, ele não é bonito. Como diz o nordestino, entendesse, tá? Então as duas coisas você não vai encontrar, bonito e inteligente, não vai encontrar. Bem, então, quando problemas sempre tem no relacionamento, são duas pessoas diferentes, de cultura diferente, né? Vem de família diferente, com formação diferente, com escolaridade diferente, temperamento diferente, personalidade diferente, perfil comportamental oposto um ao outro. E é engraçado que é isso que faz a gente casar, né? Ser diferente do outro, né? O que eu não tenho, ela tem. O que ela não tem, eu tenho. Então, se completam. Mas depois que casa, aquilo que antes era uma graça, uma bênção, uma maravilha, se torna uma confusão. Não é isso? Então, primeiro, não fuja de tratar, porque se você não for tratar os problemas, se você ficar engolindo sapo, você vai adoecer. Você vai juntar um monte de doenças psicossomáticas, são doenças que é uma soma de dores, de problemas, de feridas, de chateações, e vão estourando em enfermidades físicas, além de enfermidade mental. Então, encare isso, trate isso, aprenda a falar, aprenda a se expor, peça ajuda. Pode pagar um terapeuta? Pague, minha filha. Pague, meu filho. A maioria dos homens não acha que terapia... Ele não está doido, então por que ele precisa de um terapeuta? É idiotice pura. Pague. Psicólogo, psiquiatra, psicanalista, terapeuta familiar, um pastor como conselheiro, um líder religioso como conselheiro. Procure alguém na fé, por isso que eu sempre falo da importância dos pequenos grupos na igreja, que popularmente é chamado de célula, na Betel a gente chama grupos da Betel, GDB. Então, faça isso. Participe. Se você participa de um grupo pequeno, você não fica sozinho na luta. Procure uma pessoa para ser seu confidente, seu líder espiritual. Deixa eu te falar uma coisa linda que a gente está fazendo na Igreja Betel. Nós implantamos o ano passado um programa chamado 30 Semanas. Ele é de cura e de restauração. São 30 semanas, 30 ministrações, onde a pessoa tem um livro, adquire um livro, e ela vai lendo, acompanhando e respondendo. E aí ela vem para a ministração, que no nosso caso acontece na quarta-feira, às 19h30, no templo da Igreja Betel. E depois da ministração, primeiro tem um testemunho, alguém que fez o curso ano passado dá um testemunho do que Deus fez na vida dela. Depois ela vai, aí depois tem uma ministração da lição do dia, do estudo do dia. E ao final tem um tempo de partilha, onde formam-se pequenos grupos para poder, cada um que quer, compartilhar, abrir o coração e falar e tal. Não é? E nada de coisas assim muito profundas, porque porque está na presença de outras pessoas, né? São dois grupos, um de mulheres, outro de homens. Por exemplo, a pessoa tem problema com ira, aí naquele dia ela vai para aquele grupo, que só pessoas que têm luta com ira. Estou te dando um exemplo. Ou outro com luta com compulsão, com drogas, com sexualidade. Cada área, cada uma dessas que eu falei, as pessoas participam de um grupo, ali na hora da partilha. Né? Problemas com pessoas com os mesmos tipos de problemas, sentam e compartilham. Mas tem também o confidente. Os homens é um homem, um confidente, as mulheres uma confidente. Aonde ela vai poder abrir o coração e falar, uma pessoa madura que vai te ajudar, uma pessoa que já passou pelo processo, por esse tratamento, não é? Por esse programa de cura e restauração. E aí você vai abrir o coração, não é? Onde você tem ali uma pessoa que é confidente. É muito importante. Por que não resolve com uma oração, não resolve com uma ministração? Importante entender isso. Porque ao longo da nossa vida, eu, por exemplo, estou com 60 anos, a gente carrega traumas, dores. A maioria de nós já vem com esses problemas desde o ventre da mãe, com rejeição, com coisas que aconteceram na nossa história, na nossa vida, que nos traumatizaram, que nos feriram, que nos machucaram, que nos paralisaram e nos impedem de ter a vida que Deus quer para nós, a vida abundante que a Bíblia promete. Então, um programa como esse é um acompanhamento semanal. É isso. Para quê? Para que a gente possa deixar aquela velha maneira de pensar, ter a mente renovada. Então, vai estar substituindo aqueles problemas, aquelas dores, aquelas coisas que... A nossa mente é como uma teia de aranha. Sabe? É chamada de... Tem os caminhos neurais, onde ali a gente acostumou a agir de determinada forma. Então, a vida toda a gente passa por aquele caminho na nossa mente. Então, quando a gente entende que aquela prática é errada, que está nos machucando, que está nos fazendo bem, então terá que ser construído um novo caminho neural. E graças a Deus que a nossa mente descobriu-se alguns anos atrás que a nossa mente tem o que é chamado de neuroplasticidade. Isso é, Deus nos fez com a capacidade de reconstruir, de reconectar ou de reconstruir, apagar coisas que não nos fazem bem e substituí-las por coisas boas que nos fazem bem. Por isso que a Bíblia fala que é para a gente meditar no que é puro, no que é bom, no que é agradável, no que faz bem, no que promove a paz, seja isso que ocupa a nossa mente. Então nós vamos, no programa 30 Semanas, nós somos ajudados nisso, onde no lugar daquelas coisas que só nos machucaram, que só nos fizeram mal ao longo da história da nossa vida, então agora a gente vai colocar novas coisas, novas, que são bênçãos, né? Nova maneira de pensar, nova maneira de agir, novos comportamentos, e isso não se faz com um dia só. Senão amanhã a gente volta, semana que vem a gente volta a fazer o que fazia de errado antes. Volta a ter os comportamentos que machucam, como tínhamos antes. Então é um processo de mudança, é um processo paulatino, é um processo crescente, é um processo semanal. Beleza? Ponto. Tá, eu posso participar? Pode e deve. Não precisa ser da Igreja Betel, pode ser de outra igreja, não precisa ser crente. Eu quero ser curado das dores que eu tenho. Você pode vir participar, viu? É só você vir se inscrever toda quarta-feira, 7:30 da noite. Então, acho que agora eu vou conseguir fazer certo. E aí eu vou abrir uma outra live para dar sequência a esse assunto. Então, primeiro, como é que a gente melhora a comunicação? Como a gente melhora a comunicação? Reserve um tempo para conversar. No meio da correria da vida, muitas vezes deixamos de ter conversas profundas com o nosso cônjuge. Reserve um momento do dia para dialogar, sem distrações, para que ambos possam compartilhar o que estão sentindo. 2. Faça perguntas abertas. Em vez de fazer perguntas que resultem apenas em respostas de sim ou não, faça perguntas que incentivem seu cônjuge a se abrir mais. Pergunte como ele se sente sobre determinados assuntos, o que tem pensado ou o que ele precisa. Pratique a escuta viva. Ouvir com atenção, sem interromper, e depois refletir sobre o que foi dito antes de responder. Muitas vezes ouvimos apenas para retrucar, em vez de realmente tentar entender o outro. Não é isso? 4. Esteja disposto a ceder. Em alguns momentos, o casamento exige que você ceda, mesmo que você tenha razão. O amor exige sacrifícios. Uma palavra de paz muitas vezes vale mais do que uma vitória em uma discussão. O que adianta ganhar a discussão, mas perdeu a guerra? Não é? Ganhou a discussão, mas está lá o outro travado, está lá o outro com a cara feia. Então, não resolve. A questão não é ganhar a discussão. É preciso entender isso. A questão é fazer, inclusive, sacrifícios. É ceder ainda quando tem razão, para ganhar o coração do outro. Então, quando um casal aprende a se comunicar de forma eficaz, o casamento se torna um reflexo do amor de Cristo pela Igreja. O entendimento mútuo cresce. Os conflitos são resolvidos com mais facilidade e a intimidade emocional se fortalece. A comunicação saudável é uma bênção que pode transformar não apenas o relacionamento do casal, mas também o ambiente familiar. Seus filhos, sua família e seus amigos, todos são impactados pela maneira como vocês se tratam e se comunicam. E você? Está disposto a investir em uma comunicação melhor no seu casamento? A mudança começa com pequenos gestos. Uma conversa honesta, um momento de escuta atenta ou até mesmo um pedido de desculpas sincero. Deus deseja que seu casamento seja cheio de amor, seja que haja compreensão e paz, e isso começa com uma comunicação eficaz. É isso. É isso que a gente precisa atender e entender. Que Deus derrame graça sobre a sua vida, que o Senhor te fortaleça. Não desista. Eu quero te dizer que esses princípios também de comunicação, eles podem ser aplicados não só no casamento, mas também no trato com outras pessoas. Se a gente quiser, a gente melhora. Viu? Um coração humilde, um coração quebrantado, quebra o orgulho, quebra o ressentimento, joga por terra os enganos de Satanás, a dureza do coração. Nós vamos tocar uma música, encerro aqui a minha live. Manda aí, Naldo.

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0: Ô, glória, cruza que eu tô na área. Olha, estamos de volta com o programa Vida, aliás, Vida, precisa que era café com direitos. Programa Vida Comunitária da segunda edição. Lembrando que estávamos ali em uma reunião, batendo papo, né, com a galera massa, né, ali no estúdio 2 da 104 FM Vida. Estávamos em reunião, por isso que eu cheguei aqui só para trazer algumas informações, porque às 12h30 nós teremos aí o apoio cultural, tá beleza? Mais 3262-0119-8127-5280. Nós temos mais de 30 minutos de matérias, né? Nós teremos diversas matérias para colocarmos. Vamos colocar aí às 13h30, deixar para o último bloco, tá? Estaremos ouvindo os nossos queridos, as nossas matérias feitas pelo senhor Marcelo Silva, viu, Marcelo? Às 13h30 nós colocaremos e fecharemos com chave de ouro. E ele conversou com o Diego, da Vigilância Sanitária, sobre algumas coisas sendo apreendidas por ser falsa, né? Tipo uísque falso, bebidas falsas, e nós estaremos falando sobre isso ainda hoje no nosso programa. Então, as matérias serão colocadas às 13h30. Muitas novidades para vocês. E também ele conversou com a polícia, né? A polícia civil que estava lá no circuito do Pedrão. E nós traremos essas matérias. Tá beleza? Você pode mandar sua mensagem 981-27-5280 do programa mais alto astral do Brasil. 3262-0111 981-27-5280. Ó, você do outro lado também, você poderá aí, ó, assistir. É isso mesmo. Primeiro você poderá acessar www.radiofmvida.com.br, como você poderá também assistir @fmvida _eunápolis. Pode mandar aí brasa e assistir ao vivaço o nosso programa. Hoje estaremos falando sobre também o terceiro dia do Pedrão e penúltimo. Ainda, operação iniciada em Eunápolis prende 8 advogados suspeitos de atuar para facções. Iremos falar sobre isso no programa mais alto astral do Brasil, tá beleza? Hoje pela manhã nós falamos sobre esse desfecho aí do Hospital Regional do Ministério Público. E ainda também, situação financeira é a principal causa de estresse para 42% dos brasileiros. Olha, pastor e igreja são condenados a pagar 5 mil após expor passado de fiel durante o culto. Olha, câncer de pulmão tem mais de 90% de chance de cura, tá? Quando descoberto cedo, tá? Mais de 90% de cura. Então, tem como você se ligar e se retrepeliar. Olha, a Operação Paredão. PM abordou quase 20 mil veículos e apreendeu 73 armas no primeiro semestre de 2026. 3 pessoas são mortas a tiros dentro de casa na cidade de Itabela. 12h30, em definitivo, daqui a pouquinho, o nosso programa com diversas matérias. Olha, eu recebi uma mensagem agora do nosso querido Paulo da Sexta, abastecendo lá em Itajimirim o diesel, ele falando a diferença de preço do diesel. Quero falar sobre isso, mas agora, apoio cultural na volta em definitivo, Vida Comunitária, o Canhão do Extremo Sul. Voltamos já já.
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0: Previsão do tempo para sexta-feira, 3 de julho de 2026. Região Nordeste, Maceió em Alagoas amanhece com céu nublado nesta sexta-feira. Tem previsão de chuvisco à tarde. Temperatura mínima 23, máxima 27 graus nas horas mais quentes do dia. A umidade do ar é de 100 a 60%. Natal, no Rio Grande do Norte, tem céu nublado com chuva à tarde. Temperatura mínima de 22 e a máxima de 28 graus. A umidade relativa do ar é de 100 a 65%. Você ouviu a previsão do tempo para sexta-feira, 3 de julho de 2026, com informações do IBGE Cidades e do Instituto Nacional de Meteorologia, INMET, com redação de Lucile Araújo, da agência Rádio Gov em Brasília, Ladimir Filipim.
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2: A fibrose cística é uma doença genética rara e grave. No ano de 2023, ela afetava aproximadamente 6 mil pessoas no Brasil, de acordo com o que aponta levantamento do Grupo Brasileiro de Estudos em Fibrose Cística, que é uma associação civil de direito privado e sem fins lucrativos. Duas consultas públicas estão abertas pela Comissão Nacional de Incorporação de Tecnologias no Sistema Único de Saúde, Conitec, para ampliar o acesso atualmente disponível e permitir que mais pacientes sejam tratados pela primeira vez com um medicamento que atua sobre a causa subjacente da doença. As consultas permanecem abertas até o dia 6 de julho. Qualquer cidadão brasileiro pode acessar o site desta comissão, que é vinculada ao Ministério da Saúde, para consultar os relatórios e enviar contribuições. De acordo com o que afirma o PhD em endocrinologia Rodolfo Leão, que é diretor médico da empresa Vertex de produtos farmacêuticos no Brasil, garantir que todos os pacientes elegíveis sejam considerados é um dos pilares para aprimorar o cuidado da fibrose cística no país.
3: Fibrose cística é uma doença genética rara e progressiva que afeta os pulmões, pâncreas e outros órgãos. Como os danos causados pela doença se acumulam ao longo do tempo, o tratamento precoce é importante para ajudar a preservar a função pulmonar e também prevenir danos irreversíveis. Além disso, garantir o acesso ao tratamento adequado para todos os pacientes elegíveis, incluindo os pacientes que têm variantes raras, também é fundamental. Essas consultas públicas representam uma oportunidade para que experiências e perspectivas da comunidade de fibrose cística contribuam para o processo de avaliação conduzido pela Conitec e ajudem a garantir que as necessidades dos diferentes grupos de pacientes elegíveis sejam consideradas.
2: As consultas públicas tratam de duas indicações distintas. A consulta pública de número 43 avalia o tratamento para crianças de 2 a 5 anos de idade. Já a consulta número 48 é voltada para pacientes com 6 anos ou mais com determinadas mutações. Conforme aponta estudo realizado por autores do Brasil, dos Estados Unidos e da Inglaterra, o tratamento demonstrou reduzir a mortalidade e aumentar a expectativa de vida. Todas as contribuições recebidas na consulta serão analisadas pela Conitec antes da decisão final. Para participar, basta acessar o site da Conitec e clicar na área de consultas públicas. Mais informações sobre os eventos adversos relacionados ao medicamento podem ser encontradas no site da Agência Nacional de Vigilância Sanitária, Anvisa. Agência Rádio Web. Produção e reportagem, Diego Abreão.
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4: 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Senão, correção aí no jogo, é Brasil e Noruega, tá? Brasil e Noruega! Brasil e Noruega, pra cá 2-1, se liga, tá? Brasil e Noruega, corrija aí, manda esse áudio corrigindo, bora!
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8: Valeu, cruza que eu tô na área, pronto. Olha, 12h44, quero mandar um grande abraço ao meu amigo e irmão, os meus irmãos Carlinhos Mototáxi e Marcelo Gordo, são nós quatro, Marcelo Gordo, Carlinhos Mototáxi e Neto Guerriere, esses quatro aí tá sempre juntos, essa família massa, um abraço para vocês, pro Neto, e estão no carro, né, o Carlinhos e o Marcelo Gordo, aí ninguém me chama, né, aí ninguém me chama, cadê Carlinhos Mototáxi homenageando o apóstolo Nilton, cadê, e falando de Érica, cadê ele, procure ele, e claro, a princesa Érica Raquel, a lorona, Carlinhos vai lá pra festa, Carlinhos pega na mão dela,
9: ó, oh, apóstolo Ronilton, cruza aqui o todo, apóstolo, Érica, vai falar, Érica, dá uma palavra pra Érica, eu quero ver agora o Carlinhos Mototáxi, vou dar uma palavra pro apóstolo Ronilton, fala Carlinhos.
10: Cruza que eu tô no zague, na zaga.
9: Carlinhos, você é o pai do Ronaldo?
10: I love you.
8: Beleza. E cadê?
11: Tô Luciana falando. Eu tenho que falar com a senhora, né, Guilmar? Com aquela bestajada dele. Mas é você que bota esse negócio aí, viu?
8: Olha, sexta-feira! Um abraço aí, Carlinhos, Érica, Marcelo. Deus abençoe vocês aí. Tamo juntos. Ai, só não vou pintar lá porque eu tô meio braqueado. Senão eu ia dar um pulinho lá. Olha, hoje pela manhã eu falei sobre essa operação do Ministério Público da Bahia no Hospital Regional. Debati bastante sobre isso com Silvando Farias no programa Café com Direitos. Falei também da cozinha, da cozinha comunitária aqui na cidade de Onápolis, né? Falamos sobre a inauguração ontem e o Marcelo esteve por lá também, né? O Marcelo Silva. Só quero mostrar serviço. Ronaldo, os outros têm um crachá, ele tem dois. Oh, ele tem um crachá, os outros. Ele mete dois pra ver. Toma ele crachá por cima da cara. E vamos colocar a matéria daqui a pouquinho no nosso programa. Então, fique ligado aí que nós estaremos trazendo. Olha, eu falei hoje pela manhã a matéria sobre a violência espalhada pelo nosso país. Pessoas negras representam mais de 93% das mortes por intervenção policial no estado da Bahia. Tá? Falei sobre a questão da redução da violência, mas cerca de 93,9% das mortes por intervenção de agentes de segurança pública da Bahia são de pessoas negras, segundo o estudo. Pele alvo entre racismo e letalidade. O Amanhã, realizado pela Rede de Observatórios da Segurança. O número supera a própria porcentagem de negros que vive no estado. Grupo composto por pretos e pardos, conforme o Instituto Brasileiro de Geografia e Estatística, IBGE, que é de 79,7%. Divulgado nesta quarta-feira, primeiro, o levantamento analisa dados de 2025 dos estados da Bahia, Amazonas, Ceará, Pará, Pernambuco, Maranhão, Piauí, Rio de Janeiro e São Paulo. Segundo a pesquisa, aos 365 dias do ano passado na Bahia, 346, já vou voltar. Segundo a pesquisa, dos 365 dias do ano passado na Bahia, 346 tiveram registro de mortes provocadas por agentes públicos de segurança, assim como nos outros estados analisados. A maioria das vítimas são jovens de até 29 anos do sexo masculino que vive em periferias e favelas. Em números absolutos, o total de mortos por intervenção policial na Bahia no último ano chegou a 1.243 pessoas. Desta, 1.047 tinha idade entre 18 e 29 anos, enquanto 152 tinham entre 12 e 17 anos e 280 estavam entre 30 e 39 anos. De acordo com Silva Ramos, cientista social e diretor da Rede de Observatórios da Segurança, os números demonstram um padrão das vítimas da letalidade policial. Os dados mostram que não estamos diante de uma fatalidade ou de casos isolados. Anos após ano, a principal vítima da letalidade policial continua sendo a juventude negra das periferias. O estudo também apresenta a diferença da proporção de mortes entre a população negra e branca. Os dados revelam que pessoas negras têm 4 vezes mais risco de serem mortas pela polícia do que as brancas. Dados refletem falta de políticas públicas após a abolição da escravidão. Para Larissa Neves, pesquisadora do Observatório de Segurança da Bahia, da Iniciativa Negra, não é possível dissociar a realidade apresentada pelos dados da herança da escravidão no Brasil. Após a abolição do período escravocrata no país, em 13 de maio de 1988, o Estado brasileiro não promoveu políticas de inclusão da população negra, o que gerou uma intensa desigualdade social e a delegação dessa população às periferias das cidades. O Estado não promoveu políticas de reparação ou acesso à cidadania para a população negra. Ao contrário disso, consolidou um mecanismo muito mais de controle social para os territórios e populares e populações negras, substituindo formas explícitas de dominação por outras medidas pelo sistema penal e também pelas instituições de segurança pública, afirmou. A matéria é muito extensa, mas eu quero dar uma palavra sobre isso, porque eu vejo, nós temos o bom policial, que são a maioria, meu mestre professor Raimundo. Vou abrir um parênteses aqui para mandar um abraço ao meu professor Raimundo. Eu passei lá ontem, professor, a sua moto estava de frente a Mestre da Cebola. Lá tem milho, maracujá, laranja, tem de tudo. Meu mestre, professor Raimundo, Deus abençoe. Mas o senhor sumiu, o senhor me abandonou. Eu quero dizer o seguinte. em todos os setores policiais, existem policiais bons, civil, militar, PRF, né, meu querido Leôncio, inspetor Leôncio. Igrejas, existem os bons pastores, os maus pastores, que esses maus não são pastores. No rádio, existe o bom radialista, o mau radialista. Pedreiro, os bons e os maus. Mas dificilmente eu vejo alguém trocar tiro com a polícia e levar vantagem. E tem os policiais ruins, que às vezes a pessoa nem troca tiro. O policial mata, às vezes coloca droga para dizer que pegou com droga, pega uma arma velha, coloca para dizer que estava com arma, para incriminar. E infelizmente a maioria desses jovens nas periferias espalhadas pelo Brasil. Mais de 8 mil pessoas morreram vítimas de ações policiais no Rio de Janeiro desde 2019. Então, é Bahia, é o Rio, são diversos estados. Aonde eu quero chegar? Festa, meus amigos que estão agora nos ouvindo, meu querido Roberto da Pizzaria América, meu irmão Elvis Joaquim Dona Naná da JLE, você jovem que está indo curtir, cuidado. Se um policial falar pare, pare, as mãos para cima, é um procedimento, as mãos para cima. Não faça nenhum movimento brusco. Epa! Não faça. À noite, quando você sair da festa, procure um lugar claro, não vá por qualquer bocada. Não vai por qualquer lugar, procure um espaço legal. Procure uma situação que você fique fora de qualquer situação suspeita. Então, pelo amor de Deus, cuidado. Principalmente o negro. Vocês estão vendo aí? 93%. Eu falo sobre isso. Eu falo sobre isso. Eu sou negro. Tudo bem que eu sou um negro bonito, apanhado, bem feitinho de corpo. É por isso que muitas pessoas reclamam no comércio. Eu vou trazer a questão do negro. Entra uma pessoa negra, não dá uma atenção, não dá. Aí entra o loirão: oi, bom dia, tudo bem, meu senhor? Para vender. E às vezes o negro entra e compra, e o branco não. Não estou fazendo distinção de cor racista, não. Eu quero dizer que cuidado quando você sair da festa. Quando vocês saírem da festa, evite determinados caminhos. Se a polícia parar, bote a mão para cima. Se o celular tiver na cintura, deixa cair, deixa quebrar, deixa pintar a zorra. Quando tiver uma blitz, um carro, para e coloca as mãos para fora. Então, tem que ter muito cuidado. O negro, você vai fazer um concurso público, tem cota para o negro. Cota! O branco pode fazer, o negro tem cota. Ou seja, o negro não tem uma capacidade de passar em um concurso público, porque tem que ter uma cota para ele. A diferença é a cor da pele, mas tem que ter uma cota para o negro. Hã? Vocês estão me entendendo? Vai ter algo no IFBA. Uma cota de X% para o negro. Aí cada um vai tirar suas conclusões. O negro não tem uma capacidade de passar em uma prova, em um concurso? O negro não ter condição de passar numa faculdade federal tem que ter a cota? Cota para uma pessoa com deficiência. Não sei se a palavra certa é essa. Aí, ok. A pessoa tem a condição, a coordenação motora, meu pastor Osmar, menor. Aí tudo bem. É uma pessoa que tem alguma... Como é que eu vou colocar para não me expressar errado? Algum tipo de deficiência. Um cadeirante, alguma coisa assim. Aí tem uma cota, tudo bem. Tá? Tem diversos motivos de cotas. Tem cotas que eu acho que tem que ser. E tem cotas que eu acho, na minha opinião, tem cotas que não tem necessidade. A diferença é a cor da pele. Ah, mas tem cotas por... Tem cotas e cotas. Tem determinados pontos que eu não concordo. Eu vou trazer depois, eu vou fazer uma pesquisa semana que vem, eu vou trazer direitinho os motivos das cotas. Tá?

da Bahia tem 90, que eu li agora há pouco, e 3% de pessoas negras. É um tema muito complicado, eu vou trazer com mais detalhes, eu vou até trazer uns dois especialistas da área para falarmos sobre isso. A Bahia tem 79,7% negro, tá? Eu vou falar sobre isso. Eu tô colocando esse tema para vocês entenderem melhor. A matéria diz que 93% das mortes por intervenção policial na Bahia, confirma estudo, foram pessoas negras. Olha, 12h59, deixa eu mandar um abraço ao meu querido Zé, lá no bairro. É, Arisvaldo Reis, o seu Zé, o pai do Xaxá. Rapaz, que Xaxazinho problemático, viu? O pai de Xaxá, pra quem não sabe quem é Xaxá, é o pai de Josi. Quem não sabe quem é Josi, é uma baixinha que eu estou pegando. Bom, pelo menos eu acho que eu estou pegando, né? A realidade é essa. Olha, 13 horas, lembrando que daqui a pouco, às 13h30, você que está me ouvindo aí, jovem, o Nápoles inaugura cozinhas comunitárias e passa a oferecer 800 refeições gratuitas por dia. Eu recebi uma mensagem aqui, cadê? Deixa eu ver. Sena, cadê? Boa tarde, Sena Santos. Quem poderá pegar essas marmitas? Eu vou trazer essa matéria, mas eu acredito que essas marmitas só poderá pessoas em questão de vulnerabilidade que são cadastradas pelos CRAs. Eu acredito que não é qualquer pessoa na rua que chega lá e pega, pá! Tem que ter um cadastro e pegar aí esse cadastro, tem que ter tudo organizadinho, tudo bonitinho pelo CRAS. Eu vou trazer essa informação. Inclusive, na próxima semana, nós estaremos trazendo aqui no programa o nosso querido pastor Bené para falarmos sobre a área aí da assistência social, falarmos sobre essas Minha Casa e Minha Vida. Eu não estou vendo ninguém falar de Minha Casa e Minha Vida. Já teve cadastro? Está sendo aonde esse cadastro? Como está sendo esse cadastro? De que maneira? Porque tem muitas pessoas me perguntando sobre esse cadastro. Então, eu quero falar sobre isso. Olha, eu vou num breve apoio cultural, mandar um abraço aí ao meu querido professor Ronilson, né? Para quem não sabe quem é o professor Ronilson, é o professor Lambido, o homem que nunca, nenhum jogador enrabou ele, porque ele, ou correu atrás dele, porque ele é o cara. Ele dá o cartão amarelo numa máscara da zorra. Ele está aí do lado de um problemático. Cara, você é problemático, velho. 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

0: 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Tava 20 e poucos dias sem carro, peguei o carro, depois eu vou dar um pulinho aí. 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Deixa eu ver o que tá acontecendo aqui. Cadê Pan? Deixa eu ver aqui.
1: Partiu. Neguinha. Partiu, neguinha,
0: você já sabe a resposta. Partiu, neguinha, você já sabe a resposta. Vai ter o que lá? Vou pegar a Josi e vou lá. Se a estrada tiver boa, você me avisa. O Empório Cultural, tô ligado. Um abraço, a paz do Senhor Jesus a todos os ouvintes. Meu pastor Osmar, um abraço pro senhor. Que Deus abençoe a sua casa, a sua vida. O porta-voz de Deus, esse ministério, eu recebo todos os dias mensagem do pastor Osmar, de diversos pastores, eu vou respondendo aos poucos, que eu leio aos poucos também, às vezes não leio todo, mas pastor Osmar, o senhor sabe o coração, o carinho que eu, Carlinhos, Naldo Vieira, nossa equipe, tem pelo senhor. Pastor Osmar, 6 da manhã vai comprar o seu peixe, viu? Peixe fresquinho, fresquinho. Voltamos já. Olha matérias com João Gomes, dando um alô pra galera da FM Vida, com o Diego da Vigilância Sanitária, com o delegado, o menino da Polícia Civil, Cláudio Oliveira, Roberto também passou lá, o Carlinhos, Marcelo Silva quer mostrar serviço, ele tá querendo um reajuste salarial, tá ganhando pouco. Nós voltamos já já.
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7: A Mata Atlântica cobre parte de 17 estados brasileiros. Menos de 30% da vegetação original ainda existe. No Paraná, o desmatamento do bioma caiu 87,5% entre 2020 e 2025, como aponta o Sistema de Alertas de Desmatamento da Fundação SOS Mata Atlântica. Conforme o secretário de Desenvolvimento Sustentável do Paraná, Everton Souza, o investimento em tecnologias como o uso de inteligência geográfica é um dos fatores que explicam essa redução.
8: Nós estamos investindo muito, inclusive, na autuação remota. O crime de desmatamento ilegal no Paraná não compensa, que nós vamos detectar e vamos punir aqueles que estiverem ainda infringindo a lei.
7: Na prática, o IAT, o Instituto Água e Terra do Paraná, ampliou o monitoramento remoto com imagens de satélites e plataformas que emitem alertas frequentes de desmatamento. Entre elas estão a Rede Mais, em parceria com a Polícia Federal, o PRODES Brasil, do INPE e o MEP Biomas, que atualmente identifica desmatamento em áreas a partir de 0,3 hectare. A engenheira florestal do IAT, Aline Canetti, avalia os resultados desse trabalho.
9: Esses resultados, a gente acredita que eles são um fruto da sistematização do monitoramento e da fiscalização ambiental do Estado, que aumentaram significativamente o número dos autos de infração lavrados nos últimos anos e também o volume de multas aplicadas. Além disso, também houve um reforço nas ações de campo, realizadas pelos escritórios regionais e também pelo Grupo de Operações Ambientais do IAT, o GOA. Além disso, também são feitas autuações remotas, trazendo mais agilidade na tomada de providências pelo IAT.
7: O Paraná também usa o ICMS ecológico para recompensar municípios que preservam áreas verdes. No período de 2020 e 2025, a área desmatada no estado caiu 3.298 para 411 hectares. O terceiro melhor desempenho do país, conforme a pesquisa, atrás de Rio Grande do Sul e São Paulo. No Brasil, a queda foi de 59,6%. Agência Rádio Web de Curitiba, Fernanda Nardo.
10: O governo federal defendeu nesta semana a atualização do limite de faturamento do microempreendedor individual, o MEI. A proposta em análise na Câmara prevê a elevação gradual do teto anual dos atuais R$ 81 mil para R$ 140 mil até 2028. O projeto também amplia de 1 para 2 o número de funcionários que podem ser contratados por microempreendedores individuais. Durante a audiência pública na comissão especial que discute o tema, o ministro do Empreendedorismo, Paulo Henrique Pereira, afirmou que há consenso entre governo e Congresso sobre a necessidade de corrigir a defasagem do teto do MEI, sem reajuste há quase 10 anos.
0: Acho que esse é um momento histórico de correção da realidade dos microempreendedores individuais que estavam há quase 10 anos sem correção do teto, da permissão da segunda contratação, de modo que o Brasil tem muito a ganhar nessa medida, capitaneada pelo presidente Lula, mas fruto da importância que o presidente Hugo Mota na construção de um fecundo diálogo com o governo federal nos últimos meses.
10: De acordo com o governo, cerca de 17 milhões de microempreendedores podem ser beneficiados com a mudança. Além da atualização do teto, o debate também inclui medidas para reduzir a inadimplência do setor. O governo anunciou para os próximos dias um novo programa de parcelamento de débitos voltados a milhões de MEIs em atraso. O relator da comissão especial, deputado Jorge Goetem, afirmou que a proposta em análise também deve enfrentar as causas da inadimplência.
11: Na atualização do MEI, nós queremos tratar a inadimplência, porque é muito bom um refis do inadimplente, mas isso é tratar as consequências só. Nós queremos tratar, na aprovação da atualização do MEI, as causas da inadimplência.
10: Durante a audiência, representantes do setor produtivo também pressionaram pela atualização dos limites de faturamento do Simples Nacional. Entidades empresariais argumentam que a inflação acumulada desde a última correção já supera 60% e defendem uma revisão urgente das faixas de enquadramento. Agência Rádio Web, de Brasília, Yuri Hudson.
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12: Nos 4 primeiros meses de 2026, foram registradas mais de 115 mil denúncias de agressões contra crianças e adolescentes no Brasil. Os dados são do Ministério dos Direitos Humanos e foram apresentados ao Senado Federal. Os episódios incluem violência física, psicológica, sexual e negligência. Esses números levantam uma questão. Bater é uma forma legítima de educar uma criança? Quem explica é a psicóloga do setor multidisciplinar das varas de crimes contra crianças e adolescentes de Belém do Pará, Mayra Lopes.
13: Se eu decidir bater na cara de uma vizinha, ela pode fazer uma denúncia policial contra mim. A gente não pode resolver as coisas na violência. Você não pode dizer para o seu filho não bate, não seja violento, quando você faz uso da violência para punir. E a educação punitiva, ela não é uma educação positiva que trabalha autoestima. Ela é uma educação que acarreta muita ansiedade. Muitas vezes a gente pontua na punição aquilo que está errado para a criança, então ela sabe o que está errado, mas ela nunca sabe o que é certo.
12: A faixa etária que mais sofreu os episódios de violência foi de 4 a 8 anos. No total, a maior parte das vítimas foram meninas. O primeiro passo para mudar esse modelo onde a educação é feita com violência é a conscientização.
13: E a gente é incapaz de dizer para a criança que aquele ato que ela fez certo é muito mais positivo e deve ser elogiado muito mais do que a reprimenda. É possível educar sem palmada e isso vai depender da desconstrução da paternidade ou maternidade ou cuidados que você tem na sua cabeça e vai depender muito que o adulto cuidador ele se permita se reconstruir, porque ele não está só cuidando, ele é um exemplo para aquela relação. Então, ele é o comandante. Então, ele não precisa fazer uso da violência para isso.
12: Seja em local público ou privado, a população deve registrar uma denúncia de agressões contra os pequenos. Além dos conselhos tutelares, você pode acionar uma delegacia ou ligar para o Disque 100. Agência Rádio Web, produção e reportagem, Igor Pereira.
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16: Representantes dos Tribunais de Contas de todo o Brasil e de instituições participantes do 5º Congresso Ambiental dos Tribunais de Contas publicaram na última semana a Carta de São Luís. O documento reúne diretrizes para fortalecer a atuação do controle externo na fiscalização de políticas públicas relacionadas aos riscos climáticos. Entre os principais pontos, a carta propõe que temas como prevenção de desastres, adaptação a eventos extremos, proteção de populações vulneráveis e uso de tecnologia sejam incorporados às ações de controle externo em todo o país. A proposta é que os riscos climáticos sejam considerados nas auditorias, nas fiscalizações e no planejamento dos governos, incluindo os custos de prevenção e adaptação a situações como enchentes, secas e deslizamentos. O texto também destaca o uso de dados, imagens de satélite e inteligência artificial para apoiar o trabalho dos órgãos de controle. Outro ponto central é a justiça climática, com atenção a povos indígenas, comunidades tradicionais, quilombolas, agricultores familiares, crianças, idosos e moradores de áreas de risco. A Carta de São Luís foi apresentada no encerramento do 5º Congresso Ambiental dos Tribunais de Contas, realizado em São Luís, no Maranhão. A leitura oficial foi feita pela conselheira corregedora do Tribunal de Contas do Estado do Maranhão, Flávia Gonzalez Leite.
17: Então, mais do que um documento, a carta traduz o compromisso institucional com a cooperação, a inovação e a proteção das presentes e futuras gerações, consolidando os Tribunais de Contas como protagonistas na indução de políticas públicas sustentáveis e resilientes em todo o país.
16: O Congresso foi promovido pela ATRICOM, pelo Tribunal de Contas do Estado do Maranhão, e pelo Instituto Rui Barbosa. Agência Rádio Web, produção e reportagem Isabela Pesce.
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19: Beleza, cruza que eu tô na área, 13h23, no extremo sul da Bahia. Olha, deixa eu aproveitar e mandar um grande abraço ao meu amigo, irmão, cabra coroa, que eu gosto muito, coroa diferenciado, cabra homem, cabra retado, não é uns que fica do lado dele com viadagem, ele é cabra homem, bigode grosso, meu querido Paraíba, aí do bar do Paraíba. Paraíba, um abraço para você, que Deus abençoe você, a sua vida, a sua casa, a sua família, o seu estabelecimento comercial. Meu querido Paraíba, aquele abraço para você. Você não pode se misturar com essas pessoas não, viu, Paraíba? Sai desse meio aí que você é diferenciado, viu? Olha, 13h24 na Bahia. Eu recebi algumas informações e essa questão que eu coloquei agora há pouco, não vou trazer mais, vou trazer depois, falando sobre a cota de negros, né? Veio da escravidão, como eu li agora há pouco, que não teve oportunidade de estudo, tal, pá, mas é para outro momento. Tem pessoas me perguntando aqui sobre essa questão das 80 refeições gratuitas por dia. Uma ação integra o projeto Comida no Prato, do programa Bahia Sem Fome, e vai atender famílias em situação de insegurança alimentar, cadastradas pelos CRAs, tá bom? Meu querido Sorriso, cadê? Boa tarde, Senna aqui, quem fala é Sorriso. Manda um abraço para minha mãe, Daia, é isso, Sorriso? Para meu padrasto, Val. Pronto, um abraço, Sorriso, a dona Dai e o Val. Obrigado a vocês pelo carinho da audiência. Ambos já entraram ao vivo pelo Instagram da Rádio FM Vida. José Carlos e Dona Marileide, também sintonizado. Obrigado a vocês pelo carinho da audiência. Meu amigo Dai, do bairro do Motor. Dai, um abraço para você. Luquinhas Filme, aquele abraço, Luquinhas. Olha, Eu falei um pouco essa matéria no programa Café com Direitos e eu vou falar aqui de novo. A Prefeitura de Anápolis inaugurou nesta quinta-feira 2 três cozinhas comunitárias que garantirão a oferta gratuita de 800 refeições diárias a famílias em situação de insegurança alimentar em Anápolis. A solenidade foi realizada na sede do Rotary Club e reuniu autoridades municipais e estaduais, entre ela a deputada estadual primeira-dama Cláudia Oliveira, o coordenador do programa Bahia Sem Fome, Tiago Pereira da Costa. A iniciativa integra o projeto Comida no Prato do programa Bahia Sem Fome, desenvolvido em parceria entre a Prefeitura de Anápolis e o Governo do Estado da Bahia. As novas unidades funcionarão nos bairros Pequi, Mogezeis e Colônia. O atendimento será ampliado ainda por dois pontos de distribuição. Um no bairro Juca Rosa, vinculado à cozinha do Pequi. O outro no ponto Maneca, abastecido pela unidade da Colônia. A distribuição das refeições começa nesta sexta-feira e ocorrerá sempre de segunda a sexta-feira, atendendo pessoas previamente cadastradas pelos Centros de Referência de Assistência Social, CRAS. Segundo a Prefeitura, as famílias beneficiadas foram identificadas por meio de busca ativa realizada pelas equipes dos CRAS, com prioridade para quem está em maior situação de vulnerabilidade social. Durante a inauguração, Roberto Oliveira destacou que o projeto vai além da oferta de alimentos. Nenhuma política pública é mais urgente do que garantir comida na mesa de quem mais precisa. Hoje damos um passo importante para assegurar dignidade, cuidado e esperança a centenas de famílias eunapolitanas, afirmou Radar News. Olha, hoje eu estava falando com alguém sobre essa questão de fome. Me desculpe você que não vai gostar da minha fala, não tem problema. Eu não estou aqui para agradar A, B ou C. Na minha opinião, eu estou aqui para falar a verdade. Se eu não estiver falando a verdade, você pode falar assim: poxa, o cara não está falando a verdade. Há 20 anos que nós temos um governo do Estado e há vários e vários anos nós estamos lendo matéria que o Brasil não tem mais pessoas passando fome. É mentira? Já leu sobre isso? Todas as vezes, o Brasil, graças a Deus, o brasileiro tem direito a 3 refeições por dia. Manhã, meio-dia e noite. Mas todas as eleições vêm com essas letras dizendo que tem que tirar o Brasil da fome. Acabam as eleições e o Brasil não tem fome. Acabou a fome. O país não tem ninguém passando necessidade. Mas todas as eleições, o brasileiro tem que ter 3 refeições na mesa. Há 20 anos que não consegue pôr 3 refeições na mesa do brasileiro. E vai ser difícil isso acontecer. Você sabe por quê? Porque 22 mil famílias, milhões, elas vivem de R$600 por mês. Eu lhe faço, meu irmão e minha irmã, a seguinte pergunta, me perdoe se eu estiver errado. Tem condições de um brasileiro ter R$600 de um auxílio, de uma cota, comer de manhã, tarde e noite? Meu irmão Carlos André da CG Vidros, tem condição isso? Não tem, gente. Não tem. Agora, uma pessoa trabalhando e ganhando um salário mínimo, ainda dá para comprar o alimento. Já é difícil, mas dá. Certo? Então, todas as eleições, precisamos tirar o povo da fome. O povo está passando fome. Aí acaba as eleições, o Brasil não tem mais fome, 3 refeições o brasileiro tem direito por dia. O povo só passa fome no, nas eleições? Então, meus irmãos e minhas irmãs, é isso que eu quero falar para vocês. Não estou fazendo politicagem, não estou falando nada de errado, não estou falando que eu estou certo ou que eu estou errado. Né? Eu só quero dizer isso. As pessoas precisam de emprego. Gerar emprego e renda. Isso sim. Tem que ter um auxílio? Tem. Esses caras, desses deputados políticos, salários, super salários, e ter auxílio, porque um cidadão comum não pode ter? Eu sou a favor que tenha. Mas eu não sou a favor que tenha um auxílio para manter a pessoa o resto da vida. A pessoa não quer trabalhar, a pessoa não, se trabalhar, pede o auxílio, não quer trabalhar, não vai trabalhar, não vou trabalhar, que eu vou perder o meu auxílio. Então, fica esse registro aí, tá? Fica esse registro aí. Então, na minha opinião, é muito importante ter uma cozinha dessa. Tem dinheiro para tanta coisa, tem dinheiro para tanta bandidagem, tanto desvio de verbas, tem dinheiro para tanta traquinagem, vagabundagem, porque não tem para dar uma comida ao povo. Mas se está dando comida ao povo, é porque o povo não tem comida. Quem vai se destinar a sair, pegar uma fila grande, fazer um cadastro pelo órgão, é porque não tem, meu irmão. É sinal que o nosso Brasil vive uma situação de vulnerabilidade social. E há 20 anos que eu estou ouvindo, vamos tirar a Bahia da fome, vamos tirar o Brasil da fome, e continua dando comida ao povo. Dando migalhas ao povo, principalmente na época de política. Tem que dar dignidade ao povo, emprego. Capacitar o povo para trabalhar. Quando vê as grandes empresas para Anápolis e para o extremo sul da Bahia, pode ver. Os melhores cargos vêm do Paraná, vêm do Rio Grande do Sul, vêm de São Paulo, vêm do Rio de Janeiro. Aí pedreiro, ajudante, carpinteiro, não quer dizer que são cargos ruins, mas aqueles cargos mais inferiores, tal, vá para a Bahia, porque nós não temos pessoas capacitadas suficiente. Acabar com a fome há 20 anos, toda a época de política, eles querem acabar com a fome. Olha, eu vou num breve apontural, já temos aqui a pauta toda feita. No próximo bloco, o Marcelo Silva vai trazer as matérias pra gente, falando aí com o prefeito Roberto Oliveira, a deputada Cláudia Oliveira, o cantor João Gomes também dá um abraço, e o Diego da Vigilância Sanitária, e o Raiz Santos, direto de Itapebi. Então, fechamos esse bloco, segunda-feira, 7 da matina, programa Café com Direitos. Mas já estarei aqui, porém, não voltarei porque entrará aí as matérias. Beleza? Então, a Pontural, meu querido Carlos André, um bom final de semana, e nós voltamos com a permissão de Deus, meu irmão Marquinhos da Marola. Um abraço para você, Marquinhos, que Deus abençoe você e a Marola Sofren Shopping. Na volta, as matérias com Marcelo Silva e também Raiz Santos, direto de Itapebi. Um abraço.
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1: Deputada, como é que está a senhora? Boa noite. 21 anos de Pedrão para 34 FM Vida. É mais uma alegria, né?
2: Isso, uma alegria muito grande poder ver esse estádio lotado. Isso, são 21 anos já, né, Roberto, do Pedrão. E Roberto, que foi o idealizador dessa grande festa, que é uma festa que é referência para outras cidades que vieram depois do Pedrão. Por isso que a gente fala que realmente o Pedrão de Eunápolis é o maior da Bahia, do Brasil. E você vê aí o primeiro dia e a casa lotada, famílias que vieram, e a gente só tem que agradecer a Deus e pedir que todos esses 4 dias sejam realmente dias de muita alegria e de muito forró, que as pessoas possam aproveitar.
1: Prefeito, como é que está o senhor com 21 anos de Pedrão? O senhor saber que o senhor realmente é o pai desse Pedrão?
3: Nós fomos, que na verdade nós somos o idealizador de uma festa que pudesse unir todas as cidades vizinhas, os bairros, e fazer uma festa única onde todo mundo pudesse se encontrar. Aí era o São Pedro. Aí quando o povo saiu daqui, saiu do evento, saiu dizendo assim: isso não é um São Pedro, isso é um Pedrão. Aí criou o nome Pedrão e é o único do Brasil, é o Pedrão de Eunápolis, que é essa qualidade que a gente vê, toda a sabedoria para poder trabalhar, para poder trazer a segurança, né? Para trazer os artistas que possam agradar o público e os da terra também, fazendo parte dessa história.
1: 4 dias de festa, Eunápolis realmente se preparou para isso, né? O senhor deixou Eunápolis preparado para isso?
3: Eunápolis já tem, né, uma experiência, um know-how, eu tenho uma experiência nesse sentido. E aí posso ajudar muito para que isso possa acontecer.
1: Agora, ô prefeito, termina sábado, né? Domingo tem um grande, né? A oitava de finais do Brasil. Tem uma surpresa por aí, arrastão?
3: Vamos ver. Tem 4 dias ainda.
2: É surpresa. Vamos,
1: Jair. Obrigado.
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1: Olá, boa tarde. Olha, o programa Nada para Fazer, segunda edição da 104 FM Vida. Encontrou com ele aqui agora, Gil, né? Popular Gil do Lixo. Gil que já chegou aí para fazer a diferença nas ruas da cidade, limpando a rua. Hoje está aqui agora, nesse exato momento, aqui no espaço do Pedrão, fazendo aquela limpeza, aquele toque final que só Gil tem a diferença. Gil, boa tarde.
4: Boa tarde.
1: Gil, como é que está você? Como é que essa sua volta aí foi uma volta fenômeno, né?
4: Não, a gente vem trabalhando já há muito tempo, né? Tanto nos governos de Robério, todos os 4 governos de Robério, o governo de Cláudia. E nesse primeiro ano de governo, já agora do 4º mandato de Robério, nós tínhamos uma empresa terceirizada que cuidava da limpeza pública da cidade, né? A partir desse ano agora, de 2026, a empresa saiu e nós tivemos que reassumir a limpeza. E pegamos a cidade bastante bagunçada, o serviço sendo mal feito, e a gente está reestruturando. Não está ainda as coisas como a gente gostaria e como o prefeito Roberto gostaria que tivesse, né? Mas a gente já está reestruturando o departamento, já temos uma equipe já bem... São funcionários públicos, né? Do processo seletivo, e que a gente está montando essa estrutura para a gente melhorar a qualidade do serviço da cidade.
1: Gil, uma cidade limpa, organizada, essa foi sempre a sua preocupação, né?
4: Bom, há muito tempo aqui eu venho trabalhando na limpeza pública, especialmente de Eunápolis. Eunápolis, Porto Seguro, mais tempo aqui em Eunápolis. E a gente sempre teve aqui um trabalho de referência aqui na limpeza pública de Eunápolis. Eunápolis não é uma cidade difícil de se trabalhar, mas mesmo com todo o contexto de terceirização que a gente tinha, isso vinha complicando o trabalho. Mas a partir de agora a gente espera fazer um trabalho diferenciado e melhorar a qualidade do serviço.
1: Gil, hoje você só está só no lixo, ou você está... Na realidade não é lixo, né? É resíduo, né? No resíduo está também na área da limpeza, da capina.
4: Olha, a gente costuma falar que o Departamento de Limpeza Pública é um todo, desde a coleta domiciliar, que é considerado o carro-chefe da limpeza pública, né, os carros compactadores, aí vem pela parte de jardinagem, retiragem de entulho, que o Nápoles, como você sabe, dá mais entulho do que o resíduo domiciliar, também pintura de meio fio, tudo faz parte do nosso departamento.
1: Pedrão chegou, passou São João, agora teve um trabalho de excelência, né? E agora a grande preocupação é dia 1º a 4 de julho, que é o grande Pedrão, a equipe vai estar toda aqui presente, né, Gil?
4: Pedrão para a gente que trabalha com limpeza pública já é um ponto fora da curva, né? Porque é onde tem o maior fluxo de pessoas na cidade. E aqui o espaço do estádio aqui, onde a gente tem que ter um cuidado especial. Como você está vendo aqui, a gente já fez uma primeira manutenção hoje. Amanhã, 5 horas da manhã, ou como todos os dias, por pós-festa, a gente vai estar aqui a partir das 5 da manhã já cuidando da limpeza.
1: Gil, para finalizar, aproveitando a oportunidade, deixa um recado, uma mensagem para os foliões que vêm curtir o maior Pedrão do Brasil.
4: Bom, eu deixo isso aqui um convite às pessoas que podem vir para a cidade. Você vai encontrar uma cidade organizada, segura, com boas atrações. O espaço aqui do estádio foi o melhor espaço já criado para o Pedrão. Tem espaço para todo mundo. Pode vir à vontade que você não vai ter problema de tumulto.
1: Esse aqui é o Gil, popular Gil do Lixo. Mas, na realidade, é Gil de quê?
4: É Gilberto Porto.
1: Esse é o grande Gil, Gilberto Porto, que é responsável pela limpeza da cidade. É Marcelo Silva, diretamente do estádio do Araújão, do Pedrão, do maior Pedrão do Brasil, para FM Vida. Obrigado, Gil.
4: Valeu, um abraço.
1: Olá, boa tarde, boa tarde. Me encontro nesse exato momento com o Thiago, né? Thiago Moura, que é o secretário de Esporte, Lazer e Cultura. Thiago, receber uma festa dessa magnitude, é um grande prazer, né?
5: Boa tarde, 104 FM. É uma satisfação muito grande, né? Não só para nós, da Secretaria de Esporte, Juventude, Cultura e Lazer, mas para toda a população, né? Que recebe, né, um mega evento desse, nossa cidade, né, atraindo o público de toda a região. E nós ficamos muito felizes com essa divulgação, com toda essa expectativa muito grande de todos para que seja, né, uma festa linda. Tenho certeza aí que não só os cantores, mas todo mundo, né, em volta, né, todo mundo em volta vai estar voltado à festa e recepcionando todo esse público aí. E graças a Deus aí pode ter certeza que vai ser um grande evento.
1: Secretário, hoje é o primeiro dia, né? É uma expectativa de público, estima?
5: A expectativa de público nós estamos aí analisando, né? Juntamente com toda a Polícia Militar, né? O Corpo de Bombeiro, é que aí vai estar em média aí de 90 mil pessoas hoje no evento da nossa cidade.
1: E graças a Deus o tempo está ajudando, né?
5: Com certeza. O tempo aí tá nos ajudando, né? Chove um pouquinho, para um pouquinho, né? Mas é da vontade de Deus. Mas temos certeza, né, que vai ser uma grande festa, um grande evento, e todos estão envolvidos, toda a secretaria da nossa cidade está envolvida, todo mundo está empenhado para fazer o seu melhor, e com certeza vamos estar aí, né, vamos estar aí fazendo um grande evento.
1: Podemos gritar, já é São Pedro?
5: Com certeza, hoje já é valendo, né, parabenizar, né, prefeito Roberto Oliveira por tamanha coragem de fazer esse mega evento em nossa cidade. Parabenizar também a Prefeitura de Anápolis por estar, né, nos, né, motivando seu secretário para que cada dia, né, chegando esse momento tão importante que é o dia de abertura do nosso grande Pedrão 2026, né? Então, parabenizar também a nossa deputada Cláudia Oliveira, deputada estadual, que também não mede esforço, né? Não só para as festas do nosso município, mas também, né, fazendo aí esse belíssimo trabalho que ela vem fazendo não só em Eunápolis, mas em toda a região aí, né, promovendo aí vários benefícios para nossos, para todos os públicos.
1: Secretário, qual a mensagem que o senhor deixa aí para os nossos foliões, os nossos munícipes e a todos aqueles que estão chegando na nossa cidade para curtir 4 dias de festa?
5: Primeiramente, né, desejar boas-vindas a todos. Pode ter certeza que vai ser um evento bastante organizado, com segurança total. Vocês podem vir para cá para se divertir. Tenho certeza que vocês não vão se arrepender de encontrar aqui a organização para que vocês possam curtir a festa em paz, né, e com total segurança aqui no Pedrão 2026.
1: Só me tira uma dúvida, termina sábado, mas domingo nós temos a grande festa, o nosso grande jogo, né, do Brasil às 17 horas. Tem alguma banda surpresa?
5: Até o momento ainda, né, o prefeito ainda não passou nada em relação à questão desse domingo, né. A expectativa é grande, né, do público, né, mas nós já estamos vamos ter aí 4 dias de festa, né. Aí vamos esperar aí a decisão do prefeito.
1: Secretário, o senhor não tá com isso guardado na manga, não?
5: Não. Mas se for alguma coisa, o prefeito vai anunciar aí no palco aí.
1: Esse aqui é Thiago Moura, diretamente do Pedrão 2026. Eu sou Marcelo Silva, diretamente da FM Vida 104,9 FM.
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1: Olha, eu me encontro aqui agora, nesse exato momento, no espaço do Pedrão, onde vai acontecer o maior Pedrão do Brasil. Eu me encontro aqui agora com o Diego, o secretário de Vigilância Sanitária. Diego, eu estou vendo aqui que houve uma apreensão de bebidas, né? Essas bebidas, qual motivo foi que houve aí, que estava violada, Diego?
6: Isso, Marcelo, uma satisfação, você e todos os nossos, né, telespectadores aí, né? A questão aqui é as bebidas falsificadas, né? Nós estamos aqui para primar pela seguridade, né? A segurança alimentar do evento. Nós temos que lembrar que no ano passado nós tivemos vários incidentes com bebida alcoólica, né, clandestinas, né? Nós tivemos episódios com metanol, que trouxe até óbito algumas pessoas, né? Então é fundamental que a fiscalização retire esses produtos clandestinos do setor.
1: Mas, Diego, essas bebidas, esses óbitos aconteceu aqui em Eunápolis?
6: Não, esses óbitos eles aconteceram no Brasil todo, né? A fiscalização ela tem acompanhado essa questão do metanol, que é um produto, né, prejudicial, ele traz prejuízo à saúde. E para além disso, a gente sabe também que as bebidas clandestinas, né, ela vai trazer um adoecimento para aquelas pessoas que consumiram.
1: Diego, como é que eu tô aqui agora na entrada, estou vendo a movimentação dos ambulantes chegando com o seu material. Juninho, queria saber de você o seguinte: houve-se um comentário que o ambulante não poderia entrar com a bebida. Isso é verídico?
6: Na verdade, assim, nós estamos com a nossa equipe aqui de fiscalização, né, de postura do município, né, nós estamos aqui com a equipe da Vigilância Sanitária, né, o pessoal de apoio e a segurança também, né, houve a determinação de que todas as pessoas que trabalham com as suas bebidas, né, que tem material que veio do São João dos Bairros ainda, né, que vão poder acessar o circuito do Pedrão, né, vão trazer as suas bebidas para não ficar no prejuízo desses materiais que já tinham sido adquiridos, né? Então essa foi a determinação que recebemos, né, e é o que nós estamos cumprindo aqui nesse evento agora, é isso aí. Então quem tem suas bebidas que sobrou do São João do Bairro, né, então vai poder estar acessando o evento aqui, né, no dia de hoje, para a gente conseguir estar dando vazão a esses materiais aí e não ficarem no prejuízo.
1: Essa é hoje, né? Amanhã seria isso. Como?
6: Não, a partir de amanhã a gente tem a empresa credenciada, né, a empresa vai estar com muita responsabilidade fazendo a venda dos seus produtos aí também no circuito, né? Eles vão estar repassando para os barraqueiros, para o pessoal usando.
1: Diego, mais uma vez nós estamos aqui, encontramos uma situação meio inusitada ali, né? Realmente a fiscalização tá ali, tá. Eu vi até a sua parte de hepatia, com o ambulante estava ali com problema, você foi lá, conseguiu resolver. Esse é o papel do servidor público, né?
6: Com certeza, viu, Marcelo? Esse é o papel da fiscalização. Nós não estamos aqui para atrapalhar o serviço de ninguém, né? O objetivo é que todo mundo possa trabalhar com segurança, agora com responsabilidade também, né? Então é importante que todo mundo venha para o circuito, traga suas bebidas, seus materiais, que tenha um registro, que tenha a nota fiscal direitinho, né? Não vai ter nenhum tipo de problema, vai conseguir trabalhar, né? Nós estamos aqui para coibir aquela pessoa irregular, que quer trazer um produto clandestino, né, que vai comprometer a saúde, nós estamos aqui para agir com o rigor da lei. Mas as pessoas que vêm para trabalhar, vai ter o apoio nosso da fiscalização.
1: Diego, vamos aproveitar, vamos dar uma volta aqui no circuito. Diego, essa parte aqui vai ser o tempo todo a fiscalização, ela vai trabalhar na parte da fiscalização de alimentação, tudo que se cabe à vigilância sanitária?
6: Isso, perfeito, Marcelo. Nós vamos ter aqui ó, a divisão da... Ali nós vamos ter as barracas de alimentação, né? Então todas as pessoas que vão trabalhar com alimentação, cachorro quente, né, com a pizza, com alguma coisa, eles vão estar concentrados ali perto da arquibancada. A fiscalização vai estar passando para ver validade de produto, para ver a procedência, né, para que a gente possa se alimentar com segurança num evento bonito como esse, né? Então, além das bebidas, tem a parte de alimentação também, que a nossa equipe vai estar fazendo a vistoria aí. É.

0: da saúde do napolitano.
1: É, Diego, tem também a parte também da parte do fogões, né? Que vai trabalhar com fogão. Qual o cuidado que a vigilância sanitária e os órgãos competentes estão preocupados que possa correr um risco de incêndio?
0: Ô Marcelo, a segurança ela é fundamental também, além da segurança alimentar, né, a segurança física também. Né? Nós temos aqui uma unidade do Corpo de Bombeiros que está fazendo todas as orientações para os trabalhadores, né, para que tenham cuidado com essa questão de botijão de gás. É fundamental que eles tenham, né, o registro, a mangueira, né, coisa que poucas pessoas olham, até nas nossas casas, né, aquela mangueira ela tem uma data de validade, né, então é importante verificar se está dentro da validade para não ter nenhum vazamento, né, para a gente não ter nenhum problema com incêndio no local. Né, e não estragar um evento tão grandioso e tão bonito como esse. Né? Então, isso está sendo verificado pela equipe de fiscalização, né, e pelo Corpo de Bombeiros também que está dando apoio aqui nesse evento.
1: Outra coisa são os vasilhames de vidros, né?
0: Sim.
1: Garrafa, essas garrafas. Qual o cuidado que a vigilância e os órgãos competentes estão com essa preocupação, com essa visão?
0: Ô Marcelo, isso é uma preocupação grande nossa, né? A gente sabe que uma garrafa dessa ela pode se tornar uma arma dentro do circuito, né? Então nós estamos trabalhando também para retirar essas garrafas pequenas, né? Que eles trazem de ICE, né? Que pode se tornar um material pérfuro cortante, que trazer um risco para a população. Nós estamos proibindo também na entrada do circuito. Não vai entrar, né? Não vai entrar. Qualquer tipo de objeto que possa se tornar uma arma aqui, nós vamos coibir, né? Veementemente esse produto de entrar. Né? Então, o que está permitido, as garrafas maiores que estão nas barracas, né, de coquetel, a gente está fiscalizando, e essas garrafas menores de vidro, que pode trazer um risco, ela está sendo coibida na entrada também.
1: Digamos que no circuito o Fulião comprou um litro de uísque, né? Automaticamente vem para o meio do circuito,
0: Bem.
1: vai ter alguma fiscalização?
0: Perfeito. A recomendação nossa para os barraqueiros, para o pessoal que está mexendo com bebidas, né, que dispense essas bebidas de garrafa de vidro dentro dos copos plásticos, né? Então eles façam essa dispensação, porque a garrafa dentro do circuito, se a fiscalização ela alcançar, ela vai ser retirada, né? E nós não queremos ter indisposição com os nossos, né, munícipes aqui e todos os nossos convidados da região que estão por aqui também.
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1: 14 horas e 9 minutos.
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0: 14:37.
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Isaías teve a experiência de participar de um culto no céu.

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1: 14 horas e 56 minutos.
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0: 15h18.
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Muito obrigado. Obrigado por tu cuidar de mim. Obrigado pelo teu abraço, pelo teu amor. Eu não sei viver só, Senhor.

0: 15 horas e 51 minutos.
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2: Minha mãe tava passando por um momento difícil e ela tava com depressão. E ela chegou à noite num certo período da madrugada e ela começou a tentar se matar. A gente mora num condomínio e ela tentou pular da janela. E nessa época eu tava passando por uma guerra espiritual, eu tinha acabado de reconciliar. E nessa noite eu entrei pro quarto e falei pra Jesus que eu não conseguia, porque eu tava totalmente ferido. Eu tava totalmente abatido. E foi aí que surgiu a ideia, né? Foi ele que começou a ministrar no meu coração. Quando as pessoas elas estão passando certo tipo de situação em momentos difíceis, muitas vezes a gente tá ferido, a gente tá abatido no chão. E é aí que ele aparece, pega na nossa mão e decide caminhar. E foi o que aconteceu comigo. Naquela madrugada eu escrevi a canção, revigorou as minhas forças. E eu consegui continuar, que ele não desiste. E foi o que aconteceu comigo naquela noite. Eu ouvi o Espírito Santo falar comigo.

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3: É, estou entrando aí com o programa Caminhando na Fé. E a paz do Senhor Jesus Cristo esteja com todos nós. Senhor Jesus, Pai querido e amado, nesse momento nós pedimos nessa oração pelo Divino Espírito Santo de Deus, Pai, pelo poder dos teus anjos. Ele disse, se minhas palavras permanecerem em vós, você permanecer em mim, pedirei o que quiser, tudo será feito nessa oração. Uma pessoa quando pede oração é porque ela necessita oração. E o apóstolo Paulo, ele disse, por essa causa me ajoelho pela família do céu, a família da terra. Pai querido e amado, pedimos nessa oração pela vida de Milena, Pai, toca ali nela, do alto da cabeça à ponta dos pés. Isso é fé, verdade, isso é a certeza, é a confiança, assim como você falou para aquela figueira. Figueira te amaldiçoou, e quando ele voltou pela tarde, as folhas tinham caído, mas Pedro lembrou a ele que a raiz tinha secado da figueira. E perguntou a ele, por que secou a raiz da figueira? Porque eu falei com fé em Deus, Pedro. E é assim que deve você viver. Como é que você vai ter fé em Deus, se você não confia em Deus, se você não é fiel a Deus? Se você não teme a Deus, se você não faz a vontade de Deus, se você não anda no Espírito, como é que você pode confiar em Deus? Deus é Espírito e verdade. Mas eu declaro a cura dessa menina, meu Pai, em nome do Pai, do Filho e do Espírito Santo, que ela receba. Amém? Amém, amém. Ministério Bispo de Amor Batista de Oliveira. Igreja da Graça do Amor de Deus. 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Endereço Avenida Ivan Almeida Moura, número 261, bairro Diná Borges. Horário do culto, 9, domingo, 9 horas da manhã. Estamos ligados ali. Abraço aí para a Gracinha, que está.

em Campo Verde, né? Tá ligado, Joaquim aí, em Minas Gerais, Santo Antônio de Minas, ó, Odilon aqui no hospital, Dona Selma lá em Feira de Santana, Farrar nos Estados Unidos, ele alô aí pra ela, tá ligado, Creuza em Coroa Vermelha, Maniara, Ernestina em Coroa Vermelha, Helenita, né, na Espanha, Maria Aparecida e Helena em Portugal, Tiago em Portugal, Pardalzinho aqui em Onápolis, né, o Piqui, Edivaldo Jacaré, tá aí ligado também, né? Edilson do Coco, Mauro Ambulante, eu estive com ele pela manhã. Dona Lió, Robson, Anitta em Teixeira de Freitas, Renato em Coroa Vermelha. Aquele abraço para você aí, tá ligado, né? Franciele também, né? Conceição, o Enderson, tá ligado? Igor, do aplicativo, tô morando aí por você, Igor. Chequinat Táxi, irmão Luiz. Snare e Tabela, Vardinho no Baianão. Poliana, aqui no Mix. Dona Maria Mário tá ligada, ela ligou para mim. Ia assistir hoje, ouvi, né? Programação. Tem também Johnny, lá em Patinga, Paulinha, Dona Hilda. Né? Tá ligado aí no programa, Caminhando na Fé. Fé é o fundamento daquelas coisas que você não vem crer. Igor e... E ande lá nos Estados Unidos, seu Joilson, Dona Sônia também nos Estados Unidos, Carinho de Zé no Rio de Janeiro. Aquele abraço para vocês, Zé. Tô sabendo que você tá pregando a palavra de Deus. Vamos, a palavra do nosso Senhor Jesus Cristo. Por que devemos perdoar? Uma palavra maravilhosa. Por que devemos perdoar? A Bíblia nos exorta a suportar-vos uns aos outros. Perdoai-vos mutuamente. Este é o único caminho, pois em meio, é um meio inevitável, e as decepções e feridas, somos chamados a amar e perdoar. Que coisa, né? O perdão é libertador, ele cura, transforma e dá testemunho do amor divino. A forma como Deus nos acolhe em nossa constante imperfeição, mesmo com os nossos erros diários, ele nos aceita e abraça e perdoa. Que amor é esse, hein? Perdão, embora muitas vezes incompreendido, é um pilar da fé cristã. Aquela pessoa que perdoa, né? Porque ele ama a Deus. Dona Vera Miranda, né? Vera Cardoso lá em Mãe Coroa, outra no Por Seguro. Roberto e Vanessa em Baianão. Vanessa em Porto, Roberto no Baianão, Farmácia Indiana. Refletindo o exemplo do cristão, refletindo o exemplo de Cristo e a prática diária do Pai, não é apenas um gesto de bondade, não, ao outro, não. Ah, porque eu sou bom, porque... Não, Senhor. Mas é um presente para nós mesmos, rompendo as correntes da mágoa, né? Limpando o coração, purificando, né, Eliane? Lá em Canavieira e Valmir. Do ressentimento que sufoca a alma. Às vezes você está triste, abatido, por quê? Você não perdoa? Como é que você quer que Deus lhe perdoa? Se Deus já perdoou, se o Filho já nos perdoou, não é? Nós estamos seguindo ao Senhor Jesus, né? Perdoar é tocar o coração de Deus. Você sabe disso? Quando você perdoa, mas você ora mesmo pedindo a Deus: Deus, toca naquela pessoa que me machucou, que me feriu, né? Que deseja o mal a mim, o Senhor abençoa ela mesmo, de coração. Pois revela o traço do seu caráter. Olha, isso aí agrada o coração de Deus em nós. Como agrada a Deus? Porque você está falando com Deus invisível, né? É como se ele estivesse diante de você. É o caminho para a cura, para a restauração e a paz que excede todo o entendimento. Tudo que vem de Deus vem do alto. Tudo que vem de Deus é divino. E ele diz lá em João 16:33. Essas coisas ele está nos ensinando. Vos tenho dito para que tenhais paz em mim. No mundo passarei por aflições, mas tem bom ânimo, eu venci o mundo. O maior exemplo foi ele, né? Que venceu
venceu Satanás, venceu as impurezas, né? As injustiças, né? A humilhação, né? Então, Jesus venceu com a fé e com amor. É incrível isso, né? Bispo, você acha que eu devo amar quem me deseja o mal? Quem me amaldiçoa? A palavra diz que amará teus inimigos e orar por aqueles que te perseguem, né, Neuza? E Zélia, está aqui ouvindo a programação. Porque bem sabemos, Romanos 7,14, isso é Paulo falando, né? Porque bem sabemos que a lei é espiritual. Eu, todavia, sou carnal, vendido à escravidão do pecado. Que coisa, hein? Porque bem sabemos, Maricelma, que a lei é espiritual. A lei divina, a lei do amor, do perdão, da caridade, da justiça, da bondade, da temperança, da fidelidade, do domínio próprio. Isso aí é espiritual. Alegria, paz, tudo isso é espiritual. Agora eu lhe pergunto, você é carne ou espírito? Uma pergunta. Bispo, eu não sou cristão. Eu já sou de outra denominação. Está entendendo? Eu não faço parte, não. Você entendeu? Mas existe só um Deus só. Esse Deus que fala em mim, fala em você também. Agora vê como você se vê. Se você obedece à lei divina, a lei do perdão, da caridade, da salvação eterna, aí é diferente. Por isso que aquele jovem rico falou com Jesus: bom mestre, o que farei para dar vida eterna? Ele não tinha certeza da salvação, apesar dele ser um jovem, nascido no berço de ouro, né? Também, ele conhecia a palavra, só que ele não vivia. Tem gente que fala: bispo, eu conheço a palavra. Outros que estão desviados: eu já sei disso, tudo isso aí que o senhor está falando. Na rádio eu sei. Mas você não está vivendo, você não está congregando, você não está seguindo os mandamentos do Senhor. Eu estou afastado, deu um tempo, Senhor. Deus pecou contra você? Estou fazendo uma pergunta a você. Ah, porque eu não gosto do pastor. Eu não gosto da irmã. É verdade. Ah, vou fazer uma igreja só para você. Está entendendo? Tem gente, pessoas assim. Se fulana for lá na igreja, eu não vou. Eu vou lhe dar um nota 10, viu? De tristeza. Está entendendo? Quem cuida de você é Jesus. Quem cuida dele, de mim, é Jesus Cristo. Não é fulano nem beltrano. Vou deixar de congregar porque eu não gosto de fulano, é de tal, né? Isso é obra maligna. Diz que o mundo já é no maligno. Então, Paulo fala aqui, Romanos 7,14. Porque bem sabemos que a lei é espiritual. Você sabe que Deus é Espírito e Verdade, né? Eu, todavia, sou carnal. Eu e você somos carnal, pecador, vendido à escravidão do pecado. Nós somos escravos. Mas para isso o Filho se manifestou, para nos libertar da escravidão, das trevas. 1 Colossenses 1,13, né? Ele me tirou do império das trevas e trouxe para o reino do Filho do seu amor. Olha que diferença. Porque a pessoa que vive pela carne, ele vive nas trevas. É. Porque nem mesmo compreendo o meu próprio modo de agir. Tem dia que você fala: meu Deus, o que é que está acontecendo na minha vida? Que as coisas parecem que travam para meu lado. Eu oro, mas lá em Mateus capítulo 5, 8, diz: bem-aventurados os limpos de coração verão a Deus. Bem-aventurados os limpos de coração verão a Deus. Como é que você vê Deus? Você vai ver assim, como nós estamos falando aqui? Carnal não, senhor. Eu vejo Deus espiritual. Porque nem mesmo compreendo o meu próprio modo de agir. Olha, fulano, falou mal de você, eu quero que ele se lasque. Já perdeu a benção. Pois não faço o que prefiro, e sim o que o detesto. Eu não faço a vontade, não vou, não. Fulano, ele, aquilo não vale nada, aquilo não presta, né? E você presta? Você acha que eu presto para alguma coisa? Hein? Ora, se faço o que não quero, consinto com a lei que é boa.
Ora, se faço o que eu não quero, consinto com a lei que é boa. O que é que ele falou em Gálatas 3:10? Todos aqueles que estão debaixo das obras da lei estão debaixo de maldição. Porque escrito está: maldito foi aquele que não praticar o livro da lei. Que livro é esse? A Bíblia. João capítulo 5, versículo 39. Examinar as escrituras e julgar que ela tem vida eterna, ela testifica de mim. Fala de quem? De Jesus. Se ele fala dele, fala de mim também. Olha, se faço o que não quero, consinto com a lei que é boa. A vontade de Deus é boa na minha vida, mas eu não consigo fazer, né? Porque o mundo já é no maligno. Neste caso, quem faz isso já não sou eu, mas o pecado que habita em mim. Olha, eu não quero ser crente, não. Eu não quero me converter, não. Eu quero ficar do meu jeito que está mesmo. Deixa eu sofrer, né? Se eu morrer, você me joga em qualquer lugar, né? Tá entendendo? Esse negócio de salvação, né? Negócio de vida eterna, né? Eu não creio nisso, não. Tá entendendo? Eu não vou deixar a minha vida, o meu eu, não é verdade? Para seguir negócio de crente. Crer, eu não vejo nada. Porque eu sei, em mim, isto é, na minha carne, não habita bem nenhum. Pois o querer e o bem está em mim, não porém efetuado. Quer dizer, você tem a maior vontade de fazer o bem, mas não consegue. Porque, olha, fulano, não vai fazer não, você vai perder. Você vai dar isso para fulano, você vai ajudar fulano, né? Você vai pegar seu dinheiro para fazer isso, rapaz? Você é doido? Faça isso não. Você entendeu? Eu tenho vontade, né? Mas eu não consigo efetuá-lo. Porque a carne não deixa. A vontade sua, né? Aí ele disse aqui: porque não faço o bem que prefiro. Olha. Mas o mal que não quero, este eu faço. Ixi, bicho. Aí é para lascar mesmo. Porque eu não faço o bem que eu prefiro. Isso é Paulo falando. Eu acho que aí quando Paulo fala isso aqui, ele está referindo sobre a lei, né? Quando ele pregava a lei e depois recebeu a graça. Porque eu não faço o bem que eu prefiro, mas o mal que eu não quero, este eu faço. Quer dizer, ele obrigava, ele achava que as pessoas tinham que... Ele amava tanto a Deus que ele queria que as pessoas convertessem no chicote. Você sabe que tem muita gente que fica injuriado, né? Né? Irado, revoltado, né? E quer que as pessoas se convertam, né? Achando que é mérito dele, quando eu e você não temos mérito nenhum. Porque a unção é de Deus, o poder é de Deus, quem converte o ser humano é Deus, né? Diz que na casa tem quatro pessoas, tem cinco, um converte e quatro não se converte, né? E aí? Por quê? Porque é no tempo de Deus, não é você que quer. Tem gente que fala: ah, mas essa minha filha não se converte, meu genro não se converte, meu marido não se converte. Mas ora que Deus vai tocar no coração deles. Você entendeu? Você não pode desistir da fé. O que é fé? Fé é perseverança. Fé é crer no impossível. Viu? Isso é fé. Hebreus 10, 38. Ele disse: meu justo viverá pela fé. E se ele recuar, eu não tenho alegria na alma dele. Se você abandonar ele, não vai ter alegria em você, não. Mas se eu faço o que não quero, já não sou eu quem faz, e sim um pecado que habita em mim. Isso aí é sua consciência sabendo, sua consciência com Deus. Você sabe que não pode fazer, por que você faz? Mas se eu faço o que não quero, já não sou eu quem faz, e sim um pecado que habita em mim. O que é? O desejo, né? A paixão, né? Não é assim? A consciência, né? A malignidade, né? A injustiça,
Quer dizer, você já pensou? Isso é Paulo falando, rapaz. Então o querer, fazer o bem, enquanto a lei de que o mal reside em mim. Olha, é difícil, né? Por isso é de lá em Amós capítulo 3:3. Pode andar dois juntos se não houver acordo? Que acordo é esse? Acordo espiritual. Não é verdade? Por isso que a desavença, né? Entre duas pessoas, muito difícil. Né? Tem gente que fala assim, ó, fazer como a mulher falou para o marido, olha, eu não vou deixar Cristo não. Se você quiser seguir seu caminho, siga. Eu vou seguir a Jesus. Porque eu não abandono ele por nada. Porque é ele que me dá respiração, ele que me dá saúde, ele me dá paz. E ele me dá vida eterna. Você não tem nada para me dar. Agora, se você quiser seguir seu caminho, segue. Você sabe que ele se converteu? Deus tocou nele. Devido à coragem dela. Né? Mulher muito corajosa. Não, se você quiser abandonar, se você quiser seguir seu caminho, siga. Eu vou seguir o caminho da luz, o caminho divino, o caminho do amor, do perdão, da caridade, da fé, da hospitalidade. Né? Eu vou seguir esse caminho. O caminho da verdade, que é Jesus Cristo, que é o Salvador. Agora, se você quer se perder, se perca. Porque no tocante ao homem interior, tem o prazer na lei de Deus, olha aí. Quem é que faz a alegria dela? Deus. Rapaz, o crente é morto, né? Vive só triste, de luto, não se alegra com nada, né? Você entendeu? Mas Paulo disse, morreu para o mundo e viveu para Cristo. Gálatas 2, versículo 20. Eu não vivo mais, mas Cristo vive em mim. E a vida que eu levo nessa carne, eu vivo na fé no Filho do Homem que esse amor entregou por mim. Então, Paulo disse, quem vive em mim é Cristo. Né? Cristo faz o mal. Uma pessoa de Cristo, ele deseja mal ao próximo? Ele engana os outros? Né? Ele é mal pagador? Faço uma pergunta a você. É? Ele rouba? Não. Você está entendendo? Mas vejo nos meus membros outra lei que guerreando contra a lei da minha mente. É uma guerra que você tem, você mesmo, na sua mente. É? Me faz prisioneiro da lei do pecado. Ih, rapaz. Olha, eu não, sinceramente, eu não vou abrir mão, não. É, tá vendo? Que está nos meus membros. Onde é que está o pecado? No membro. E esses membros estão onde? No seu corpo, no meu corpo. É perna, é braço, é olhos, né? É mão. Mas vejo nos meus membros outra lei que é guerreando contra a lei da minha mente. Fulano, faz isso não. Deixa ser besta, rapaz. Tá vendo? Esses crentes têm uma mania de querer mandar na gente, né? Não. Você é livre. Por isso que Deus deu livre a bíblia. Você faz o que você quer. A vida pertence a você. Né? Agora só tem uma coisa, né? Você pode ter certeza que no dia do juízo, lá não vai ter papai nem mamãe, nem a mulher, nem filho, nem presidente, nem governador, nem prefeito para te salvar não, viu? Aprenda isso. Lá é você e Deus. Mas vejo nos meus membros outra lei, que guerreando contra a lei da minha mente, me faz prisioneiro da lei do pecado que está nos meus membros. E você sabe onde está escrito isso? Você vai comparecer ao tribunal de Cristo, tá, não tá? É? Ele fala que todos nós vamos comparecer ao tribunal de Cristo para saber o que fez de bem ou de mal com o corpo de carne. E aí? Todos nós. É bispo, pastor, apóstolo, missionário, obreiro, né? Ninguém vai salvar, não. Tem uma balança. Essa balança não é daquela do açougue, não, viu? Que pesa a carne, não. Essa é uma balança espiritual, né? Porque para Deus é a mente, é o espírito, não é? Não é a carne? A carne não vai para. É tanto que a carne ela volta para o quê? Para a terra, né? Mas o Espírito se rende à glória de Deus.
Que coisa, por isso que Paulo disse lá em 2 Timóteo 4:7: combati o bom combate, cheguei ao fim da minha carreira, mas guardei a fé. Você entendeu? E ele volta aqui a dizer, olha o que é que fala. Paulo fala assim: desventurado, miserável homem que sou, quem me livrará do corpo desta morte? Quem pode livrar? Você tem outro caminho? Você tem outra receita? Eu lhe pergunto. Se não for a Bíblia Sagrada, né? A palavra de Deus, você tem alguém para te salvar? Hein? Uma pergunta. Desventurado, miserável, homem que sou, quem me livrará do corpo desta morte? Hein? Só a graça de Deus mesmo. Só a graça do nosso Senhor Jesus Cristo. Ele disse, e a graça de Deus por Jesus Cristo. A graça de Deus por Jesus Cristo, nosso Senhor, de maneira que eu de mim mesmo, com a mente sou escravo da lei de Deus, mas segundo a carne da lei do pecado. Então, a lei, ela veio para poder dar passagem para a graça, para a fé. O fim da lei é os mandamentos de homem, né? Fim da lei. Né? Então, tinha os mandamentos, né? Mas Jesus veio e aboliu. E só teve dois mandamentos. Amar a Deus sobre o próximo como a ti mesmo. Amar a Deus sobre todas as coisas e o próximo como a ti mesmo. Ele aboliu a lei. E esse mandamento é fácil? Você que está me ouvindo aí, é fácil amar o próximo? Ama quem me ama. Ele disse, não é assim? Mas amar aquele que te odeia, aquele que persegue, aquele que fala mal de você, aquele que joga praga em você, hein? É fácil? Hein? Porque a palavra diz que não creias no amigo, Miqueias 7:5. Não creias no amigo, não confiei na companheira, aquela que reclina sobre o seu peito, guarda a porta da tua boca. Porque a filha levanta contra a mãe, o filho contra o pai, a sogra contra a nora, os seus inimigos são da sua própria casa. Eu, porém, olharei para o Senhor, e o Senhor me ouvirá e me salvará. E agora? Eu lhe pergunto. Vamos entrar aqui no comerciais? Eu voltarei com a palavra da graça do amor de Deus.

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1: É, voltamos com a palavra da graça do amor de Deus, depois de ouvir um louvor maravilhoso como esse aí. Manda um alô aí pra Marinha, Marta, né? Chico, Zeni, né? Nordélio também. Eliette, tá ligado ao programa Caminhando na Fé. Fé é o fundamento das coisas que você não vê, mas você crê. Você crê em Jesus Cristo, crê, isso já é fé, né? Orar é fé. Perseverar é fé, né? Então, a palavra ela tem poder. Manda um alô para a Biliana, né? Edson, né? Natália, né? Guaratinga, está também na 104.9. E a palavra diz lá em 1 Coríntios 2,16 assim. Isso quando Paulo estava referindo sobre a lei e a graça. Pois quem conheceu a mente do Senhor que possa instruir? Nós, porém, temos a mente de Cristo. É difícil isso, né? Para qualquer pessoa. Ter a mente de Cristo. Cristo pensava só em quê? Hein? Pregar o evangelho e salvar a alma. A palavra diz em João, né? 3,31. Quem vem das alturas certamente está acima de todos. Quem vem da terra é terrenal, fala da terra. O que é que nós preocupamos mais? Os bens materiais, né? Não é assim? Eu vou comprar fazenda, vou plantar tantos alqueiros, né? Não é assim? Vou criar gado, outro, vendi tanto, a bolsa de valores subiu, desceu, né? A Copa do Mundo, né? Fulano ganhou milhões, ganhou na loteria, eu vou jogar também, e assim passa o tempo, né? Mas ele esquece da coisa mais preciosa, que é a salvação eterna. Pois quem conheceu a mente do Senhor que possa instruir? Ele interroga aqui, faz a interrogação. 1 Coríntios 2,16. Nós, porém, temos a mente de Cristo. Filipenses 4,8. Ora, o que? Ora, diz assim, em que pensar? Você pensa em quê? Bispo, você não sabe o que está passando na minha vida, né? Estou passando uma situação difícil. Ninguém nem pode imaginar. Mas ele diz, o apóstolo Paulo, não, em Oséias 4,6, diz assim, meu povo é destruído porque falta conhecimento. Você está sendo destruído espiritualmente, né? As coisas estão travadas espiritual, porque você quer a carne, né? Você quer que seja elogiado, né? Fulano é bom. Você vê, ele fez churrasco, deu a cervejada. Ontem foi uma besta a casa dele, comi carne, bebi. Que cara bom, não é assim? Então, ele disse, Paulo falou, o que é pensar? O que é que você pensa da vida? Vai viver eternamente aqui? Hein? Não se preocupa com a salvação, não? Então, finalmente, irmãos, tudo que é verdadeiro, tudo que é respeitável, tudo que é justo, tudo que é puro, tudo que é amável, tudo que é de boa fama, se alguma virtude, se algum louvor existe, seja isso que ocupe o vosso pensamento. É muito difícil, né? Lembra de Maria e Marta? Marta, ela preocupada com as coisas de casa, né? E Maria ligada na palavra de Deus. O que sustenta mesmo a vida da pessoa é a palavra de Deus. É tanto Jesus disse, sem mim nada poderão fazer. Ele está escrito mesmo. E o tempo é de Deus. Por isso ele não fica preocupado, né? Qual a preocupação que Deus tem? Treva e luz para ele é a mesma coisa, e luz e treva é a mesma coisa. Noite e dia para ele é a mesma coisa, né? Está entendendo? Então eu disse, só ocupa a mente com o quê? A gente faz plano, né? Provérbio 16. O homem faz plano, mas a resposta vem do lábio de Deus. Mandou um alô pra Iana, lá em Belo Horizonte. Ela deve estar ligada. Veja que a palavra de Deus incomoda. Pois a verdade dói. Não dói? Tá entendendo? Às vezes você vai aproximando das pessoas, tem gente que fala, ó, não chama aquela pessoa aqui em casa não, que ele é muito chato. Estão vem falando negócio de crente, de que Deus cura, Deus salva, Deus liberta, né? Que Deus é bom, né? O cara é muito chato. Né? Veja que a palavra de Deus incomoda. Pois a verdade, ela dói. Atos capítulo 26, 24. Paulo é interrompido por Festo. Festo era um rei. Paulo estava preso, perseguido, né? E aí, deram essa oportunidade a ele para se defender. Paulo, você será seu advogado. Então, Paulo começou a discorrer, né? Falando, Atos 26, 24. Dizendo ele estas coisas, em sua defesa, veja bem. Festo interrompeu em alta voz. Está louco, Paulo? As muitas letras te fazem em delirar. Ele falou, Paulo lê muito, né? E ele está louco. Está entendendo? Mas a palavra diz que lá em Coríntios, né? 1 Coríntios, versículo 26. Reparar, irmão, pela vocação que Deus lhe chamou. Deus chamou muito sábio da casa, nem os poderosos, nem de nobre nascimento. O que é que Deus está a falar com isso aí? Fulano é inteligente. Fulano, ele faz um computador. Mas quem dá inteligência para fazer o computador? Agora ele pode parar a morte? Não, Senhor. Então, reparai pela vocação, foi Deus que lhe chamou. Tem gente que fala assim, bispo, eu larguei tudo para seguir o evangelho, para pregar para ela, assim, grandes coisas, né? É merecimento seu? Você acha que você está fazendo alguma coisa? Não, Senhor. Porque o merecimento é Deus que lhe chamou, né? Ele viu algo em você que ninguém viu, né? Então, é de reparar, irmão. Dá uma parada, pense bem, né? Tem pessoas que... Eu larguei tudo. Você era o quê? Eu era advogado. Era engenheiro. Eu era militar. Né? Eu larguei tudo para seguir ao Senhor Jesus. Você tem que agradecer, né? Tá entendendo? Ser grato. Então, ele disse. Paulo, porém, respondeu. Não estou louco, não. Falou pro rei. Tô louco, não, rei. E ele, olha como é que ele tratou. Ele tratou, ó, excelentíssimo. Olha a educação de Paulo. Ele disse, olha o que ele falou. Porém, Paulo, porém, respondeu. Não estou louco. Ó, excelentíssimo. Festo. Pelo contrário, digo palavra da verdade e de bom senso, de bom agrado, né? Ele quis falar isso. Eu estou xingando alguém aqui? Não. Quer dizer, eu estou tratando o senhor como excelentíssimo, né? Uma autoridade, né? Um rei, respeitando o senhor. No entanto, o senhor me chamou de louco, né? Tá vendo? E muita gente acha que a gente é louco mesmo. Né? O cara é doido, né? Mas para você ver como a gente é tratado, né? Porque tudo isto é do conhecimento do rei. Você sabe por que eu estou preso? Hein? Porque eu estou aqui nessa cadeia. Eu roubei, eu matei. Hein? Se eu tenho conhecimento, sou como rei, uma autoridade, né? Então, porque tudo isto é do conhecimento do rei, a quem me dirijo com franqueza. Eu estou me abrindo para o senhor, estou falando com o senhor a verdade. Pois estou persuadido de que nenhuma destas coisas lhe oculta. Estou falando tudo a verdade para o senhor. Estou preso aqui por quê? Porque eu fui falar a verdade? Tocou na sociedade? Né? Porquanto nada se passou em algum lugar escondido. Tudo eu fiz às claras. Eu não fiz escondido não, rei. O senhor sabe disso. Né? Verso 27. Acreditas, ó rei Agripa, nos profetas? Ele fez uma pergunta ao rei. Só acredita nos profetas mesmo? Por quê que o rei procurava os profetas? Aí ele apertou o rei. Ele disse, acredita-se, ó rei Agripa, nos profetas, só crê nos profetas. Porque os profetas, os reis são os profetas, não é os profetas, é o rei. Não é verdade? Se você tem a palavra, bem sei que acreditas. Aí ele falou, eu sei que você acredita. Não é verdade? Ele botou o rei em um aperto, rapaz. Né? Tremendo. Então, Agripa se dirigiu a Paulo e disse, por pouco me persuades a me fazer cristão. Você quer me converter? Hein? Tá vendo? Tem muita gente também que fala, bispo, eu não quero ser crente não. Né? Eu sei que você conhece a palavra, né? Mas eu não quero ser crente. Né? Eu não vou deixar minhas amizades, né? A minha vida, para seguir o evangelho. Porque o evangelho é renúncia. Né? Eu não vou perder minhas amizades, eu não vou perder meu forró. Né? Vou perder minha cerveja. Não, Senhor. Mas a palavra diz que Deus amou o mundo de tal maneira. Amou eu e você. De tal pecador. Que não era para ele fazer. Que deu o filho unigênito para todo aquele que não perece a vida eterna. E o que é que eu pergunto a você? O vício é maior? A jogatina é maior? A bebida é maior? O roubo é maior? Né? As injustiças é maior? Né? O seu eu é maior? A sua visão é maior? Eu pergunto. Então a Agripa se dirigiu a Paulo e disse, por pouco me persuades me fazer cristão. Você quer me converter, né? Porque antes Paulo convertia na raça, no chicote. Agora Paulo era outro homem transformado. Ele recebeu a graça de Jesus. Como eu e você. Nós vivemos debaixo da lei, da escravidão, né? Do pecado, mas recebeu a graça de Jesus, a libertação, pela palavra da graça do amor de Deus. E Paulo respondeu, assim Deus permitisse que por pouco, ou por muito, não apenas tu, ó rei, porém todos que hoje me ouvem, se tornasse tais qual eu sou, exceto essas cadeias. Por que eu estou preso? Hein? Eu matei, eu roubei? Hein? Porque eu preguei o evangelho da verdade, da salvação? Ele é bom que o senhor convertesse, não sou o senhor, como todos que me ouvem também. Porque todos nós somos carentes da misericórdia de Deus. A gente vive pela misericórdia. Porque ninguém tem vida própria, não. A vida pertence a Deus, o fogo da vida pertence. A ignorância é grande demais. Lá em Provérbio, capítulo 30, Agur fala sobre isso. Fadiguei, meu Deus, fadiguei. Eu sou homem, sou muito estúpido em ser homem. Eu não tenho a sabedoria do santo. Ele fala isso. E é verdade. A gente é muito ignorante, incrédulo, né? Rebelde, desobediente. né? Mal agradecidos, tem que cobra de Deus. Você não está vendo isso não, Deus? Eu tenho orado tanto, né? E o senhor não olha isso não? Você não está vendo não meu sacrifício? Você deu sangue por ninguém? Você derramou seu sangue por alguém? Hein? Você foi à cruz? Né? Tornar-se tais quais eu sou, exceto essas cadeias. Por que eu estou preso? O senhor sabe que eu estou preso? Você não sabe não? Só sabe. Por que não manda me libertar? Porque aqui depende de Deus. Né? Você vê que Paulo e Silas orou. Estavam presos. Né? E aí eles orou e as cadeias, as portas se abriram, igual você e eu. A oração é a arma que eu tenho em você, poderosa. A oração era mais poderosa do que a bomba atômica. A bomba destrói, a oração constrói. Quando você ora, se você saber o campo espiritual que fica a seu redor, você nem imagina quando você ora. No Salmo 34, 7, Davi disse: o anjo do Senhor acampa de redor dos que temem e livra. O anjo do Senhor acampa de redor dos que temem a ele e livra. Se atentamente ouvir a voz do teu Deus, ele te exaltará sobre toda a nação da terra. Você será cabeça e não cauda. Você emprestará e não tomar emprestado. Você é a benção. Onde tocar sua mão é abençoado. Atos 24, 5. Porque tendo nós verificado que este homem é uma peste. Olha aí. Olha o nome que Paulo recebeu. Tem gente que às vezes fala assim: fulano tem endemoniado. A pessoa fica revoltada. Mas chamaram Jesus de demônio também. Você lembra que chamaram ele de demônio? Né? Lá em João capítulo 10, versículo 19. Por causa dessas palavras, rompeu nova dissensão entre os judeus. Muitos deles diziam: ele tem demônio. Enlouqueceu porque houve. Se uma pessoa lhe chamar de demônio, você fica revoltado, fica. Você quer até brigar. Demônio é você. Você é que é demônio. Eu não. Eu sou santo. Eu sou filho de Deus. Eu sou crente. E aí? Eu lhe pergunto. Muitos deles diziam: ele tem demônio. Enlouqueceu porque houve. Por que você está ouvindo? Outro dizia: este modo de falar não é de endemoniado. Pode porventura um demônio abrir os olhos cegos? Ele perguntou. E aqui, nesse cego aqui, há dois sentidos. Você sabe disso, sabe? Cego espiritual e cego físico. E ele diz: por tendo nós verificado que este homem é uma peste e promove sedição entre os judeus e espaço por todo mundo, sendo também o principal agitador da seita dos nazarenos. Atos 18:19. Aí Paulo fala, Jesus defende a causa de Paulo. Teve Paulo durante uma noite uma visão em que o Senhor lhe disse: não temas, Paulo, não tema, pelo contrário, fala e não te cale, porquanto eu estou contigo e ninguém ousaria fazer-te mal, pois tem muito povo nesta cidade, tem muito anjo ao teu redor aí, ó, você que está me ouvindo nesse momento, lhe protegendo. Não cale não, pode falar, porque foi Deus que capacitou você, foi Deus que lhe chamou, foi Deus que dá unção. Você não tem nada de compromisso com o homem nessa terra, você tem com Deus. É Ele que está lhe dando total cobertura e apoio para poder falar do Evangelho. Pai querido e amado, estamos chegando ao fim. Hoje é uma sexta-feira abençoada. Você que ficou aí ligado, a graça de Deus, a unção de Deus, Deus toca em você agora. Pela fé. A oração, fala com Deus. Quanto mais eu oro, eu falo com Deus. Senhor, visita essa casa agora. visita esse presídio, essa mãe que tem orado pelo filho largar as drogas, o mau caminho. Pai querido amado, num mundo tão tribulado, como o Senhor disse, o mundo já é no maligno. Satanás veio para matar, roubar, eu vim para você ter vida, vida e abundância. Você ter paz, prosperidade, saúde, alegria e a salvação eterna. Que a paz do Senhor excede todo entendimento e seremos mais uma vez gratos pela sua presença na nossa vida. Que assim seja e que seja um fim de semana abençoado. Fica na paz de Deus.

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3: São 17h04. Estamos começando aqui pela FM Vida 104.9, o programa esportivo Resumo Final. Aqui você sabe tudo sobre o esporte internacional, nacional e regional.
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3: Hoje, 3 de julho de 2026, sexta-feira, sextou, meu amigo Ney Vieira. Uma boa tarde para você. 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

0: 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E vamos aos destaques do nosso programa de hoje.
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0: Copa do Mundo, Portugal e Espanha vencem e se enfrentam nas oitavas. Jogo França e Paraguai amanhã poderá ser adiado pela Copa do Mundo. O técnico Fernando Seabra, que está no Curitiba, não vem mais para o Vasco. Poderia vir, né? Flamengo está jogando amistoso contra o River, né, da Argentina, nesta tarde. E pela Copa 2 de julho, sub-20, né, começou ontem, dia 2, e o Nápoles estreia enfrentando a cidade de Andaraí. Thiago Moura, secretário de Esportes de Eunápolis, apresentou o novo técnico da seleção napolitana para a Copa Condesc. Estamos começando com muito prazer, você que está com o seu radinho ligadinho na FM Vida 104.9, a Rádio da Família. Um abraço pra você!
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0: São 17 horas e 9 minutos. E Ney Vieira, um abraço pra você. Curtiu bem aí o feriado, Ney Vieira? Beleza? Tudo beleza, né? Tudo jóia. Ney Vieira está confiante na seleção brasileira para domingo? É, qual o placar? O outro passado se acertou. Japão, né? Brasil 2-1 no Japão. E agora, já, é, seleção brasileira e Noruega. 1-1? Vai para prorrogação e vence nos pênaltis. Aí, ó, 1-1, não é? É o palpite do Ney Vieira, né? Eu tô confiante. Até o final do programa eu vou dar. Você me cobra, viu? Eu vou falar o meu placar, não é? Para este jogo Brasil e Noruega, né? Então, o Flamengo tá fazendo um amistoso hoje, né? É, vai jogar contra o Olímpia também, é Olímpia. E o Benfica está certo aí, alguns amistosos do Flamengo já se preparando para as competições. É, Copa Libertadores, né? Copa do Brasil não, porque ele foi despachado pelo Vitória da Bahia. E também o Campeonato Brasileiro, né? E durante essa Copa do Mundo, River Plate e Flamengo, né? É, jogaram, né? Eu acho que o jogo já está terminando aí. É, amistoso internacional, e esse jogo foi em Portugal. O time argentino saiu na frente, mas o rubro-negro empatou a partida e virou e levou o empate novamente. Então, 2 para o River Plate, 2 para a equipe do Flamengo, né? 2 para o Flamengo. Então, o jogo foi lá em Portugal, a preparação para os jogos que o Flamengo tem que enfrentar agora após o retorno da Copa do Mundo de Futebol, né? A Copa do Mundo que está em andamento. Então o Flamengo está se preparando, alguns jogadores estão se recuperando aí de contusão, no caso do Arrascaeta, que se contundiu lá na Copa do Mundo, na seleção do Uruguai, né? E o Flamengo também confirmou amistoso com o Olímpia no dia 17 de julho em Brasília. A partida faz parte da preparação do Rubro Negro durante a intertemporada, né? O Flamengo enfrenta o Olímpia do Paraguai no dia 17 de julho, às 20 horas, no estádio Mané Garrincha, em Brasília. A partida faz parte da programação da intertemporada rubro-negra e será o último compromisso da equipe antes da retomada das competições oficiais do segundo semestre da temporada, né, de 2026. Então o Flamengo está aí com esses amistosos para realizar. Além do argentino, o Rubro Negro também vai enfrentar o Benfica e o Olímpia. E Olímpia, né? Olímpia. Então, os dois times. O Flamengo enfrenta o River. Enfrentou o River, né? O jogo já terminou. 2 para a equipe do Flamengo. 2 para o River, né? Além do time argentino, o Rubro Negro jogará contra o Benfica, o Olímpia em intertemporada. O confronto acontecerá em Portugal, esse aí do River Plate, e faz parte de uma sequência de jogos de preparação do time do Flamengo. E no país europeu, o clube carioca também enfrentará a equipe da Suíça Lausanne no dia 8 e o Benfica no dia 11, e será permitido substituições, várias substituições, né? Então, é um jogo de preparação, é um amistoso onde o Flamengo irá testar vários jogadores. O Flamengo vem treinando desde o dia 19 de julho e a delegação chegou em Portugal, né, na última segunda-feira, né, para preparação para esse jogo contra o River Plate, né? Alguns desfalques: o Carrascal, o Paquetá, que está na seleção, o Alexandre também, o Danilo e o Léo Pereira, e também está na seleção, e o Plata também está na seleção, Arrascaeta, Varela, o De La Cruz, que estão de férias. Além desse, Léo Ortiz não jogará devido a uma lesão na coxa, em razão, né, de todas essas contusões aí, esses jogadores estão fora. Antes da pausa para o maior torneio da seleção do mundo, o Rubro Negro vinha de 2 vitórias na Libertadores, Estudiantes e o Cusco. E no Campeonato Brasileiro, o triunfo sobre o Curitiba, um empate contra o Atlético Paranaense e uma derrota sofrida para o Palmeiras. O River, comandado por Eduardo Conde, também terá uma série de desfalques. Então jogou desfalcado do Gonzalo, Montiel, Otamendi, o Juanfe, né, e vários outros jogadores da equipe do River, né? Então, o amistosos que o Flamengo está marcando, porque é a preparação do time para o Campeonato Brasileiro e também para a Copa Libertadores. E falando de Copa do Mundo, vamos ver aqui qual o resultado que está sendo. Neste momento está jogando a equipe do Egito e a equipe da Austrália, né? Austrália. E o Egito, neste momento, a Austrália iguala, né? Está empatando com o Egito e o duelo vai para prorrogação. Viu, Ney Vieira? Prorrogação, fica de olho aí. O gol contra de Rennie, né? Ele sofreu uma pancada no segundo tempo. A comissão técnica da equipe do Egito achava até que ele não iria continuar no jogo, não é? Mas só que a equipe da Austrália empatou o jogo com o gol contra do Rennie. Então está aí a Austrália empatando com a equipe do Egito. O Egito é o time do Salah, né? Aquele grande jogador, jogou no Liverpool e pode jogar nessa temporada em outra equipe. Então, jogos que aconteceram, né? No dia 2, Portugal venceu a Croácia por 2-1 num jogo que teve aí 20 minutos de acréscimo. E no final houve aí uma polêmica onde a equipe da Croácia empatou o jogo e ali a bola, o jogador estava em impedimento, mas houve uma reclamação de que a bola bateu na zaga da equipe de Portugal e não deveria marcar o impedimento. Mas a regra diz, se a bola for resvalada em algum atleta e cair nos pés do jogador que está impedido, né, no caso, é considerado impedimento. Se a bola for atrasada, né, o zagueiro pega ali na intermediária, atrasa para o goleiro, e o atacante, mesmo estando impedido, ele pode pegar a bola e fazer o gol tranquilamente, que não é porque foi proposital. Essa é a explicação dos árbitros especialistas entendidos. Então o ato foi até o VAR, né, que recomendou ali a revisão do lance e anulou no último minuto o gol da Croácia, porque ia para a prorrogação e quem sabe Portugal poderia não se classificar. Ontem a equipe de Portugal atuou muito bem, o Cristiano Ronaldo fez um gol de pênalti, classificando aí a equipe de Portugal para a próxima fase, que irá disputar a vaga das oitavas contra a Espanha, que venceu por 3-0 a Áustria, né? O jogo foi ontem às 16 horas. Estados Unidos, né, já se classificou, venceu 2-0 a Bósnia no dia 1º e a Bélgica venceu por 3-2 Senegal, jogo no dia 1º. Então hoje é 3 de julho e quem entra em campo é a Argentina contra Cabo Verde às 19 horas. Sabe quem é o Cabo Verde? É o time do Vozinha, aquele goleiro que está sendo destaque na Copa do Mundo. Então, Vozinha vai entrar em campo hoje. Sucesso grande. O mundo inteiro está torcendo para a Vozinha. Mas a equipe da Argentina, a equipe do Messi, artilheiro da Copa do Mundo, é prontamente favorável, né? É a equipe da Argentina. Então a Argentina pode vencer, não digo tranquilamente, a seleção de Cabo Verde, mas a Argentina é favorita para este grande encontro. Então vamos ver aqui, e logo mais também às 22h30 haverá um encontro de Colômbia e Gana. E as equipes, as seleções que já estão classificadas e os confrontos para as oitavas. Dia 4, amanhã, às 14 horas, Canadá e Marrocos. E às 18 horas, Paraguai e França. Mas esse jogo Paraguai e França poderá ser adiado. Sabia, Neiveira, que esse jogo poderá ser adiado devido à forte onda de calor ali na, no Estados Unidos. Então essa forte onda de calor poderá adiar, né, esse jogo contra França e Paraguai. Houve uma recomendação pelo departamento que analisa todas essas questões e orientou que pudesse suspender a partida caso haja aí uma onda de calor excessiva. Se passar de 28 graus aí, 30 graus, aí o jogo será suspenso, né? Adiado. Então, a FIFA ainda não deu resposta. Não é? A FIFA não respondeu ainda, mas eu acredito que esse jogo ele não vai ser adiado. Não é? A FIFA não vai acatar esta orientação, mas quem sabe, né? E França e Paraguai enfrenta a França amanhã às 18 horas, no dia 5. Dia 5, no domingo, às 17 horas, Brasil e Noruega. 2-0 Brasil. Vou dar logo meu
3: placar. Brasil!
0: 2-0 é o meu palpite. 2-0, você 1-1, vai para prorrogação, Brasil ganha nos pênaltis, né? E ainda no dia 5, às 21 horas, a equipe do México enfrenta a Inglaterra. E é um jogo muito duro para a equipe da Inglaterra, porque a equipe do México, ela está jogando muito bem, essa equipe do México. A equipe de Portugal enfrenta a Espanha no dia 6, às 16 horas. E no dia 6 também, do 7, os Estados Unidos vão enfrentar a Bélgica. E a Suíça, que venceu ontem, né? Ontem a Suíça venceu por 2-0 a Argélia. Foi hoje meia-noite, né? 0 hora, a Suíça venceu a Argélia por 2-0 e ela enfrenta o vencedor de Colômbia ou Gana, né? Colômbia ou Gana. Então são jogos deste... já são os classificados para a oitava, né, oitava de final da Copa do Mundo de Futebol. A seleção brasileira está se preparando para enfrentar a equipe da Noruega. Rafinha volta ao grupo da seleção em treino antes de Brasil e Noruega. Então, muito boa essa notícia. Ancelotti comanda o penúltimo trabalho em campo antes das oitavas de final da Copa do Mundo. E tem também o retorno do Rayan, que foi poupado na quinta-feira dos treinamentos de ontem. A seleção fez no início da tarde dessa sexta-feira o penúltimo treino antes do jogo contra a Noruega nas oitavas de final da Copa do Mundo. A grande novidade foi o retorno de Rafinha, né? De visual novo, atacante do Barcelona, foi reintegrado ao elenco, passou para o corredor polonês no início dos trabalhos. O que é o corredor polonês? Aqueles torcedores que não entendem, né? Eles fazem um corredor, ficam vários jogadores de um lado e os jogadores do outro. E o jogador tem que passar no meio correndo. E aí os jogadores começam a dar camisada, tapa e... aquela brincadeira que eles fazem. A seleção brasileira fez esse treinamento, né? O Rafinha já tem voltado. O retorno de Rafinha se assemelha ao processo pelo qual passou Neymar há pouco mais de 2 semanas. Ele se junta ao grupo, mas ainda não fazendo as mesmas atividades. Nos 15 minutos que a imprensa teve acesso nessa sexta-feira, né? Hoje, o atacante do Barcelona chegou a fazer aquecimento, ali participar de roda de bobo. Então, normalmente, com outros companheiros ali. No entanto, na sequência, se separou e fez exercício de menor intensidade em um circuito individual de preparação física, né? Então, Rafinha está de volta. Rafinha está fora do jogo contra a Noruega, é claro, né? Mas o departamento médico da seleção brasileira espera deixá-lo apto para uma eventual disputa de quartas de final. Carlos Ancelotti também teve a volta de Rayan, que foi poupado da atividade da quinta-feira por um controle de carga, né? Lucas Paquetá, né? Que é a preocupação, é o único desfalque da atividade da seleção brasileira. Meio campista do Flamengo sofreu lesão na parte posterior da coxa esquerda no jogo contra o Japão e dificilmente voltará a atuar na Copa do Mundo de 26. Vai ficar ali com o grupo, certo, Neiveira? Mas ele, eu acho que não tem condições mais de jogar na Copa do Mundo. A grande dúvida para o próximo jogo é quem será titular no lugar de Paquetá, né? Com características diferentes, Endrick, Gabriel Martinelli, que fez o gol da vitória, Danilo são os principais, as principais alternativas. Eu aposto em Danilo. É, eu acho que ele vai colocar o Danilo, que é um jogador de marcação, né? E ele pode optar aí por Danilo. A provável escalação do Brasil para a partida contra a Noruega será a seguinte: Alisson, Danilo, Marquinhos, Gabriel Magalhães, o Douglas Santos, Casemiro, né? O Casemiro, né? Aquele que fez o gol de empate contra o Japão. Bruno Guimarães, Danilo Santos, né? Ou Martinelli, Rayan, Matheus Cunha e Vinícius Júnior. Praticamente o mesmo time que atuou contra a seleção do Japão. Brasil e Noruega se enfrentam domingo às 17 horas de Brasília, pelas oitavas da final da Copa do Mundo no estádio de Nova Jersey. E quem avançar pegará o México. O México vai jogar com a Inglaterra. E quem vencer nesse jogo é jogo duro, viu, Neiveira? Jogo duro aí para a equipe do Brasil. É pedreira. Passar pela Noruega tem outra pedreira. México ou Inglaterra nas quartas de final, que será no dia 11 de junho, lá de julho, lá em Miami. São 17 horas e 29 minutos. Estamos com você, amigos torcedores, né? A satisfação é muito grande estar falando contigo novamente. Você que liga o radinho todos os dias, 17 horas, para ouvir o programa Resumo Final pela FM Vida 104.9, a rádio da família. Se você quiser mandar um zap, você pode ligar para 739-8127-5280, que nós vamos rodar, nós vamos colocar você para ser participante do programa Resumo Final. 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Nós vamos para os comerciais e em seguida vamos trazer mais novidades sobre o esporte.
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4: São 17 horas e 36 minutos. 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E vamos destacar nesse exato momento a Copa 2 de Julho, futebol de base. Sub-15 é a maior competição de futebol de base. Sub-15 é realizada em Salvador e começa no dia 2 de julho, por isto o nome é Copa 2 de Julho, e começou ontem com vários jogos, e nós vamos dar aqui as chaves, os grupos, né? E a primeira rodada foi o seguinte: o FSA contra o Fluminense. A equipe do FSA lá de Salvador venceu por 2-1. E o Fluminense de Feira venceu por 3-1, Irará. A equipe do Bolívia, é que participam times estrangeiros e também brasileiros. O Bolívia perdeu para o Litoral Norte por 1-0. O LS em Valen empatou em 1-1 com Juazeiro. Ceará, aliás, Ceará ainda vai estrear. O FSA venceu de 4-1 o NR Deck. E o Vitória venceu o Conquista por 12-0, Neiveira. 12-0. Ipiranga venceu o São Sebastião do Passé por 4-0. Bahia venceu Jacobina por 10-0. Itapicuru e Itaberaba, 4-1 para Itaberaba. 2-0 Itabuna e Puebla, né, time estrangeiro. E o Itabuna venceu por 2-0. Camaçariense, 2-0 no Benfica. Galícia venceu por 8-0 o ABEAS. Goiás o atual campeão da Copa. Aliás, ele venceu em 2024 a Copa, é 2 de julho em 2024. 25, quem venceu foi a seleção brasileira. E o Goiás estreou bem, vencendo de 11 a 0 a seleção de Castro Alves. Palmeiras, é o Palmeiras de São Paulo, venceu, empatou com a equipe Estrela de Março por 1-1. O time de Salvador, SSA, empatou com Canarinho em 1-1. Jacuipense venceu por 3-0 Juventude. E a equipe do Santos e União Curitiba, que é da chave de Eunápolis, o Santos venceu por 4-0. Deixa eu ver se tem mais jogos aqui no dia 2. E a rodada de número 2. Hoje o Eunápolis está estreando e vamos ver aqui os resultados. O Puebla, né, e Palmeiras, 3-0 Palmeiras, SSA e Camaçari, 0-0, não é? 2-0 Jacuipense, o Santos 2-0, né? Se foi os jogos. Eunápolis tá empatando em 0-0.
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4: São 17h41, né, Ney Vieira? Eunápolis está empatando com o Andaraí em 0-0. Então, por grupo aqui, vamos ver os grupos. Vamos ver os grupos aqui. Vamos tentar entrar no site aqui para a gente ver por grupo o grupo de Eunápolis, né? O grupo de Eunápolis. Eunápolis está jogando aí no grupo de Santos, Castro Alves, né? Andaraí. E a classificação por grupo, vou passar aqui para você, é a maior Copa de Futebol Amador. Então tá aqui o grupo 1, o grupo A é Bahia, Ibipitanga, Ceará, Brumado, Chute de Ouro e Jacobina, né? Pelo grupo B, o grupo de Eunápolis, Santos, que está com 2 pontos, 6 pontos, a segunda partida, e a equipe do Goiás tem 3 pontos, é o segundo colocado, e o Eunápolis está empatando ainda, o jogo ainda não terminou, União Curitiba e Castro Alves. O grupo C, Fluminense de Feira, liderando com 6 pontos, já 2 partidas, FSA com 2 partidas, 4 pontos, Itaberaba, 2 partidas, 4 pontos, um empate, uma vitória, Irará, 2 partidas, 3 pontos, Itapicuru, 2 partidas, não venceu ainda, NRDES, 2 partidas, ainda não venceu, 0 ponto. Pelo grupo D, Jacuipense, 2 partidas, 2 vitórias, 6 pontos. Galícia, 2 partidas, 3 pontos, é o segundo colocado. São Raimundo, não venceu e só empatou, então tem 1 ponto. O MAF tem também 1 ponto. E a equipe do Juventude é Candiense, 0 ponto. Abeace, 0 ponto. E Gavião é menos 15 aqui, não sei porquê, né? 0 ponto. Às vezes teve alguma punição aí para esta equipe, né? Da equipe do Gavião. É a equipe com 7, um grupo com 7 equipes. Grupo E, o Valen, LS em Vale, tem 4 pontos. O Ipiranga tem 3 pontos, é o segundo, Juazeiro 1 ponto, Formosa 0, Geração 0 e o Sebastião do Passé também 0. Pelo grupo F, Camaçariense tem 4 pontos, é o primeiro, SSA, time de Salvador, tem 2 pontos, 2 empates, Canarinho da Bahia 1 ponto, Itabuna 0, Quinjingue, né, que já foi campeão do Intermunicipal, Quinjingue 0, Benfica 0. A equipe, grupo G, que é o grupo do Vitória, 2 vitórias, 6 pontos, os gols de saldo aqui, 15 gols, Litoral Norte 3 pontos, Itajibá 0 ponto, Rei Pelé também 0, Bolívia 0 e o Conquista tem 0. Pelo grupo H, o Palmeiras tem 4 pontos, empatou uma partida e ganhou uma. Itabuna tem 3 pontos, Estrela de Março tem 1 ponto, é o terceiro, Irecê 0 ponto, Irmandade São Gonçalo 0 ponto e Puebla 0 ponto. Então, são os grupos da Copa 2 de Julho, a maior Copa de Futebol de Base Sub e 15. São 17 horas e 45 minutos.

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2: São 17h46 minutos. Hoje tem um jogão de bola às 19 horas. Argentina contra Cabo Verde, viu? Uma parada difícil para a seleção de Cabo Verde, que tem motivos para acreditar que vai ser a zebra e estreante em Copas do Mundo. A seleção africana avançou para a segunda fase após 3 igualdades na fase de grupos, empatando sem gols com a badalada Espanha em 2-2 e com o Uruguai, não é? Então, ela está motivada. Cabo Verde é a sensação da Copa do Mundo de 26. Os Tubarões Azuis somaram 3 pontos no Grupo H do Mundial ao empatarem com a Espanha, Uruguai e Arábia Saudita e avançaram para a segunda fase. Um feito expressivo para um estreante no torneio, né? Sem muita tradição a seleção de Cabo Verde. O próximo compromisso será com a seleção da Argentina, né? Um duro adversário, enfrentará a campeã, né, da última Copa, a Argentina. O craque Lionel Messi, né, ele está preparado, o artilheiro da Copa, será nessa sexta-feira, às 19 horas, em Miami, né? Em Miami. Então será um jogo difícil para a seleção de Cabo Verde. A Argentina é favoritíssima, mas a história das Copas do Mundo já revelou grandes zebras. Portanto, a reportagem aqui do site diz que listou 5 motivos para acreditar que a seleção de Cabo Verde, a primeira estreante em 16 anos a alcançar o mata-mata, poderá realizar um milagre e avançar para as oitavas. O primeiro motivo é que Cabo Verde tem a perder. Ele não tem nada a perder, viu, Ney Vieira? Se perder, até aqui fez história na Copa. Foi 3 empates, né? 2 empates com 2 grandes seleções, Uruguai e Espanha. Então não tem nada a perder. Então ele vai partir para cima com garra, né, e tentar vencer, pelo menos empatar com a Argentina e levar para os pênaltis, né? Que seria um resultado maravilhoso. Então a primeira opção. E a segunda, vozinha, o goleiro Paredão, né? Josimar José Évora Dias, mais conhecido como Vozinha, é o símbolo de Cabo Verde nesta Copa do Mundo. Principal responsável por garantir um empate sem gols com a Espanha na estreia. O goleiro tem, sabe quantos anos, Neveira? 40 anos, da idade de Fábio do Fluminense, que o Ancelotti não quis levar, né? Então o Vozinha tem 40 anos de idade, possui status de lenda no país africano, conta com a admiração dos companheiros de equipe e encarna a esperança de anular, né, o ataque da equipe da Argentina. O terceiro, as zebras na Copa. Há um seleto hall de 8 campeões da Copa do Mundo: Alemanha, Argentina, Brasil, Espanha, França, Inglaterra, Itália e Uruguai. O fato de ser um conjunto restrito, porém, não significa que as zebras não passeiem pelos gramados da competição. A Argentina, por exemplo, Ney Vieira, perdeu para Camarões na fase de grupos em 90, quando foi vice-campeã. E em 22 da campanha do tricampeonato, a Argentina começou mal. Sofreu uma derrota de 2-1 para a Arábia Saudita na estreia. A Croácia, debutante em 98, chocou o mundo ao terminar o Mundial em terceiro lugar, assim como a Turquia em 2002, em sua segunda participação após 48 anos, né? E o sistema defensivo de Cabo Verde é um sistema que tem funcionado. Foram apenas 2 gols em 3 jogos. Antes que Vozinha seja acionado, o miolo aí defensivo dos Tubarões Azuis terá a missão de anular Thiago Almada, Lautaro, né, Martínez e Leonel Messi e companhia. Então, o Dinei Borges, Roberto Pico Lopes, Steven Moreira e Sidney Cabral forma o ferrolho ali defensivo da seleção de Cabo Verde, né? Pedro Leitão Brito, ex-zagueiro bubista, é o centrado treinador de Cabo Verde. Então ele é treinador e, portanto, o mentor intelectual da seleção africana, né? Ex-capitão da equipe, foi auxiliar técnico de 2007 a 2013, e desde de 20, né, 2020, é o treinador dos Tubarões Azuis. Guiou a classificação inédita à Copa do Mundo e pediu uma postura sem medo diante da Espanha e faz os atletas acreditarem no impossível. E veja aqui o que ele diz, ó: estamos demonstrando que um país pode ser pequeno. Pode ter dificuldades financeiras, mas se tiver resiliência, capacidade de sofrimento e trabalhar com organização, também consegue brigar contra grandes seleções que têm outro nível de jogadores e condições financeiras. As palavras do técnico da equipe, né, da equipe de Cabo Verde, Então, Ney Vieira, Cabo Verde pode vencer? Tranquilamente, pode, né? Pode vencer, entendeu? Então, vamos mudar de assunto, Ney Vieira. Todos os dias aqui, quase, nós estamos falando do Vasco, né? Trazendo notícias ruins do Vasco. E Ney Vieira, como é flamenguista, quando eu falo do Vasco aqui, ele abre um sorriso, fica alegre, já fica preparando aquela vinheta. Ô time ruim, né? Mas o Vasco está numa situação realmente muito difícil. Eu nunca vi acontecer tanta coisa ruim com a equipe do Vasco. Você acredita, Ney Vieira, que o Vasco estava quase certo com o técnico Fernando Seabra, da equipe do Curitiba? Tinha sentado na mesa, acertado o salário com ele e, de repente, o Clube Carioca recebeu uma notícia. O Vasco teria que pagar aí a rescisão, né, dele lá, uma multa de 4 milhões. O Vasco tentou parcelar essa rescisão e o que é que aconteceu? Nesse bate-papo aí, de ontem para cá, o técnico Fernando Seabra comunicou que ficará no Curitiba. Ele disse: não vou entrar nessa casa de marimbondo. Não vou entrar, né, no dito popular, nesse rabo de foguete, né? E ele desistiu de vir para a equipe do Vasco. Tinha um acerto com o Vasco, mas decidiu pela permanência no Coxa diante do entrave no pagamento da multa rescisória por parte do Clube Carioca. O treinador fez comunicado ao time paranaense que dará sequência ao trabalho normalmente. O acordo entre Vasco e Fernando Seabra estava encaminhado, mas o Curitiba endureceu a negociação e avisou que só liberaria o técnico com pagamento à vista. Disse: Vasco, traga o dinheiro aqui e nós vamos liberar o Fernando. 4 milhões de a multa, né, prevista em contrato. O Vasco tentou parcelar o valor, da rescisão, enquanto Curitiba exigia o depósito integral para concluir a saída. Com isso, Fernando Seabra não embarcou para o Rio de Janeiro na noite de quinta-feira. Seria ontem, né? E como era esperado, né? A torcida esperando, ele permaneceu em Curitiba. Nessa sexta-feira, o treinador tomou a decisão de desistir do acordo com o Vasco e ficar no comando do Curitiba. E o treinador, ele viaja com a delegação alviverde rumo a Porto Alegre e comanda o time no jogo treino contra o Internacional na manhã de sábado no Beira-Rio. A negociação era tratada como bem encaminhada, tanto que na madrugada aí, de quinta-feira, né? De quarta-feira para quinta-feira, o empresário Hugo Magalhães, que representa o treinador, postou uma foto ao lado de Fernando Seabra, onde aparece festejando um acerto com o Vasco. E a postura do Curitiba surpreendeu o Vasco, que já trabalhava com a expectativa de ter o treinador no Rio de Janeiro para dar sequência ao processo de transição no comando técnico, né? Nos bastidores, a avaliação é de que o clube paranaense decidiu levar a negociação ao limite. E amparado pelo contrato de Seabra, o Curitiba não pretende prefixar ali outro tipo de pagamento. Entende que já deixou claro que a negociação está encerrada. O Vasco desejava pagar parcelado, né? Oh, vamos pagar, vamos dar uma parte aqui, mas só que o Curitiba não aceitou, né? Do lado vascaíno, o esforço era para encontrar uma saída financeira que permita destravar o negócio, mas não teve jeito e a situação, o Fernando Seabra, por enquanto não vem para até reverter essa situação aí, mas o Vasco está sem técnico, sem presidente, não consegue negociar com outro técnico e a coisa fica difícil, Ney Vieira. Você que gosta de notícia ruim a respeito do Vasco, essa é mais uma notícia ruim, né, para a equipe do Vasco, que não está com seu técnico, está na zona de rebaixamento. O Vasco, 17º colocado, está em situação ruim no Campeonato Brasileiro, na direção, na administração. Não é isso que nós queremos para o Vasco da Gama, que é um grande time com um estádio no Rio de Janeiro. É o único time que tem estádio lá. Tem o Fluminense, tem um estádio lá, as Laranjeiras, mas não tem a capacidade que o Vasco tem. Tem uma grande torcida, mas não consegue se acertar, né, Vieira? Nós não sabemos qual é a dificuldade do Vasco para poder conseguir sair dessa situação ruim. O Vasco colocou o Pedrinho, que é um vascaíno, gosta do Vasco, mas recentemente foi, né, tirado pela justiça. O Vasco foi vendido para uma SAF, 777 é o nome da SAF. Seria revendido essa SAF para o pessoal lá da Crefisa. A torcida do Vasco já estava em comemoração, mas infelizmente não deu certo. Pedrinho está afastado e pode voltar a qualquer momento, né? Nem sei se já voltou, né? Eu não olhei hoje, mas todo dia tem novidade. Mas a Samanta, que era que estava no lugar do Pedrinho, também caiu fora. Não disse que não ia ficar por falta de segurança. Então, essas são as notícias do Vasco da Gama. Esperamos que na segunda-feira possamos trazer notícias melhores do Vasco da Gama. Então, uma notícia importante nós deixamos aqui por último para dar esta grande notícia ao torcedor eunapolitano. A Secretaria de Esportes e Cultura, através do Thiago Moura, né? Apresentou o novo técnico da seleção de Eunápolis para disputar a Copa Condesc, onde vão participar 8 municípios. E o nome dele é John Leno. John Leno, que é um técnico experiente, trabalhou aí ao lado do Marcos Correa. Então a seleção de Eunápolis confirma a participação na Copa Condesc e anuncia John Leno como treinador. A seleção de Eunápolis está oficialmente confirmada na disputa da Copa Condesc. Nós sabemos disso, né? Já está tudo certo. A equipe será comandada por John Leno, ex-jogador profissional, tem uma experiência grande, assume a missão de liderar o município na competição regional. O John Leno acumula passagem pelas categorias de base do

0: capaz de representar o Nápoles em alto nível e buscar uma campanha de destaque na Copa Condesc, né? A diretoria aposta na experiência e na qualificação do novo comandante para fortalecer o projeto da seleção, que chega motivada para transformar a boa campanha da última edição em conquista, onde a seleção de Eunápolis foi vice-campeã da Copa Condes, disputando aí com a seleção de Belmonte, né? Nos próximos dias, a comissão técnica deverá divulgar informações sobre a preparação da equipe e a convocação dos atletas que defenderão as cores de Eunápolis. E eu convidei o John Lennon, né, para vir ao nosso programa, e nós vamos deixar, após as festividades, do Pedrão, John Lennon vai estar conosco para a gente bater um papo, mas John Lennon manda uma mensagem, né, para a galera, e a expectativa que ele tem de dirigir a seleção eunapolitana na Copa Condesc. Boa tarde, John Lennon.
1: Boa tarde, meu amigo Ney. Tudo bom? Ney, antemão, quero agradecer a todos vocês pelo convite da rádio, da 104. Agradecer ao nosso secretário pelo convite, nosso secretário Thiago Moura. Agradecer ao nosso prefeito Roberto Oliveira. Agradecer a nossa deputada Cláudia Oliveira. E dizer a todos os napolitanos que vamos em busca desse título da Copa Condesc. O ano passado batemos na trave, mas esse ano vamos buscar para ser campeão. Muito trabalho, humildade, dedicação e muito foco. Muito foco. Humildade é a palavra-chave para ser campeão. E vamos em busca desse tão sonhado título para a nossa cidade, Eunápolis. Agradecer a todos vocês e conte comigo, Ney. Sempre que precisar para estar indo na rádio, viu? Mas desde já, obrigado por tudo aí, tá bom?
0: Valeu as palavras do técnico, atual técnico da seleção de Eunápolis, o John Lennon. Um abraço para você, John Lennon, figura popular, uma pessoa educada que nos atende muito bem. E o ano passado, quem dirigiu a seleção de Eunápolis foi o Pom Majeste, foi o técnico da seleção. E Pom Majeste está sendo convidado por algumas seleções que irão disputar a Copa Condesc. Por exemplo, a seleção de Guaratinga já fez convite para o Pom, para ele dirigir a seleção de Guaratinga. Nós não sabemos essa negociação que em pé está, mas só que o Pom, né, quando participar do nosso programa, nós vamos, é um dos integrantes aqui do programa Resumo Final, e nós vamos bater um papo com ele, saber em que pé está essa negociação Guaratinga, né, a seleção de Guaratinga com o Pom. São 18 horas e 6 minutos e a última notícia será da Copa do Mundo. A seleção do Egito vence nos pênaltis, né, a Austrália, e está classificada para as oitavas de final. Venceu nos pênaltis, o jogo foi 1-1, e nos pênaltis o Egito passa, o time de Salah passa a segunda fase da Copa do Mundo, às oitavas. Então, o Salah, a equipe do Egito, deixa eu ver aqui qual é o time que a equipe do Egito poderá pegar na próxima fase, né? Na próxima fase da Copa do Mundo, às oitavas.

0: oitavas. Então vamos ver aqui qual é o time que ele irá pegar. Deixa me ver aqui rapidamente. São 18 horas e 7 minutos. É um prazer imenso estar contigo aqui ligadinho na Rádio FM Vida. Todos os dias de 17 às 18 horas nós estamos aqui com o resumo final. Então, a equipe do Egito, Espanha, Áustria, né? Espanha e Áustria, Estados Unidos e Bósnia, Bélgica e Senegal, né? Então, a equipe do Egito vai pegar Argentina ou Cabo Verde. Argentina ou Cabo Verde. A Argentina vai jogar às 19 horas. Se vencer, pega a equipe do Egito, né? O Brasil pode passar pelo caminho do Brasil, o Egito ou a Argentina, né? Porque, primeiramente, o Brasil tem que vencer a Noruega e México joga com o Equador. O México já jogou, passou pela equipe do Equador, está esperando, aliás, o México vai jogar com a Inglaterra, que venceu a República Dominicana do Congo. Então será México e Inglaterra às oitavas de final. Será no dia 5/7, às 21 horas, México e Inglaterra. Então, se o Brasil vencer a Noruega, ele pega México ou Inglaterra. E a Argentina, vencendo Cabo Verde, vai pegar o vencedor, vai pegar o Egito, que já está classificado para as oitavas. A Suíça enfrenta a Argélia, vai vencer por 2-0, e enfrentou ontem, 0 hora, venceu por 2-0 e vai jogar com o vencedor de Colômbia e Gana. Colômbia e Gana vai jogar no dia 3, que é hoje, às 22h30, vou assistir esse jogo. O resumo final está chegando ao final. São 17 horas e 9 minutos. 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Vamos embora, Ney Vieira. Um abraço para todos os ouvintes do programa Resumo Final, né? E não poderíamos terminar o nosso programa sem mandar um abraço para os nossos ouvintes e um bom final de semana para Uziel, para Nera Jairo, Baio da Pipoca, Seu Cristo. Um abraço pro senhor. Seu Cristo, o Flamengo está se preparando, empatou aí com o River, joga com o Benfica, está fazendo amistosos. Dona Inês Vascaína, esperamos que o Vasco melhore, viu, Dona Inês? Éder, diretor da Liga de Futebol, Antônio Vascaíno lá em Itabuna, Técia, Diogo, também é vascaíno, Senna, Davi, Luizinho, Cláudio Fernandes. Um abraço para você, Cláudio Fernandes. Ligadinho no programa Resumo Final. Hélio do Lanche, Barulho. Né? O Genilson aqui da rádio. Um abraço para Genilson. Né? Neila do Mercadinho, na Urbis. O Maria José, lá no Santa Lúcia, Diego da GDC. Carlos Moisés, do Moisés Reis. Carlos Moisés, mande um áudio. Nunca mais você mandou um áudio aqui. Olivaldo do Sofá, Eliardo Ketley, Catarina e outros ouvintes que estão ligadinhos na FM Vida 104.9, a Rádio da Família. Um bom final de semana para você. Prometemos voltar na segunda-feira com mais novidades sobre os esportes no mundo, no Brasil e na nossa região. Um abraço e até segunda-feira, se Deus quiser.
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1: 18 horas e 21 minutos.
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0: 18 horas e 41 minutos.
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0: 18:57.
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3: Em Brasília, 19 horas.
4: Está no ar a Voz do Brasil. As notícias do governo federal que movimentaram o país no dia de hoje.
5: Olá, boa noite.
3: Boa noite para você que nos acompanha em todo o país.
5: Sexta-feira, 3 de julho de 2026.
3: Vamos ao destaque do dia: educação, saúde e habitação.
5: Novos hospitais, inovação e atendimento especializado terão investimentos de mais de 465 milhões de reais.
3: Inaugurados 10 campi de institutos federais pelo Brasil.
5: Minha Casa Minha Vida entrega mais de 1.600 moradias em 6 estados.
3: Presidente Lula defende investimentos em infraestrutura social e acesso a serviços públicos essenciais.
6: É o dinheiro, que gera mais emprego, que gera mais renda, que gera mais desenvolvimento e que gera conquista para todo mundo. Esse é o dinheiro bom.
5: E ainda, fortalecimento do empreendedorismo.
3: Mais oportunidades para contratação de serviços pelo governo federal.
5: Desenrola MEI. Microempreendedores individuais que estão na dívida ativa poderão limpar o nome da empresa. Gabriela Noronha.
7: A iniciativa vai atender mais de 3 milhões de MEIs que possuem pendências na dívida ativa da União.
3: Você vai ouvir também incentivo à produção aliada à preservação ambiental.
5: O Fundo Amazônia vai investir até 230 milhões de reais para fortalecer negócios na Amazônia Legal. André de Barros Lima.
8: O apoio inclui assistência técnica, formação, capacitação, assessoria para gestão e regularização documental.
3: Hoje, na apresentação da Voz do Brasil, eu, Mariana Jungmann e Luciano Seixas.
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3: Ambulâncias, unidades odontológicas, inauguração de institutos federais e mais de 1.600 moradias.
5: O governo do Brasil realizou várias entregas nesta sexta-feira na saúde, educação e habitação, com investimentos de mais de 1 bilhão de reais pelo Programa de Aceleração do Crescimento.
3: A entrega foi

0: construção de 111 novos institutos em todo o país, com potencial para criar 155 mil novas vagas. O ministro da Educação, Leonardo Barchini, destacou que o governo investe em educação de qualidade e oportunidades para os estudantes.
1: Você entra aqui no ensino médio, você pode fazer graduação, você pode fazer licenciatura, você pode fazer curso subsequente, você pode fazer mestrado, doutorado, enfim. Isso aqui abre as portas para todas as oportunidades que os nossos jovens precisam.
0: Na saúde, o governo do Brasil anunciou investimentos de 464 milhões e 800 mil reais para fortalecer o Sistema Único de Saúde. O pacote inclui a entrega de ambulâncias, unidades odontológicas móveis, micro-ônibus para transporte de pacientes, equipamentos para hospitais e unidades básicas de saúde, além da ampliação do programa Agora Tem Especialistas. Também foram inauguradas novas estruturas hospitalares e anunciadas ações para ampliar o atendimento especializado e incentivar a inovação tecnológica no SUS, explica o ministro da Saúde, Alexandre Padilha.
2: É o Brasil ter cada vez mais capacidade de produzir aqui no Brasil os medicamentos, as tecnologias, o conhecimento necessário para cuidar da saúde do nosso povo, para a gente ficar soberano.
0: Na habitação, 1.619 novas moradias do programa Minha Casa Minha Vida foram entregues simultaneamente em seis estados, beneficiando cerca de 6.500 pessoas. O investimento é de aproximadamente 263 milhões de reais. O ministro das Cidades, Vladimir Lima, disse que somadas as entregas realizadas nessa semana, já são 1.753 novas moradias destinadas à família de baixa renda em diferentes regiões do país.
3: Hoje nós temos 2 milhões e 500 mil moradias contratadas no âmbito do programa Minha Casa Minha Vida. E vamos chegar até 3 milhões no final deste governo.
0: O presidente Lula defendeu investimentos em infraestrutura social e o acesso da população a serviços públicos essenciais.
4: Dinheiro bom é dinheiro investido em obra, em educação, em saúde, em ferrovia, em rodovia. É o dinheiro que gera mais dinheiro, que gera mais emprego, que gera mais renda, que gera mais desenvolvimento e que gera conquista para todo mundo. Esse é o dinheiro bom.
0: Somadas, as ações dessa sexta-feira representam mais de 930 milhões de reais em investimentos nas áreas de educação, saúde e habitação. Reportagem Pablo Mundim.
5: E o presidente Lula sancionou lei que cria a Universidade Federal do Esporte, vinculada ao Ministério da Educação.
6: A universidade vai, em um único local, desenvolver atividades de ensino, pesquisa, extensão e inovação, voltadas ao desenvolvimento da ciência do esporte.
5: Entre as finalidades estão capacitar profissionais para atuar em organizações esportivas e no treinamento de atletas e incentivar a produção de conhecimento científico e tecnológico na área.
6: Com sede em Brasília, a universidade poderá instalar campi em outros estados.
5: Mais fôlego para quem empreende no Brasil.
6: Essa semana, o governo federal anunciou medidas para quem trabalha como MEI.
5: Hoje foram anunciadas mais duas novidades: o Desenrola MEI, voltado para quem precisa regularizar dívidas fiscais,
6: e a expansão do Contrata Mais Brasil, plataforma que conecta os empreendedores que querem prestar serviços a órgãos públicos.
7: O Desenrola MEI vai permitir que microempreendedores individuais de todo o Brasil renegociem dívidas tributárias. A iniciativa vai atender mais de 3 milhões de MEIs que possuem pendências na dívida ativa da União. Serão atendidos empreendedores com débitos de até 20 mil reais. Entre as facilidades inéditas está o parcelamento dos débitos em até 145 meses ou mais de 12 anos. Os descontos sobre juros, multas e encargos legais podem chegar a 70%. Annelise Lenze, procuradora da Fazenda Nacional, explica o objetivo.
8: É um programa de transação tributária customizado para sustentabilidade do pagamento e para a saúde financeira desses MEIs e que vem fechar o ciclo de estímulo a novos créditos, a novos negócios, ao desenvolvimento econômico e social e a proteção também, proteção social de cada um desses MEIs.
7: Outra nova medida é a expansão do Contrata Mais Brasil, que facilita a contratação de microempreendedores individuais. O profissional se cadastra na plataforma e pode prestar serviços para os governos federais, estaduais e municipais, como pintura, manutenção, entre outros. O programa agora terá 141 atividades econômicas contempladas. Antes eram 107. Foram incluídos serviços como alimentação, fotografia, produção cultural, estética.

0: ética e organização de eventos. Além disso, mais instituições estão aderindo à plataforma. Quase 90 novos órgãos aderiram ao sistema, incluindo o Banco do Nordeste e a Fiocruz. O ministro do Empreendedorismo, Paulo Pereira, fala quantos empreendedores podem ser alcançados com as mudanças.
1: Bancos públicos, empresas estatais, serviços federais passam a incluir os seus serviços no Contrata Mais Brasil, ao mesmo tempo que mecanismos de busca ativa desses MEIs farão um esforço para incluir algo como um potencial de 5,5 milhões de MEIs, algo como que pode chegar a 6 milhões de MEIs na plataforma pública. Então, uma plataforma de compras públicas voltada para os MEIs.
0: Os anúncios fazem parte de uma série de medidas anunciadas para os microempreendedores. Na segunda-feira, o presidente Lula já havia enviado ao Congresso Nacional a proposta de reajuste do teto de faturamento do MEI, de 81 mil para 140 mil por ano. Atualmente, o Brasil possui mais de 16 milhões de microempreendedores individuais. Reportagem Gabriela Noronha.
2: Quem tem interesse em participar do Desenrola MEI poderá acessar o sistema a partir do dia 6 de julho no site www.regularize.pgfm.gov.br.
3: O programa Gás do Povo agora chega a 100% dos inscritos no Cadastro Único de Programas Sociais do Governo do Brasil.
2: São mais de 15 milhões de recargas do botijão de gás de 13 quilos que estarão disponíveis aos beneficiários a partir do próximo dia 10 de julho.
4: Para a dona de casa Maria José de Carvalho, o botijão de gás na cozinha é motivo de alívio. Moradora do Sol Nascente no Distrito Federal, ela recebe o botijão gratuitamente por meio do Programa Federal Gás do Povo. Segundo Maria, foi graças ao programa que ela deixou para trás o fogão a lenha.
5: Quando eu morava no barraco de madeira, eu cozinhava na lenha, porque aqui é uma quadra que ninguém presta nada para ninguém, né? Agora melhorou um pouco.
4: Lançado em setembro de 2025 para substituir o antigo Vale Gás, o programa Gás do Povo é administrado pelos Ministérios de Minas e Energia e do Desenvolvimento e Assistência Social, Família e Combate à Fome. Segundo o governo federal, já são quase 15 milhões de recargas gratuitas realizadas em todo o Brasil desde o início do programa, como explica o ministro de Minas e Energia, Alexandre Silveira.
6: É 100% de cobertura. Já são 15 milhões de recargas. Hoje o país todo está coberto. Onde não tem revenda, as distribuidoras estão chegando com a entrega em veículos móveis e todo o público-alvo, que é o público do Cade Único, já recebe o botijão de gás, essa grande medida de proteção social.
4: Em julho, os beneficiários do programa poderão retirar a recarga gratuita do botijão de gás de 13 quilos a partir do dia 10. O benefício ficará disponível até 9 de agosto. A retirada do botijão pode ser feita diretamente nas 26 mil revendas credenciadas, espalhadas por mais de 4.800 municípios brasileiros. Com locução de Nazi Brum, reportagem de Gabriela Noronha.
3: O Escritório Nacional Antifacção foi inaugurado nesta sexta-feira, no Rio de Janeiro.
2: A nova estrutura, lançada pelo Ministério da Justiça e Segurança Pública, integra o programa Brasil contra o Crime Organizado.
3: O objetivo é apoiar as ações integradas desenvolvidas pelas forças de segurança pública.
2: Além do Rio de Janeiro, o escritório já está presente em São Paulo e estará posteriormente em Foz do Iguaçu, no Paraná.
3: Segundo o ministro da Justiça e Segurança Pública, Wellington César Lima, a medida quer aproximar a União dos principais centros de atuação do crime organizado no país.
7: Visa exatamente que nós venhamos a nos aproximarmos mais das realidades específicas de determinados estados da federação, como no caso do Rio de Janeiro e São Paulo. Também teremos um ponto em Foz do Iguaçu. Fundamental que para a fluidez dessas informações locais, estabelecimento de estratégias customizadas específicas para cada realidade local, o Ministério da Justiça se faça presente.
2: Em 2016, foi sancionada uma nova lei contra o tráfico de pessoas, que virou um marco para o Brasil.
3: Ela aumentou a possibilidade de investigação, a criminalização e as penas, além de garantir maior assistência às vítimas.
2: Para celebrar os 10 anos da lei, novas parcerias foram firmadas para combater esse tipo de crime.
3: Disfarçado de oportunidade de trabalho no exterior, o tráfico de pessoas segue fazendo vítimas no Brasil. Uma nova rota identificada pelo Ministério da Justiça e Segurança Pública tem um destino líder, Camboja, na Ásia. 44 brasileiros foram aliciados no ano passado para atuarem em centros de crimes digitais naquele país, como explica o diretor do Departamento de Migrações da Secretaria Nacional de Justiça do Ministério da Justiça e Segurança Pública, Vitor Semple.
8: Brasileiros estão sendo vítimas de esquemas, os chamados scam centers, que são brasileiros sendo transportados, exportados por meio de aliciamento para o Camboja e para os outros países para dar golpes digitais em brasileiros aqui no Brasil.
3: No ano em que a Lei Brasileira de Enfrentamento ao Tráfico de Pessoas completa 10 anos, o Ministério da Justiça lançou duas parcerias para ampliar as ações de prevenção desse crime no país. A primeira é no campo dos esportes, com a criação de uma cartilha que orienta atletas, familiares, treinadores, dirigentes e demais profissionais sobre os riscos do aliciamento por falsas promessas de contratos e oportunidades esportivas. Para o coordenador-geral de inteligência esportiva do Ministério do Esporte, Diogo Silva, grandes eventos esportivos podem ajudar a dar visibilidade ao tema.
9: Colocando isso dentro do contexto atual que nós estamos vivendo, onde a Copa do Mundo Futebol Feminino vai ter a oportunidade de apresentar essa proposta para as pessoas e alertar as pessoas.
3: Outra iniciativa é a campanha da Agência Nacional de Aviação Civil para conscientização sobre tráfico de pessoas e trabalho escravo. De acordo com Diana Helena Ferreira, da Agência Nacional de Aviação Civil, profissionais que atuam em aeroportos são capacitados para reconhecer situações de risco e denunciar.
10: Por meio dos treinamentos, eles conseguem identificar sinais, né, que algumas, né, possíveis vítimas podem manifestar, como de nervosismo, às vezes não saber responder determinadas perguntas dos agentes, né, eles sabem um canal, por exemplo, para acionar a Polícia Federal ou outro órgão policial que esteja no aeroporto.
3: Os homens já foram maioria nos casos de tráfico para trabalho em condição análoga à de escravo, mas dados recentes do Ministério da Justiça e Segurança Pública mostram que as mulheres passaram a ser as principais vítimas, principalmente quando se refere à exploração sexual. Quanto à faixa etária, a maioria das pessoas identificadas está em idade economicamente ativa, entre 18 e 59 anos. Reportagem Graziele Bezerra.
11: E mais um aliado no combate ao feminicídio.
2: Está em construção uma linha do tempo que mostra o caminho percorrido pelas vítimas de violência desde o primeiro boletim de ocorrência.
11: Com esse histórico, será possível criar mecanismos de alerta para a atuação preventiva das autoridades antes que o crime aconteça.
12: Os casos de feminicídio no Brasil recuaram 11,45% nos primeiros meses após o lançamento do Pacto contra o Feminicídio em fevereiro deste ano. Isso representa 30 vítimas a menos em relação ao mesmo período do ano anterior. Ainda assim, entre abril e maio, 232 mulheres foram assassinadas em razão do gênero. E para fortalecer a luta contra o feminicídio, uma nova estratégia está sendo desenvolvida. Trata-se de uma linha do tempo que cruza dados dos boletins de ocorrência de violência doméstica registrados pelas vítimas. A ideia é agir preventivamente, como explica a idealizadora do sistema, Luana Teixeira, servidora da Secretaria Nacional de Segurança Pública.
13: O feminicídio, ele é o final de toda uma escalada da violência. A partir do momento que essa mulher entrar num ciclo de violência, no primeiro boletim de ocorrência, nós vamos emitir um alerta para todas as autoridades envolvidas, né? Para que ela não chegue no ápice do feminicídio, como a gente observou. 15% morrem até 12 meses e 18% morrem até 24 meses. Nossa expectativa principal é essa, é salvar vidas em vez de contar as mortes.
12: A ferramenta faz parte do Centro Integrado Mulher Segura, uma estrutura dentro do Ministério da Justiça e Segurança Pública que usa inteligência e integração de dados para proteger mulheres em todo o Brasil. para a construção da linha do tempo, foram reunidos dados das secretarias de segurança estaduais e do Banco Nacional de Boletins de Ocorrência. Com as informações, também é possível construir um histórico de atuação dos agressores, de acordo com Luana Teixeira.
13: Às vezes ele comete uma violência aqui no estado, mas aí vai para outro estado e lá não consta que ele cometeu essa violência, porque os sistemas não se conversam. E com Mulher Segura, você vai conseguir olhar tudo isso. Eu consigo ver que esse cara já fez, já praticou violência em vários outros estados.
12: Embora a plataforma ainda esteja em fase de estruturação, já conta com perfis específicos para delegacias e órgãos do judiciário, possibilitando notificações automáticas e a visualização do histórico da vítima e do agressor em diferentes estados. O próximo passo é integrar esses dados ao Sistema Único de Saúde para detectar casos de violência subnotificados. Reportagem Luciana Colares de Holanda.
2: O governo do Brasil finalizou a cessão da área da favela do Moinho para o governo de São Paulo.
11: O terreno na capital paulista era da União e abrigou cerca de 850 famílias.
2: Hoje, no ato de assinatura, a ministra da Gestão e da Inovação, Esther Dweck, destacou o atendimento habitacional às famílias como parte da negociação.
14: Acho que esse momento agora ele vai encerrar um capítulo e começar um novo, né? Justamente naquela área que era a favela do Moinho, que agora vai se tornar o Parque do Moinho. Para que a gente pudesse transformar aquela área num parque, a gente precisava garantir a moradia digna para as pessoas que estavam ali naquela região. O governo federal, por meio do Minha Casa Minha Vida, entraria com 180 mil e o governo do estado com 70 mil para permitir que as pessoas pudessem comprar uma casa de até 250 mil. A grande maioria pôde ficar no centro da cidade, porque essa é uma área extremamente central e essa era uma das dos pleitos das famílias, que elas não fossem deslocadas do centro da cidade.
11: Até agora, 84% das famílias já estão com novos imóveis contratados.
2: O governo paulista terá 48 meses para concluir as obras de construção do novo parque.
11: Apoio às comunidades da Amazônia que atuam com produtos da biodiversidade.
2: Serão financiadas ações para fortalecer os negócios com foco na conservação ambiental.
15: O Fundo Amazônia vai investir até 230 milhões de reais para fortalecer negócios comunitários da sociobioeconomia em todos os estados da Amazônia Legal. O investimento vai ocorrer por meio do edital Prospera Amazônia, lançado pelo Ministério do Meio Ambiente e Mudança do Clima e que é fruto de um acordo de cooperação com o BNDES, o Banco Nacional de Desenvolvimento Econômico e Social. O edital vai selecionar organizações para oferecer serviços a empreendimentos comunitários que trabalham com produtos e serviços da sociobiodiversidade e que sejam formados principalmente por povos indígenas, quilombolas, extrativistas, ribeirinhos, agricultores familiares e demais povos e comunidades tradicionais. O apoio inclui assistência técnica, formação, capacitação, assessoria para gestão e regularização documental. Também contempla serviços de adequação sanitária e ambiental, certificação, agregação de valor, acesso a crédito e a mercados. Ao todo, o edital poderá apoiar ações em até 106 municípios da Amazônia Legal. A chefe do Departamento de Gestão do Fundo Amazônia do BNDES, Fernanda Garavini, destaca a importância dessa parceria entre o banco e o Ministério do Meio Ambiente e Mudança do Clima.
16: Com essa parceria, o Ministério de Meio Ambiente e Mudança do Clima e o BNDES, usando os recursos do Fundo Amazônia, pretendem transformar a produção sustentável dos territórios amazônicos em negócios mais estruturados, capazes de gerar renda, ganhar escala e acessar novos mercados, sem abrir mão da conservação da floresta e dos modos de vida dessas populações, que protegem a floresta.
15: Gerido pelo BNDES, sob coordenação do Ministério do Meio Ambiente e Mudança do Clima, o Fundo Amazônia já apoia mais de 150 projetos, estando presente em 73% dos municípios dos 9 estados da Amazônia Legal. Reportagem André de Barros Lima.
3: Exame Nacional do Ensino Médio 2026 já contabiliza mais de 5 milhões de inscritos.
2: É o maior número já registrado pelo exame desde 2022.
3: Entre as principais novidades dessa edição está a inscrição automática dos estudantes concluintes do ensino médio da rede pública.
2: Outra mudança foi o aumento no número de municípios onde as provas serão realizadas.
3: Nesse ano, o exame será aplicado nos dias 8 e 15 de novembro em todos os estados e no Distrito Federal.
2: É a principal porta de entrada para a educação superior no Brasil.
3: É utilizado para ingressar em universidades públicas por meio do Sistema de Seleção Unificada, o SISU, ou em instituições privadas pelo ProUni, o Programa Universidade para Todos.
2: Também é utilizado por estudantes que buscam financiamento em instituições de ensino pelo FIES.
3: E fique de olho, as inscrições para quem quer participar do FIES abrem no dia 14 de julho.
17: O Ministério da Educação publicou o edital do processo seletivo do FIES, Fundo de Financiamento Estudantil, para o segundo semestre de 2026. As inscrições são gratuitas e estarão abertas de 14 a 17 de julho, exclusivamente pela internet no endereço acessounico.mec.gov.br/FIES. Neste ano, o MEC oferece mais de 112 mil vagas para o FIES, considerando os processos seletivos do primeiro e do segundo semestre. Para se inscrever, é necessário ter participado do Exame Nacional do Ensino Médio, o Enem, a partir da edição de 2010. No exame, o candidato deve ter obtido média aritmética de, no mínimo, 450 pontos nas 5 provas, sem ter zerado a redação. Além disso, não deve ter participado na condição de treineiro. Outra exigência é possuir renda bruta familiar mensal por pessoa de até 3 salários mínimos. O resultado da pré-seleção na chamada única vai ser divulgado no dia 30 de julho. Reportagem, Júlio César de Oliveira.
2: A Advocacia Geral da União notificou hoje a Google, controladora do YouTube, para que retire do ar perfis que promovem e facilitam a criação de plataformas de apostas não autorizadas a operar no país.
3: Os perfis em questão divulgavam conteúdos com tutoriais de como criar uma plataforma de cassino, por exemplo, ou de estímulo ao jogo do bicho, que é proibido pela legislação brasileira.
2: Apostas de cota fixa, como as chamadas bets, só podem ser exploradas mediante prévia autorização do Ministério da Fazenda.
3: E essas foram as notícias do Governo do Brasil.
2: Uma realização da Secretaria de Comunicação Social da Presidência da República.
3: Com produção da empresa Brasil de Comunicação.
2: Fique agora com as notícias do Poder Judiciário e do Congresso Nacional. Boa noite, bom fim de semana.
3: A gente volta na segunda-feira. Boa noite.
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20: Presidente do STF defende a atuação conjunta das cortes latino-americanas para proteger a democracia.
21: STJ julga primeiro repetitivo em sessão totalmente virtual e define requisitos para justiça gratuita a pessoas jurídicas.
20: TST recebe relatório sobre estudo inédito sobre a exclusão de pessoas LGBTQIAPN+. No mercado de trabalho.
21: Boa noite, eu sou Marcela Luiza.
20: E eu sou Walter Lima.
21: O presidente do Supremo Tribunal Federal e do Conselho Nacional de Justiça, ministro Edson Fachin, defendeu uma atuação articulada entre as cortes constitucionais da América Latina para fortalecer a proteção da democracia, da independência judicial e dos direitos fundamentais.
20: A declaração foi feita durante o 31º Encontro de Tribunais, Cortes e Salas Constitucionais da América Latina e do Caribe, realizado em Montevidéu, no Uruguai. Fernanda Porto.
22: No evento, Fachin disse ainda que o reconhecimento da democracia como um direito humano autônomo, como está sendo debatido pela Corte Interamericana de Direitos Humanos, poderá fortalecer juridicamente a independência do Poder Judiciário, a autonomia dos tribunais constitucionais, a integridade dos processos eleitorais, os mecanismos de freios e contrapesos, além da proteção das liberdades fundamentais.
21: O Conselho Nacional de Justiça encerrou o primeiro semestre de 2026 com 326 processos julgados pelo plenário e mais de 6 mil processos analisados e arquivados.
20: No período, o órgão também aprovou normas e definiu políticas para o judiciário em todo o país. Marcelo Della Libera.
0: O balanço divulgado pelo CNJ mostra que nos seis primeiros meses do ano, o plenário realizou 24 sessões, entre presenciais e virtuais. O colegiado também aprovou 15 resoluções de cumprimento obrigatório pelos tribunais e 3 recomendações sobre boas práticas em áreas como gestão processual, inovação tecnológica, direitos humanos, acesso à justiça e melhoria da prestação jurisdicional. Na área disciplinar, o plenário do Conselho julgou 10 procedimentos administrativos disciplinares e aplicou sanções em 8 deles. Também determinou o afastamento cautelar de 9 magistrados durante a tramitação dos processos e analisou 9 revisões disciplinares com aplicação de pena de disponibilidade em 2 casos.
21: Pela primeira vez, o STJ julgou um recurso repetitivo em sessão totalmente virtual.
20: Na ocasião, foram estabelecidos critérios para a concessão da gratuidade de justiça a pessoas jurídicas. Fátima Uchoa.
1: A tese fixada pela Corte Especial do STJ sob o rito dos repetitivos deve ser seguida por todos os juízes e tribunais do país ao analisarem a mesma questão de direito. O colegiado definiu que a pessoa jurídica deve apresentar informações que permitam avaliar a real situação econômico-financeira, não sendo suficiente demonstrar inatividade ou redução do faturamento. Segundo o ministro relator Luiz Felipe Salomão, a concessão da gratuidade de justiça segue regras diferentes para pessoas físicas, que têm presunção relativa de veracidade na declaração de insuficiência de recursos, enquanto a pessoa jurídica deve comprovar não ter condições de arcar com as despesas processuais.
21: Um estudo inédito foi feito sobre a exclusão de pessoas LGBTQIAPN+, no mercado de trabalho.
20: O relatório foi entregue ao TST. Mila Amaral.
5: O levantamento foi realizado pelo Banco Mundial em parceria com o Ministério dos Direitos Humanos e da Cidadania e outras organizações. De acordo com o documento, a exclusão de pessoas LGBTQIAPN+, no mercado de trabalho, tira da economia brasileira mais de 94 bilhões por ano. Isso acontece porque essa população é mais atingida pelo desemprego e pela informalidade e recebe salários menores. Os dados mostram que o desemprego entre pessoas LGBTQIAPN+, é de 15,2% e mesmo empregados, eles ganham em média 10% a menos.
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21: Uma boa noite.
20: Bom fim de semana e até segunda-feira.
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24: Eu sou Paula Groba.
25: E eu sou Ricardo Nakaoka.
24: E estes são os destaques de hoje do Jornal do Senado, que começa agora.
25: Perfis falsos na internet podem virar crime.
24: Comissões debatem impactos do vício em apostas. Casos de ludopatia crescem 140% no SUS.
25: Aprovado reajuste anual para acesso ao microcrédito.
24: Boa noite.
25: Boa noite.
24: Criar um perfil falso para enganar outras pessoas pode passar a ser crime específico no Brasil.
25: A Comissão de Segurança Pública aprovou o projeto que inclui no Código Penal o crime de falsa identidade digital para punir a prática conhecida como catfishing, usada em golpes, assédio e outros tipos de fraude. Repórter Bruno Lourenço.
26: O projeto de lei cria no Código Penal o crime de estelionato ou fraude por meio de falsa identidade digital. O senador Hamilton Mourão, do Republicanos do Rio Grande do Sul, destacou que a criação de perfis falsos deixou de ser uma mera travessura online para se transformar em uma ferramenta de crimes graves, como a extorsão financeira e a chantagem íntima, gerando prejuízos severos à saúde mental e ao bolso das vítimas.
4: Catfishing é a prática de criar uma identidade falsa online com o objetivo de enganar, explorar, assediar ou fraudar outras pessoas, geralmente em redes sociais ou aplicativos de namoro. Os motivos para o catfishing variam desde a busca por atenção ao bullying até crimes graves como golpes financeiros, românticos ou de investimento em criptomoedas, que resultam em perdas financeiras substanciais para as vítimas. Extorsão e chantagem por meio de imagens íntimas ou informações pessoais compartilhadas pelas vítimas, chamada sextorção, e roubo de identidade.
26: A proposta estabelece que a punição seja agravada se a fraude for cometida com o uso de ferramentas automatizadas, perfis robôs ou se visar a exploração financeira de pessoas vulneráveis, como idosos.
6: E processos de violência doméstica poderão ter análise mais rápida na Justiça.
25: Avançou o projeto que garante prioridade aos juizados especializados na tramitação das ações previstas na Lei Maria da Penha. Repórter Rodrigo Rezende.
7: Os juizados de violência doméstica e familiar contra a mulher terão prioridade em relação à chamada Justiça Comum na análise dos processos relacionados à Lei Maria da Penha. O projeto com esse objetivo foi aprovado pela Comissão de Direitos Humanos. A relatora, senadora Ana Paula Lobato, do PSB do Maranhão, ressalta que essa medida impede conflitos entre órgãos judiciais e dá mais segurança para a mulher vítima de agressão. O relatório de Ana Paula Lobato foi lido na CDH pelo senador Rogério Carvalho, do PT de Sergipe.
8: Ao instituir órgãos judiciais especializados com competência civil e criminal para o processo, julgamento e execução das causas decorrentes dessa violência, a Lei Maria da Penha buscou evitar a fragmentação do atendimento, decisões potencialmente contraditórias e a peregrinação da vítima por múltiplos juízos, assegurando tutela mais efetiva e concentrada.
7: O projeto foi apresentado pela deputada federal Laura Carneiro, do PSD do Rio de Janeiro, e agora será analisado pela Comissão de Constituição e Justiça.
6: E a Câmara dos Deputados pode votar nos próximos dias o chamado PL da Misoginia, um projeto aprovado pelo Senado que equipara o crime de ódio contra mulheres ao racismo.
25: A proposta torna a prática inafiançável e imprescritível e prevê penas mais duras para quem discriminar as mulheres. A reportagem é de Yasmin Rodrigues.
9: O projeto de lei aprovado pelo Senado em março inclui a misoginia entre os crimes de preconceito e discriminação já previstos na legislação brasileira. Assim como nos crimes de racismo, a conduta passa a ser considerada inafiançável e imprescritível. A autora do projeto, senadora Ana Paula Lobato, do PSB do Maranhão, afirmou que o objetivo é enfrentar um tipo de violência que muitas vezes antecede as agressões físicas e feminicídios.
10: Estatística crescente da violência doméstica que chega até o feminicídio. Então, antes de chegar no feminicídio, se sofre a violência psicológica, a violência financeira, a violência doméstica, para enfim chegar no feminicídio. Para diminuir os casos de feminicídio, a gente precisa primeiramente combater a violência.
9: A matéria recebeu parecer favorável da relatora, senadora Soraya Tronic, do PSB de Mato Grosso do Sul. Se os deputados aprovarem o texto sem alterações, a proposta segue diretamente para a sanção presidencial.
6: Uma audiência pública das Comissões de Direitos Humanos e de Assuntos Sociais discutiu os impactos das apostas esportivas online no Brasil.
25: O debate apontou que a crescente expansão das bets no país exige medidas de proteção aos consumidores. Repórter Patrícia Oliveira.
13: Para os debatedores, os efeitos das apostas esportivas online sobre o endividamento das famílias e a saúde mental dos brasileiros exigem medidas de proteção ao consumidor. Além do cadastramento do CPF nos sites de aposta, também seria necessária a declaração de renda para o controle do valor apostado e a redução da publicidade das bets. O psiquiatra Hermano Tavares destacou o aumento de casos de jogo compulsivo, o vício que afeta um em cada cinco apostadores.
27: É como se fosse uma droga, gente. O SUS teve mais de 100% de aumento de demanda de tratamento para jogo nesse período.
13: O senador Eduardo Girão, do Novo do Ceará defende o fim das apostas online.
2: Copa do Mundo acontecendo durante esse mês, explodiu a propaganda. Na minha opinião, deveria acabar, proibir. Seja o governo enviando um projeto ou o próprio parlamento deliberar pelo fim.
13: Além de outras propostas em tramitação, um pacote de projetos reunidos pela senadora Damares Alves do Republicanos do Distrito Federal restringe a publicidade das bets e proíbe a ação de influenciadores digitais.
24: Os atendimentos a pessoas com dependência em jogos de apostas no SUS cresceram 140% entre 2018 e 2025. O dado foi apresentado na audiência pública pela coordenadora do Departamento de Saúde Mental, Álcool e Outras Drogas do Ministério da Saúde, Gabriela de Andrade.
25: Para a senadora Damares Alves, do Republicanos do Distrito Federal, a expansão das apostas esportivas já afeta a saúde pública e a economia, o que reforça a necessidade de medidas para enfrentar a ludopatia.
3: Quanto tudo isso está custando para o Brasil? O que está arrecadando? Está compensando os danos e prejuízos que os cofres públicos vão ter e já estão tendo?
24: Os limites para o acesso ao microcrédito podem deixar de ficar defasados.
25: A Comissão de Assuntos Econômicos aprovou um projeto que atualiza esses valores anualmente, com base na inflação, para preservar o acesso de microempreendedores e trabalhadores informais ao crédito. O texto segue para a Câmara dos Deputados, se não houver recurso ao plenário. Repórter Marcela Cunha.
11: O projeto prevê a correção anual dos limites de endividamento para acesso ao Programa Nacional de Microcrédito Produtivo Orientado. O PNMPO oferece crédito para financiar atividades produtivas de microempreendedores, pequenos negócios e trabalhadores informais. Hoje, o Conselho Monetário Nacional estabelece dois limites, até R$ 21 mil reais em operações de microcrédito na mesma instituição financeira e até R$ 80 mil reais no total de operações de crédito no sistema financeiro, sem contar financiamento habitacional. Mas esses valores podem ficar defasados com o tempo. O relator, senador Laércio Oliveira, do Progressistas de Sergipe, afirmou que manter os limites sem correção pela inflação reduz ano a ano o acesso dos pequenos empreendedores ao microcrédito.
12: Mais do que facilitar o acesso ao financiamento com taxas justas, a política do microcrédito atua como um motor de incentivo e profissionalização para os microempreendedores. Em vez de apenas injetar dinheiro, o programa qualifica o tomador para que ele identifique o momento exato de buscar o empréstimo e saiba aplicá-lo com foco na produtividade.
11: Pelo texto aprovado, a atualização será anual pelo IGPM, índice usado para medir a variação de preços na economia.
25: Com edição de Paula Groba e trabalhos técnicos de João Lira, o Jornal do Senado fica por aqui. Acompanhe agora as notícias do Tribunal de Contas da União e da Câmara dos Deputados. Boa noite.
24: Uma boa noite e um bom fim de semana.
14: Minuto do TCU.
15: O Tribunal de Contas da União avaliou se órgãos federais oferecem condições adequadas no ambiente de trabalho para a inclusão de pessoas com deficiência. A auditoria analisou 36 órgãos e identificou barreiras físicas, sociais e organizacionais, além de dificuldades de acessibilidade nos espaços, nos sistemas de informática e nos meios de comunicação. O tribunal também constatou que metade dos órgãos avaliados não possui diretrizes formais de acessibilidade. O TCU recomendou medidas ao Ministério da Gestão, ao Ministério dos Direitos Humanos e a outros órgãos federais. O objetivo é eliminar barreiras e melhorar as condições de inclusão e de trabalho na administração pública federal. Saiba mais em tcu.gov.br.
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16: Deputados definem novas regras para fiscalizar despesas com educação.
17: O projeto cria medidas de saúde para pessoas afetadas por jogos de azar.
16: Avança a proposta que retoma incentivos para o programa Mais Médicos.
17: Boa noite. Comissão de Educação aprova incentivo ao programa Mais Médicos. O repórter José Carlos Oliveira tem as informações.
0: A Comissão de Educação da Câmara dos Deputados aprovou o projeto de lei que retoma incentivos ao programa Mais Médicos, que haviam sido revogados em 2025, diante da lei que criou o programa Agora Tem Especialistas. O texto aprovado permite que os candidatos aos programas de residência médica recebam 10% de pontuação adicional durante o processo seletivo, desde que tenham cumprido integralmente pelo menos um ano de ações em projetos e programas dos Ministérios da Saúde e da Educação, como é o caso do Mais Médicos. Para o relator da proposta, deputado Ismael, do PL de Santa Catarina, a medida tem baixo custo, é fácil de ser operacionalizada e, na prática, vai atrair mais jovens profissionais para o programa Mais Médicos.
1: A gente sabe da importância da presença do programa Mais Médico nesses pequenos municípios. E o projeto do deputado Ismael Alexandrino permite que especialistas em medicina também adentrem ao programa Mais Médico, permitindo um maior acesso da nossa população, a saúde, tão fundamental, uma das prioridades, sem dúvida, desafiantes para o nosso país.
0: A proposta de retomada de incentivos ao programa Mais Médicos ainda vai passar pelas análises das comissões de saúde e de Constituição e Justiça. Da Rádio Câmara de Brasília, José Carlos Oliveira.
5: Orlando Silva, do PCdoB de São Paulo, comemora a aprovação na Comissão de Constituição e Justiça do projeto que veda o ensino à distância nos cursos da área da saúde. Segundo ele, a formação presencial é indispensável para garantir a qualificação dos futuros profissionais.
18: Orlando Silva acredita que a medida preserva a qualidade dos serviços prestados à população e evita a formação de profissionais com diferentes níveis de preparo. O deputado também defende a rápida tramitação da proposta no Senado.
19: Trabalho.
5: Professora Luciene Cavalcante, do PSOL de São Paulo, apoia a instituição do Piso Nacional para os Profissionais Não Docentes da Educação. Segundo ela, a proposta garante valorização aos trabalhadores da educação básica e prevê remuneração equivalente a 75% do piso do magistério.
18: Professora Luciene Cavalcante afirma que o projeto conta com fonte de financiamento por meio do Fundeb e pede prioridade para a votação no Senado. Ela argumenta que a medida corrige uma injustiça salarial e reconhece o trabalho dos profissionais que atuam diariamente nas escolas.
19: Educação.
5: Foram aprovadas novas regras para fiscalização de despesas públicas com educação. A repórter Paula Bittar acompanhou a votação.
20: A Comissão de Constituição e Justiça da Câmara aprovou uma proposta que define regras para acompanhar e avaliar gastos com educação nos estados e municípios. O texto aprovado confere um papel central ao Sistema de Informações sobre Orçamentos Públicos em Educação, SIOP, um sistema eletrônico gerido pelo Fundo Nacional de Desenvolvimento da Educação, o FNDE, que coleta, processa e disponibiliza dados sobre receitas e despesas com educação. O monitoramento da aplicação de recursos na educação será feito por esse sistema, que também será responsável por manter um portal voltado ao cidadão. Estados e municípios deverão publicar no SIOP até 30 dias após o fim de cada bimestre um demonstrativo com as receitas e despesas da educação. Se o relatório não for publicado, o governo federal poderá suspender as transferências voluntárias, com exceção das destinadas à educação, saúde e assistência social. Durante a discussão da proposta na comissão, o deputado Patrus Ananias, do PT de Minas Gerais, ressaltou a necessidade de garantir transparência nos gastos públicos.
21: Esse projeto me tocou muito o coração, porque eu penso que nós vivemos uma época em que nós aqui na Câmara dos Deputados, parlamentares, precisamos mandar um recado claro, passar uma imagem para o povo brasileiro da nossa correção, do nosso rigor, da nossa transparência na aplicação dos recursos públicos, que não podem ser destinados a projetos mirabolantes, a obras inacabadas, mas destinados prioritariamente às políticas públicas que promovem o desenvolvimento do nosso país.
20: O projeto que define regras para acompanhar e avaliar gastos com educação nos estados e municípios já pode seguir para análise do Senado, a menos que haja recurso para votação pelo plenário da Câmara. Da Rádio Câmara, de Brasília, Paula Bittar.
19: Saúde.
18: Hélio Lopes, do PL do Rio de Janeiro, é autor de projeto que estabelece diretrizes para a caderneta de saúde da gestante e do bebê no SUS. Entre as medidas previstas, o texto determina o uso de terminologia baseada no sexo biológico e veda a adoção de linguagem neutra.
5: Segundo Hélio Lopes, a proposta também define que as cadernetas de pré-natal sejam voltadas exclusivamente à proteção da saúde da mãe e do bebê, sem conteúdos que estimulem a interrupção da gestação. O projeto ainda prevê orientações sobre denúncia e proteção em casos de violência sexual.
18: O projeto de Felipe Beccari, do Podemos de São Paulo, cria uma política de incentivo à produção e ao acesso a medicamentos genéricos de uso veterinário. O deputado propôs estímulos para empresas que produzem esses medicamentos e adotem políticas de preços mais acessíveis.
5: De acordo com Felipe Beccari, a medida busca reduzir os custos dos tratamentos veterinários e ampliar o acesso da população aos cuidados com os animais. Ele acredita que o fortalecimento do mercado de genéricos pode estimular a concorrência, beneficiar tutores e contribuir para o bem-estar animal.
14: Direitos humanos.
18: O projeto cria uma pensão especial para pessoas que adquirirem deficiência permanente em decorrência de violência doméstica. Um dos autores da matéria, Dimas Gadelha, do PT do Rio de Janeiro, explica que a ideia é indenizar as vítimas sem renda suficiente para garantir o próprio sustento.
5: O texto também dispensa o tempo de carência para a concessão de benefícios às vítimas. De acordo com Dimas Gadelha, a proposta ainda prevê mecanismos para que o Estado busque o ressarcimento dos gastos junto aos agressores.
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14: Ciência e tecnologia.
18: Está pronta para ser votada no plenário da Câmara a proposta que cria uma política para auxiliar na saúde de pessoas afetadas por jogos de azar. A repórter Mônica Tati tem mais informações.
7: A Comissão de Constituição e Justiça da Câmara dos Deputados aprovou o projeto de lei que institui política para atender pessoas e famílias que foram afetadas pelos jogos de apostas. O texto cria a Estratégia Nacional de Atenção Integral às pessoas com necessidades decorrentes das práticas de jogos e apostas. Entre outros pontos, aborda a prevenção, a redução de danos, a proteção e a reinserção social de pessoas que tenham problemas com vícios em jogos. A relatora na comissão, a deputada Laura Carneiro, do PSD do Rio de Janeiro, afirmou que a proposta tem relevância social e sanitária, devido aos efeitos das apostas sobre a saúde mental, a vida familiar e a proteção de grupos vulneráveis. Já o autor do projeto, o deputado Rui Carneiro, do Podemos da Paraíba, informou que o número de pessoas atendidas pelo SUS, o Sistema Único de Saúde, com problemas associados ao jogo patológico, passou de 108 para 1.200 entre 2018 e 2023.
8: Os jogos de azar no Brasil se transformaram numa questão gravíssima de saúde pública. Esse é a moral principal do nosso projeto, dar uma resposta às pessoas que, junto com os seus familiares, estão vivendo essa nova realidade do Brasil, inclusive uma das maiores causas do endividamento do brasileiro. Então, o objetivo é preparar a estrutura, sobretudo de saúde, nas unidades básicas de saúde, nos CAPs, para atender esse novo tipo de paciente, vamos dizer assim, que precisa de socorro.
7: O projeto que cria uma política de atenção às pessoas com problemas com jogos de apostas já foi aprovado por todas as comissões e aguarda a votação do plenário da Câmara. Da Rádio Câmara de Brasília, Mônica Tati.
14: Justiça.
5: Adriana Ventura, do Novo de São Paulo, pede a instalação de uma CPMI para investigar o Banco Master e acusa o governo de priorizar gastos com publicidade em vez de áreas como saúde. Ela defende o combate à impunidade e a responsabilização dos envolvidos em crimes.
18: Adriana Ventura também faz críticas ao governo federal e cita investigações da Polícia Federal envolvendo o Banco Master e integrantes da base governista. Segundo ela, as denúncias reforçam a necessidade de aprofundar as apurações sobre possíveis casos de corrupção.
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9: Comissões.
10: A Comissão de Administração da Câmara debate experiência de ouvidorias externas em defensorias públicas. O repórter Luiz Cláudio Canuto tem os detalhes.
19: 20 unidades da Federação têm ouvidorias externas em suas defensorias públicas, que funcionam como órgãos auxiliares e autônomos para garantir o controle social, a transparência e a participação da sociedade civil. As ouvidorias externas não pertencem à carreira da defensoria e seus integrantes são eleitos a partir de listas tríplices com representantes da sociedade. Criadas pela Constituição de 88, as defensorias públicas são instituições estatais que garantem assistência jurídica integral e gratuita à população que não possui recursos financeiros para contratar um advogado. Elas atuam na defesa dos direitos individuais e coletivos e na promoção dos direitos humanos. A Comissão de Administração e Serviço Público da Câmara dos Deputados debateu a experiência das ouvidorias externas das defensorias públicas com representantes do setor. A audiência pública foi presidida pela deputada Fernanda Melchiona, do PSOL do Rio Grande do Sul, autora também do pedido para a realização do debate.
22: 20 estados já têm a defensoria, a ouvidoria da defensoria pública, que é um órgão do controle social, que não é da carreira da instituição e que é eleita pelos movimentos sociais populares. E por que eu estou fazendo esse preâmbulo? Porque é o único órgão do sistema judicial que tem esse controle externo, externo mesmo, que não é da carreira, que não tem aquele elemento corporativo. Isso é muito importante.
19: Os estados que não têm ouvidorias externas nas defensorias públicas são Espírito Santo, Sergipe, Alagoas, Tocantins, Mato Grosso do Sul, Amazonas, Roraima e Rio Grande do Norte. A Defensoria Pública da União conta com uma ouvidoria geral composta por representantes da sociedade civil. O projeto apresentado no Senado Federal muda a Lei de Responsabilidade Fiscal e destina limite de até 2% da receita das unidades federativas para o orçamento das defensorias públicas, a fim de garantir autonomia financeira. A proposta também impede contingenciamentos severos no sistema de assistência jurídica gratuita. Da Rádio Câmara de Brasília, Luiz Cláudio Canuto.
9: Economia.
18: Florentino Neto, do PT do Piauí, defende o projeto que autoriza a União a criar uma empresa estatal para atuar na distribuição de combustíveis e gás de cozinha. A proposta também permite ampliar a participação pública em refinarias e outras estruturas estratégicas para o abastecimento nacional.
10: No entendimento de Florentino Neto, a medida fortalece a soberania energética e protege o país em situações de desabastecimento. Ele considera ainda que a iniciativa contribui para a estabilidade da oferta de combustíveis, além de proteger os consumidores contra aumentos abusivos.
18: Glauber Braga, do PSOL do Rio de Janeiro, apresentou o projeto que revoga a lei do Programa Nacional de Desestatização. O deputado afirma que a proposta busca fortalecer a presença do Estado em áreas estratégicas, como energia, mineração, telecomunicações e infraestrutura.
10: Glauber Braga avalia que as privatizações reduzem a capacidade do poder público de planejar o desenvolvimento do país. Ele defende que empresas estatais atuem em setores essenciais para atender ao interesse da população, especialmente onde a iniciativa privada não vê lucro imediato.
9: Relações Exteriores.
18: Edilson Barroso, do PL de São Paulo, integra a Frente Parlamentar Mista em apoio à integração União Europeia-Mercosul, criada para acompanhar o acordo comercial entre os dois blocos. Ele detalha a importância da fiscalização legislativa para dar mais segurança às empresas brasileiras.
10: Adilson Barroso afirma que o acordo vai reduzir aos poucos impostos cobrados sobre milhares de produtos e serviços. O deputado aponta que a mudança pode facilitar as vendas do Brasil para outros países e atrair novos investimentos.
2: Agricultura.
18: Representantes da cadeia de produção do tabaco defenderam na Câmara uma proteção para o setor. A repórter Maria Neves nos conta quais as propostas.
3: Representantes da cadeia produtiva do tabaco reclamaram em audiência pública na Câmara dos Deputados que o sistema integrado de produção do setor está ameaçado no Brasil. De acordo com o deputado Heitor Schur, do PSD Gaúcho, que pediu a realização do debate, o aumento do número de produtores independentes e a carga tributária representam as principais ameaças à produção integrada de fumo no Brasil. Heitor Schur afirma que o sistema integrado foi construído há mais de 100 anos e engloba desde os produtores de fumo até a fabricação dos produtos derivados, como cigarro. O deputado argumenta que essa organização é importante para garantir aspectos como equilíbrio entre produção e demanda, assistência técnica e controle da qualidade dos insumos. Com o crescimento dos produtores independentes, ele acredita que essa estrutura esteja ameaçada.
11: Nós temos diversas safras dentro de um ano. Uma vez era a safra do fumo, agora é a safra de verão, a safra de inverno, a safra de primavera. Está plantando e colhendo o ano inteiro. Talvez isso para a indústria seja muito bom, mas para o segmento que está lá no campo eu não vejo ganhar com isso. E, ao mesmo tempo, a gente percebe que cada vez tem mais produtores independentes plantando por conta. Não sei se os insumos que eles usam são os corretos. E essas coisas acabam influenciando também o nosso setor.
3: Com o aumento da produção, Heitor Schur afirma que houve queda no preço do tabaco. O deputado sustentou que, enquanto em janeiro a arroba do produto custava R$ 340,00, hoje está sendo vendida por R$ 260,00. Da Rádio Câmara de Brasília, Maria Neves.
10: Marcelo Moraes, do PL do Rio Grande do Sul, defende a securitização das dívidas dos produtores rurais do estado. Na visão do deputado, a medida é essencial para permitir a renegociação dos débitos acumulados após anos de estiagem e das enchentes de 2024.
18: Marcelo Moraes afirma que os agricultores não pedem perdão das dívidas, mas condições para quitá-las. Ele também cobra a apreciação da proposta pela Câmara, alegando que a demora na votação agrava a crise no campo e compromete a economia gaúcha.
2: Meio ambiente.
10: Cabo Gilberto Silva, do PL da Paraíba, critica a atuação de órgãos federais durante operações de fiscalização ambiental em Novo Progresso, no Pará. Segundo o deputado, as ações truculentas provocam conflitos com produtores rurais e moradores da região.
18: Cabo Gilberto Silva pede ao governo federal que reveja a atuação dos órgãos responsáveis pela fiscalização ambiental na região. No entendimento do parlamentar, é necessário garantir o cumprimento da legislação sem comprometer os direitos dos produtores.
10: Joaquim Passarinho, do PL do Pará, também denuncia a truculência de órgãos federais durante a operação de fiscalização ambiental em Novo Progresso. O deputado defende que a fiscalização seja conduzida com respeito à população e prioridade para medidas de orientação.
18: Joaquim Passarinho cobra do governo ações para acelerar a regularização fundiária e ambiental na região. Segundo o parlamentar, é preciso garantir segurança jurídica aos produtores e conciliar...
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2: Fechando a semana aqui, a verdadeira maratona, né, meu irmão? 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Deus te abençoe, um bom final de semana a todos. A partir da semana que vem a gente vai falar também de saúde, qualidade de vida, especificamente, mais uma vez, sobre saúde. Grande abraço, Deus abençoe a todos.

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1: 20 horas e 10 minutos.
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o controle de todas as coisas. Qualquer coisa pode sair do nosso controle, mas nada sai do teu controle, porque o Senhor tem domínio sobre todas as coisas.

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2: 21 horas e 1 minuto.
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